Alta tensão, segunda hora. Mais um tema de avanço para o novo trabalho de Tony Iommi, o homem dos Black Sabbath, em nome próprio, o mestre. Regressa com um novo álbum, World Alone. Já aqui tínhamos passado a Seen a World. O vocalista é John Land, o homem associado à Vantage e também a Masterplan, entre muitos outros projetos. Storm Watcher é então mais um avanço para o novo de Iommi, Tony Iommi. Ficamos agora com um senhor que tem no mestre Iommi uma grande referência, claro está. Falamos de Gus G. Foi a guitarrista de Ozzy Osbourne e este é o seu grupo, Firewind. Temos novo álbum alinhado para o mês de fevereiro, dia 19, Gods, Myths and Titans. Aí fica The Legend of Achilles, os Firewind.

Anson, Kai Anson, o guitarrista dos Helloween, a pegar numa ideia que tinha ficado em 2016. Foi aí que editou o seu primeiro disco solo. Agora, 10 anos depois, chega o segundo, intitula-se Born with a Hammer, e na rodagem Invaders, o tema. No início da sequência Firewind, o grupo de Gus G, que chegou a ser guitarrista de Ozzy Osbourne, está preparado para o mês de fevereiro a edição de Gods, Myths and Titans, The Legend of Achilles. Foi o single que rodámos por aqui. Logo de seguida estivemos no Brasil, retorno de Edu Falaschi aos discos, já não gravava desde 2023. Este é o quarto de originais na coleção do vocalista, que está associado aos Angra. Mirage é o nome da proposta. Depois, no Chile, Santiago, estivemos com Domic, terceiro álbum, terceiro capítulo para o vocalista Paulo Domic, conhecido a nível local. Where Echoes End é o nome do novo trabalho. Messenger of the Last Words foi o tema. Logo de seguida, Gary John Barden, homem que se destacou ao lado de Michael Schenker. Michael Schenker Group tem novo álbum a solo através da Frontiers Records e conta aqui com a ajuda, por exemplo, de Michael Schenker no tema Dark Water e Don Airey nas teclas, o teclista de Deep Purple, Rainbow e tantas outras aventuras. Empowered Emotions é o tema onde o teclista tua. Esse é também o nome do novo trabalho de Gary John Barden, que já está disponível. Empowered Emotions, através de Ride Horseman Ride. Vamos agora até a Dinamarca para conhecer o novo trabalho dos Eight Sphere, grupo fundado por Peter Karmark, dos Dark Tranquility. Novo intitula-se Guillotine, o álbum, aí fica o contacto Snake Charmer, os Eight Sphere.

Death metal melódico na onda de Children of Bodom. Estes são os The Dusk Fall, da Everlasting Shadows, para sair no final deste mês, aqui em Entombed My Shadow. The Dusk Fall, o grupo fundado por Michael Sandorf, que acumula funções nos Gates of Ishtar e também nos L-Train. The Duskfall, novo álbum para editar no final deste mês, da Everlasting Shadows. Primeiro, estivemos com os 8 Sphere, Snake Charmer para Guillotine. É o regresso dos dinamarqueses, o grupo comandado por Peter Karmark, e também destacamos Mike Nilsson, que pertence aos Ill Disposed. Concluímos o Alta Atenção por hoje com um novo tema de Lobo. É o regresso do coletivo de Setúbal, agora radicado em Lisboa. O primeiro álbum surgiu em 2024. Eles agora estão a encetar uma nova fase, um novo capítulo da série Matéria Negra. Violência Cansada é o instrumental com que vamos ficar, dos Lobo. Alta Atenção, já sabem, segundas e terças, meia-noite, duas da manhã, sempre ao vosso dispor através de antena3.rtp.pt ou então em RTP Play. Alta Atenção.

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É um novo duplo single de tipo. O músico Salvador Menezes continua a apresentar o seu segundo disco a solo. Mira é o nome. Segue-se uma primeira audição à tela. O encontro entre

Dorido, que conhecemos como Homem em Catarse. A ele junta-se Graça Carvalho, dos Indigno, e Ruca Lacerda, um músico que trabalha com Mão Morta, com Pluto e com Supernova. Esta é a Portugália para segunda-feira. Boa noite, bem-vindos.

alegou hoje para o mundo Bruno Burle, músico que recentemente esteve em Portugal, veio apresentar Sem Fronteiras, o seu terceiro disco. Amanhã será nosso convidado. Nos últimos minutos estivemos com o Stella e também com o Mau Uivo. O contrabaixista Miguel Menezes a aventurar-se no formato canção, berçário, a estreia a solo chega em novembro. Sigo nesta noite de início de semana com uma nova incursão no imaginário de Bruno Burle.

Breakaway tem sido um tema em destaque na Portugália. Hank Mathers, um dos fundadores dos Roadkill, antes Bonanza, ele que na última semana foi nosso convidado. A conversa está disponível em RTP Play. Abri a sequência com Ideias Mágicas e Outra Noite, disco Sem Fronteiras. Bruno Berle, que amanhã será nosso convidado.

O processo de redescoberta pessoal é o tema de Silent Memories, o EP de Rachel Bangs, a baterista dos Palmers, agora a solo. Ouvimos They Know Everything, antes a estreia dos Voronoi Blue, uma nova banda de Coimbra, estreia com o EP da Chariot. Escutamos Juliet, no início, os Glowcan Wise.

A eletrónica presente neste final de hora com PMDS, Adolescência e também o encontro inédito entre Sónia Trópicos e Sara Negra com Homem.

Fecho esta primeira emissão da semana com os Bandua, depois das 11, tal como acontece de segunda a quinta, nas noites da RTP Antena 3, Nuno Calado com Indigente. Boa noite, boa semana.

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0: e ao... Quer dizer, e ao autor e às coisas que te interessam ver? Ou...
1: É pouca coisa, portanto, isto agora está cheio de papagaios, portanto, eu gosto de papagaio este, papagaio aquele, já não tem graça, portanto.

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0: ouvintes da Prova Oral, na Antena 3, mas também na RTP2. Sim, que isto agora dá nos dois sítios, sabias isto, Milhanas?
1: Sabia.
0: Então, rádio e televisão.
1: Maravilha.
0: Que mais meios é que há para conquistarmos? Vamos dar também no Expresso.
1: És um sucesso.
0: Sucesso total.
1: Sucesso.
0: Olha, tens um novo disco, mas eu não sei nada sobre ti. O que é que aconteceu entre, na tua vida, entre este disco e o novo?
1: Primeiro, obrigada pela honestidade. Acho lindo. Lançaste um disco, não faço ideia sobre o que é o disco, não sei nada sobre
0: ti. Não, sei. Não, pera, sei muita coisa sobre mim, vais ficar muito surpreendida.
1: Assim,
0: não, eu não sei o que é que fizeste entre um disco e o outro.
1: O que é que eu fiz?
0: Sim, o que é que te aconteceu?
1: O que é que me aconteceu? Olha, o que é que me aconteceu? Aconteceu muita coisa, mas realmente houve assim uma mudança de 180 graus. Eu era, deitava-me tipo 6 da manhã, acordava ao meio-dia, fados a toda a hora, obsessiva e nanã, e de repente,
0: então, o que é que
1: depois das 11 não me apanham acordada.
0: Isso é verdade?
1: Absolutamente. Até te respondo com esta ar. Até me ofendes.
0: Portanto, a partir das 11 não te encontram acordada?
1: Não. Zero. Ativa, impossível. Acordo muito cedo, comecei a fazer desporto, nova...
0: Será que foste por uma daquelas páginas na internet de espiritualidade? Não sei o que foi isso que aconteceu, não foi?
1: Que
0: foste apanhada.
1: É que, e de repente vai ficar profundo, mas não precisa. Vai-te também dar a volta, não é? Mas, ou seja, no Sombra à Sombra eu acho que também tem um bocadinho a ver com a minha idade, com alguma imaturidade, consigo associar, que a nível criativo eu era tão obcecada, embora esta palavra seja um bocadinho pesada talvez, mas a minha admiração pelos artistas era tão grande, e os artistas que eu admirava eram tão deprimidos e tão viviam tanto num sítio de melancolia e de depressão e num sítio escuro, que eu achava que precisava de viver e de estar sempre nesse lugar para ser artista, para me poder pelo menos considerar artista. E portanto, isso juntando a realmente uma fase difícil, que foi a que acabou por concretizar o Sombra à Sombra, eu acabei por realmente

0: sei, talvez. Se calhar também tem aquele lado. Achas? Não sei, pelo menos de forma diferente. Porque também se cultiva muito. Eu acho que, por acaso, eu acho que falámos sobre isto da última vez que eu estive cá. Que foi uma preocupação que eu falei e que volto, olha, não houve assim tanta coisa que mudou, mas séries como Euphoria, por exemplo, e não sei o quê, que são tá muitíssimo bem feitas e são inacreditáveis, mas que eu acho sempre que há um perigo exatamente que vem dar esse lugar de promover esse sítio de destruição, de autodestruição, de porque começas, querias principalmente falando se calhar mais a nível público de Américas e não sei o quê, em que há sempre um fanatismo que nós aqui, graças a Deus, não temos tanto, que tu crias uma obsessão pelos personagens e de repente já queres ir para as drogas e já queres ir, sabes, para essa coisa de decadência. E portanto, não sei, mas realmente percebi que não preciso de ser triste para ser artista e que posso ser igualmente
1: feliz. Não precisas nada disso. Não quero, sobretudo, sim, olha, sim. Neste programa. Já agora... Diria que tens 24 anos?
0: 24.
1: Aos 24 anos, o que é que alguém que tem essa idade quer? Casa, possivelmente, não é?
0: Ah, isso, sem dúvida. Assim logo.
1: Já mais tens casa?
0: Tudo, não tenho casa. Quer dizer, tenho casa, mas divido.
1: Se não tiveres casa, vais outra vez para aquele lugar sombrio do primeiro disco.
0: Estou quase. Não, quero muito casa. Realmente está a ser, é assim, a próxima grande prioridade. Mas o que é que eu quero? Quero... eu acho que é tão assustador estar nesta profissão que eu acho que aquilo que eu quero é poder continuar a viver só dela, sem ter que fazer mais nada, que até agora tem acontecido e que eu sei que sou uma privilegiada, mas é sempre muito mutante, nunca sabe o dia da manhã, principalmente depois de lançar um disco, tipo, se não for bem recebido.
1: Tu dizes, no entanto, que a tua profissão é um tanto ao quanto assustadora?
0: Sem dúvida, muito, muito. E acho que tem que ser, eu sinto que tenho que estar constantemente a controlar essa possível ansiedade que vem muitas, muitas, muitas vezes, e tenho que estar constantemente a tentar contrariá-la, porque a verdade é que é tudo muito incerto. Eu sou uma pessoa que, embora se calhar não pareça, gosto muito de rotinas, e se calhar também até foi por isso que acabei por fazer a cena do desporto, tipo, de primeira coisa da manhã, e mesmo que eu não tenha mais nada para fazer no dia. Mas, por exemplo, eu estava a falar sobre isto agora com os amigos no outro dia, de há uma coisa que me encanta muito, e não quer ser mal interpretada e parecer que estou a menosprezar um trabalho das 9 às 5, mas há uma coisa que me encanta muito na ideia de uma pessoa que trabalha das 9 às 5 para alguém, para uma empresa, se entras em período de férias, estás de férias. Ponto final. Que são as tuas férias, e bem, e merece, e vais viver as tuas férias e vais desligar o cérebro. Salvo exceções, obviamente. Eu sinto que nunca, se eu tiver uma semana em que não tenho absolutamente nada para fazer, é a coisa mais aflitiva da minha vida, porque eu, ao mesmo tempo que podia só assumir, esta semana eu vou de férias, vou com os meus amigos, vou ao cinema, vou ler, vou ver uma série, eu não consigo. Então, o que às vezes acontece, isto é real, parece maluca, tontinha, que estou em casa, sentada, quero ver uma série, mas não me permito ver uma série porque senão vou-me sentir inútil. Quero ir compor, mas também não estou nada e não tenho que compor, ponto final, sabes? Não é? Então é sempre uma coisa aflitiva de me sentir inútil e de não saber muito bem lidar com o tempo livre, que existe muito nesta área, não é?
1: Estou a adorar as tuas interrogações, mas quando vês uma série, por que raio é que não podes ver uma série? Essa
0: não
1: série...
0: lembrava disto de ser tão sério. Mas,
1: não, pera. Não.
0: Tens que dar a volta.
1: Pera, já lá.
0: Precisava de leveza.
1: Sim, mas está a ser leve, no entanto, peraí. Mas para, veres uma série pode ser algo que para além de ser leve, que te cultiva e que te dá ideias até para outras coisas, claro. Mesmo na tua veia artística. Até via isso. Isso não é não fazer nada, pelo claro contrário, eu acho que é um investimento.
0: Claro que não, e o problema aqui é todo meu, porque atenção, até porque não teria mal nenhum se eu até escolhesse ver uma série que eu sabia que não me ia oferecer absolutamente nada ou que não me ia cultivar de maneira nenhuma, porque eu não tenho nada para fazer, não estou a fazer nada.
1: Tu não serás hiperativa?
0: Eu acho que não.
1: Não?
0: Não, eu acho que não. Eu
1: agora
0: acho que
1: acalmaste quando disseste isso.
0: Eu acho que não. Não, mas eu acho que não, acho que tem... Não sei.
1: Mas quando se ouve o teu disco, este disco, sente-se que há uma maturidade. Sente-se que, se eu não te conhecesse, e se não houvesse qualquer imagem tua, eu diria que era uma pessoa com 50 anos, bem vivida.
0: Uau. A sério?
1: Sim, era o que diria.
0: A sério?
1: Sim, custa acreditar que é uma pessoa de 24 anos que canta daquele modo.

0: E pões mais idade neste do que no outro? Não, viste?
1: Neste que eu vi, ponho isso. Não posso mentir, eu não posso mentir. Mas a verdade, não, do outro só conhecia um tema. Não tenho ouvido. E este aqui
0: mas com... é porque se calhar... Agora ficou-te mal, porque se calhar este diz que eu acho que se calhar me diminui.
1: Mas este ouvi todo, ouvi até mais que uma vez. E fica-se até me emocionou, pelo menos com dois temas.
0: A sério?
1: Olha, uma delas, eu acho que este, este tema, e, que é o single avanço deste novo disco, é muito. Eu acho muito, muito intenso.
0: Por acaso é giro, porque eu acho que essa canção começou por ser, para mim, a nível assim, lírico. É das canções mais tristes, ou pelo menos vive assim de uma dualidade muito dura, de, enfim. É das canções mais tristes a nível lírico e eu quis tão pouco que ela ficasse associada a uma canção triste que lhe quis dar assim um universo musical.
1: Mas é triste na mesma.
0: É. Mas eu acho que é essa a grande diferença, se calhar, para este segundo disco, é que já não. As canções tristes, ou até podem ser mais tristes do que as do primeiro disco, mas parece que pesa diferente.
1: Será que as pessoas depois estão ouvindo o teu primeiro disco e ouvirem este assim, não, ela quer que não, nós só gostamos quando ela canta músicas tristes. Ela não
0: eu
1: pode
0: tive
1: agora...
0: esse medo, honestamente. A sério? Porque eu acho que. Porque é isso, porque era um bocadinho com a conversa que estávamos a ter há bocado. Eu sinto que de repente eu estava a dar por mim com medo de. Porque a verdade é que, eu, embora tenha sido realmente uma fase difícil, mas mais a de criação do que propriamente depois a de defender o disco ao vivo, eu lembro-me que houve uma altura em que eu vivia, tipo, as pessoas associam-me realmente a uma imagem que eu criei de Milhanas Triste, Milhanas Sombra, e eu sou muita... odeio esta palavra, mas vou dizê-la porque foi a primeira que me veio à cabeça, mas tipo, brincalhona ao vivo e... Parecia um bocado uma tia. Brincalhona, eu sou muita brincalhona.
1: E pode ser muito brincalhona.
0: Eu sou muita brincalhona. Mas eu tinha um bocado no início de receio de desmanchar a personagem. E de repente é tipo, como assim? Isto não é sobre. E percebi que eu própria estava ali a precisar de cancelar essa coisa que já estava a ser tão.
1: Milhanas, repara na minha próxima pergunta. Como é que foi a tua infância? Será que eras brincalhona? Eras uma criança brincalhona?
0: Por acaso era. É. Eu acho que fui. Gostava de me ter tido como filha. Achas que isto soa mal? Achas que sou muito pretencioso?
1: Pode soar.
0: Imagina, claro que isto são tudo memórias que me foram implementadas, não é?
1: Repara, tu és filha de músico, não é? Acredito que muitas pessoas, isto é uma pergunta exatamente feita centenas de vezes, portanto não a vou fazer. Mas de que forma é que isso depois influenciava? Sei lá, onde é que passavas as tuas férias de verão? Havia um sítio que normalmente ias? Passavas sempre no mesmo sítio? Não, viajavas sempre? O pai nunca estava em casa? E tu agora o meu pai batia.
0: O teu pai nunca estava em casa. Por acaso tem graça, porque eu passava sempre férias no mesmo sítio, mas não é nada aquela coisa de ser sempre numa. Estou a mentir 100%. Eu tinha uma casa de férias em Melides.
1: Bom.
0: Linda, e não é nada aquela tipo, de repente, casarão. Não, era mesmo um monte em Melides, muito giro. O meu pai construiu-me uma casa na árvore, baloiços, fazia tudo. Era assim o entretenimento dele de verão. E depois essa casa, já não me lembro bem porquê, foi vendida, mas como se continuámos.
1: Eu sei porquê.
0: Porquê?
1: Para apostarem na tua educação, Milhanas.
0: Provavelmente
1: por causa
0: foi.
1: Disso. O teu pai destruiu os sonhos dele para apostar tudo.
0: Acho que aquilo era mais o meu sonho do que o deles. Mas depois, sei lá, passava. Sim, eu tive uma infância boa. Eu tive uma infância boa.
1: Eu gosto de saber isso.
0: Gostas?
1: Não, gosto
0: tu tiveste?
1: Sei lá, sim, tive. E eu numa casa muito pessoal, estou aqui para falar de mim, mas já que perguntas, eu ia sempre para o Douro. E também tinha lá, tenho uma casa. E como os meus pais eram professores, eu ficava lá imenso tempo, ficava os dois meses. Sim,
0: era.
1: Sim. Eram, agora já estão formados. E a verdade é que aqueles dois meses que podiam, para mim, ser um aborrecimento, não eram.
0: E ficavas os dois
1: Ficava
0: meses.
1: Ficava dois
0: todos.
1: Meses lá, era incrível.
0: Mas tens irmãos?
1: Tenho duas irmãs.
0: Pois,
1: que também ficavam.
0: Mas faz diferença. É que eu não me metiam dois meses só com os meus pais, eu sou filha única.
1: Pois é.
0: Que tédio. Eu tinha sempre que andar atrelado às férias das minhas amigas.
1: Será que o. Não sei, eu acho que os filhos únicos. Depois usam estratégias em que estão bem com eles, ou não? Ou há sempre ali uma solidão?
0: Eu acho que há.
1: Ah?
0: Ou seja, eu brincava muito sozinha e vivia em paz com isso.
1: Tinhas
0: mas...
1: amigos imaginários?
0: Não.
1: Ok. Desculpa. Não. Brincava, sim.
0: Não, mas brincava, ou seja, eu sabia de entreter-me sozinha. Mas eu acho que a minha infância foi tão boa, ou pelo menos, não sei, não é que teria, que tivesse sido pior se isto não tivesse acontecido, mas eu devo muito também ao facto de da minha infância ter sido muito partilhada com as famílias dos meus amigos. Eu vivia muito as famílias grandes das minhas amigas e acho que isso me tirou, se calhar, algumas coisas de filha única. Sabes? De realmente eu dormia muitas vezes em casa de amigas com sete irmãos e, portanto, eu já era mais uma irmã e, portanto, ter esse, viver essa dualidade de ser filha única, mas ao mesmo tempo não me sentir nada filha única, porque os meus amigos sempre foram mesmo muito, muito próximos. Acho que me deu esses dois universos e foi fixe.
1: Nunca te aconteceu os teus pais dizerem, olha, vamos passar férias com determinado casal e tu pensares imediatamente que filhos é que tem o casal?
0: Claro.
1: Porque isso vai mudar as tuas férias, não é?
0: Muda, eu lembro-me... até se eu vou ou não.
1: Sim, muitas vezes os meus pais diziam isso e eu arrebitava logo as horas assim, mas qual? Que amigos é que vocês querem? Tipo, que filhos é que eles têm, não é?
0: Até porque tu vais ficar entregue às crianças, ninguém,
1: sim, sim.
0: Ninguém te vai ligar,
1: tu vais ter que conviver.
0: Tem cá um casal,
1: sim.
0: Amigo.
1: Sim, sim, tu vais.
0: Perdes toda a importância.
1: Quer tu queiras ou não, tu vais brincar com os filhos daquele casal amigo.
0: Sim, portanto, sim, não
1: vão ser os teus melhores amigos.
0: Não tem nada.
1: É verdade. Olha, deixa-me só dizer que temos que passar aqui um tema. Vamos passar aqui um tema do Surto, que é o teu disco.
0: Vais ouvir?
1: Não, eu já ouvi o Surto.
0: Ah, ok.
1: O outro é que eu não conheci muito bem.
0: Ah.
1: Este eu ouvi bem. Ouvi duas
0: então
1: vezes. Ai, tu pensaste que era o contrário.
0: Eu achei que era o contrário.
1: Já não lembro do outro bem.
0: Não, assim está tudo bem.
1: Ah, é? Não, este conheço bem.
0: Ah, ok.
1: Agora ficaste feliz.
0: Agora fiquei feliz.
1: Bem, de vista agora vai correr muito
0: melhor. Mas agora quer que vais ouvir o outro para perceber se ainda era mais velha no outro.
1: Este aqui tens uma senhora respeitável de 50 anos.
0: Uma respeitável senhora. E sou.
1: Então pronto. Mas não tens 50 anos, tens 25 ou 24?
0: Bom. 24.
1: Bom, deixem-me só dizer, ouvintes da Prova Oral, que estão a ver-me e a ver-nos, neste caso, na RTP2, mas também na Antena 3, que existe o WhatsApp. A novidade não é para as pessoas que estão a ouvir a Antena 3, que já vem há muitos anos, mas para as pessoas que só agora nos encontraram neste formato. Sejam muito bem-vindos, estamos muito contentes por estar aqui na RTP2. A nossa linha de WhatsApp é o 96-032-736-6272. Podem enviar mensagens que podem ser de áudio ou de vídeo. De vídeo ainda era mais giro, não é? As pessoas pegam no telemóvel e enviam. Eu não sei se ainda conseguimos passar. Se não conseguimos hoje, vamos passar um dia. Isso vai acontecer um dia no futuro. Mas podem já começar a ensaiar, porque se enviarem de vídeo, serve para os dois meios.
0: Giro.
1: Não é?
0: Giro.
1: É giro.
0: Adorei.
1: Gostaste?
0: Gostei. E é novo.
1: É revolucionário. Onde? Sabes que a Prova Oral foi o primeiro programa em Portugal. Isto vai soar altamente pretencioso, mas é verdade. Nós usamos o WhatsApp. Agora toda a gente usa, não é? Nós fomos o primeiro programa a usar o WhatsApp. Já tínhamos tentado outras plataformas, mas nenhuma dava resultado. Era tudo um fiasco. E depois aparece.
0: Tipo, é aquela coisa da comunidade.
1: Não é comunidade, repare, este programa sempre foi muito interativo. Antes tinha chamadas em direto, mas agora com o WhatsApp recebemos muitas mais, podemos fazer uma triagem. É bom. E o programa não perdeu interatividade nenhuma. Pelo contrário, os telespectadores da RTP2, só agora é que estão a ver isto. Queremos telespectadores da RTP2. Atenção, não são prioritários em relação aos da 3.
0: São.
1: Não são nada, não podem ser. 960386272 é a nossa linha do WhatsApp. Sejam bem-vindos. Fiz aqui uma geneira, não era nada disto. Sejam bem-vindos e agora é que é. Agora é que vai ser, reparem. Agora é que vou assustar. Milhanas, a nossa convidada.

0: Entretanto, deixem-me dizer-vos que o programa da manhã vai ser, como direi, muito comentado.
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0: Esperem lá. Aconteceram aqui várias coisas, entretanto. Tu descobriste que podes colocar volume nos teus assustadores, não é?
5: Podia ir ao swing. Mas por acaso fiquei interessadíssima, quero imenso ver o programa da manhã.
0: Pois, já viste?
5: Acho incrível, acho super para a frentex.
0: Muito para a frentex. E atenção, porque não é muito comum os swingers darem a cara e participarem num programa como este. Por isso,
5: amanhã...
0: E também
5: não é comum um programa como este
0: dar verdade.
5: Palco. Parabéns.
0: Eu tenho muita curiosidade.
5: Tu és incrível.
0: Sou incrível, não sou? Bom, deixem-me só... Ah, temos aqui uma mensagem de Samuel Lúria.
6: Olá, Alvindo, aqui fala Samuel Lúria. Como tu sabes, eu tento sempre invadir o teu programa cada vez que acho que estás a levar alguém cujo excesso de talento e de impecabilidade merece ser vetado pelos que ficam, pelos que sobram e que desejam eliminar essa concorrência tão desleal. Oh. É o caso da Mianas, não devia existir. Alvindo, não te esqueças, daqui a uma semana estamos a jantar. É para os ouvintes ficarem a saber que isto é tudo uma camada de amiguismos e de cunhas.
5: Não me convidaram.
0: Lembras-te da primeira vez que conheceste o Uria?
5: Ai. Lembro. Lembro, porque, desculpa, é que interessante, foi uma vida inteira de muitas partilhas, mas nós conhecemos-nos num concerto de homenagem a 25 de Abril.
0: 25, pois é possível.
5: Ah, achei que não era, era.
0: Então poderia ser, não é?
5: Não era, era, era.
0: Aliás,
5: só que estavas com uma...
0: ouvintes da Prova Oral, que nos estão a ver na RTP2 e a ouvir na RTP3, deixem-me só dizer-vos que hoje é feriado, não é? É o 5 de outubro e nós estamos aqui a dar um belo exemplo de produtividade. Estamos a trabalhar. Isto é para as pessoas dizerem, ah, não sei o que os artistas fazem o que querem. Estão a ver? Estão a ver onde é que estão os artistas? Pois nem eu. Para, os artistas onde é que estão? Estão as pessoas, especialmente em Monte Gordo, a ver esta emissão, a desfrutarem de um belíssimo dia, a ver a RTP2 assim, enquanto apanham o sol e bebem o gin. E nós aqui.
5: Mas também era o que nós queríamos estar a fazer. Também não sejas hipócrita.
0: Não. Peraí,
5: eu sei que estás a adorar estar aqui,
0: mas... Eu não me importava nada estar de Monte Corto a servir um gin a esta hora.
5: Preferias?
0: Não.
5: Não sejas mentiroso.
0: É verdade.
5: Fica-te mal.
0: Talvez sim, é melhor.
5: Mas espera, esta aparição do Uria foi live?
0: Foi live.
5: Estás a sério? Ele está a ouvir agora?
0: Porque queres outra? Posso lhe pedir?
5: Queres mais?
0: Uria,
5: quer brincar mais?
0: Uria, se me estás a ouvir, podes enviar outra mensagem só para a Milhanas perceber que este programa é interativo. E mas agora, como estamos na 2, temos outras obrigações. Nós temos que conquistar os telespectadores da 2, mas, no entanto, temos que conquistar com alguma inteligência. Para os ouvintes da Antena 3 não sentirem ciúmes. Estamos agora
5: claro.
0: Tão... Olha.
5: Toda a razão.
0: Não é? Que assim perdemos pão e bola.
5: São, tipo, toda a gente sabe que são os melhores de sempre.
0: Pois são. Bom, deixem-me só dizer que vamos ouvir agora um tema que é justamente o single avanço deste novo disco da Milhanas, que se chama Surto. Chama-se Surto porque tiveste algum surto mental, Milhanas.
5: Realmente.
0: Estás bem?
5: Estou bem. Surto porque, olha, porque viver é, por si só, um surto. Gostaste?
0: Isto foi demasiado intenso. Vamos ouvir então um dos temas incluídos em Surto.

0: Voltamos. Chama-se Se o Jardim Secar. Faz parte do segundo disco de originais da Milhanas, que é a nossa convidada de hoje. Milhanas, como é que vês aqui este teu, teu disco? Como é que o sentes?
1: Olha, acho que é um disco de descoberta, acima de tudo. Acho que foi um disco de muita descoberta. É um disco de liberdade, e não no sentido emocional da coisa, mas quis muito arriscar. Foi um disco muito desafiante de fazer, em que eu própria me senti muitas vezes e constantemente fora da minha zona de conforto. E isso é muito fixe de... Ou seja, é um disco que não é o que seria esperado depois do primeiro. E eu senti que precisava muito, estava a sentir urgência de fazer uma coisa diferente e de me desafiar e de ir procurar referências novas. Portanto, é um disco realmente diferente em vários campos e do qual eu estou muito orgulhosa. E é muito... estou muito serena. É muito bom lançar um projeto e sentir-me realmente orgulhosa. Ou seja, consigo assumir as fragilidades do disco. Embora ele tenha saído agora, eu já sei, eu já sabia antes dele sair que ele tinha fragilidades, e eu acho que é isso que eu gosto nele. Acho que é um disco mesmo muito imperfeito, mas, ou seja, não me vai chocar nada se alguém disser ali estavas, não disseste a palavra não sei o quê, ou ali aquela não sei, a guitarra. Mas eu não quis, não procurei, procurámos que fosse um disco perfeito. E acho que é aí que está a graça do disco, de ser um disco.
0: Ninguém gosta de coisas perfeitas.
1: Sim, quer dizer, não sei. Hoje em dia eu acho que soa tudo. Eu própria era assim. Quer dizer, se eu tenho um estúdio para mim, posso fazer o take perfeito, porque é que não é de fazer? Eu acho que procurei exatamente o contrário neste disco, de escolher os takes mais viscerais e com mais veneno, mais até do que a parte técnica. E portanto, acho que as maiores diferenças são essas. E estou muito, muito feliz com ele.
0: Vais ter concertos ao vivo?
1: Vou ter concertos ao vivo. Olha, dia 10, sábado, vamos estar no Montijo.
0: Será que Paulo Futre vai ver o teu concerto?
1: Esperemos que sim.
0: E se calhar vai mesmo.
1: Se calhar vai.
0: Eu tenho o número de Paulo Futre e vou avisá-lo.
1: Eu gostava.
0: Milhanas no Montijo. Paulinho.
1: E tu?
0: Eu não estou cá.
1: Não. Estou assim muito gordo.
0: Não, estou em Santa Maria, na ilha.
1: Ah,
0: já foste?
1: Não.
0: Já foste aos Açores?
1: Já fui aos Açores, mas nunca estive em Santa Maria.
0: Devia haver o cheque, cheque Ilhas. E era um cheque que o governo português, fosse ele qual fosse, dava. E as pessoas usufruíam, de forma a que nenhum português
1: nunca tivesse
0: ido às ilhas.
1: Concordo.
0: Não achas?
1: Até porque é bastante caro.
0: Mas depois também havia o cheque Continente, que dava a oportunidade às pessoas das Açores da Madeira, claro, a visitarem sempre o Continente. Também não justifica pessoas, não é?
1: Sim, sim, tinha que ser...
0: Isto é uma boa ideia.
1: É.
0: Bom, deixa-me colocar aqui duas. Olha, o Samuel Luria enviou outra mensagem. Eis o que diz Samuel Luria, a provar que há interatividade neste programa, que estamos em direto com todas as pessoas que estão em Monte Gordo, na praia. Diz Samuel Luria.
2: Foi live, confirmo. Estou aqui a ouvir, estou a segurar um jornal do dia de hoje. E diz Ronaldo coisas e Brasil não sei o quê.
1: A comprovar que está a ser no momento.
0: Luria, a comprovar que está a ser no momento. Isto sim. Já agora, o João Cavaleiro deixa esta mensagem.
3: Este é, Alvin, este é o meu primeiro áudio, aqui para a Prova Oral, mas não é a primeira vez que estou a ouvir, muito menos a Prova Oral. Já para aí há 20 anos que te ouço atentamente, e a todos os teus convidados. Como estavam a falar de novidades, eu estou aqui a fazer uma novidade, que é, estou a enviar pela primeira vez uma mensagem para o WhatsApp da Prova Oral.
1: Pois é.
3: Isto para dizer o quê? Que o Alvin é fantástico, isto é um excelente programa, e que a convidada também, sim senhor, um grande tipo de raciocínio, mentalidade genuinamente boa, para mim, que acho que deve ser o exemplo para as gerações mais novas neste momento. Boa continuação, boa conversa, vamos a isso.
0: Vês?
1: Adorei.
0: Isto é que é uma mensagem.
1: Você já viste isto?
0: De ânimo.
1: Boa mentalidade. Ok. O que é que foi mais?
0: Foi só isso.
1: João Cavaleiro?
0: João Cavaleiro.
1: João Cavaleiro.
0: É necessário. Já agora, deixa-me só dizer que os ouvintes também podem mandar mensagens escritas, mas quando isso acontece, tenho que colocar os meus óculos.
1: Claro.
0: Portanto, os óculos, o que é que dizem? Ora, cá está. Antes de mais, queria dizer que o surto tem sido o soundtrack dos meus últimos dias. As minhas expectativas eram altas, mas não estava toda à espera deste estrondo de disco.
1: Olha.
0: Espera. Passando à pergunta, já que o cinema teve uma grande influência neste teu novo disco, diz-nos os teus quatro filmes favoritos do momento. Um grande beijinho e muito sucesso da Joana. Já viste? Boa mensagem também.
1: Obrigada, Joana. Fico mesmo feliz. Uma alegria.
0: E é também uma boa pergunta. Sim, o cinema marca muito este teu disco.
1: Sim, sem dúvida. Para cá se tem graça, acho que é giro contar, porque a verdade é que o primeiro disco eu estava muito na cena da poesia, lia muita poesia e literatura no geral. E cheguei ali a uma altura, depois do Sombra à Sombra, em que, dado um bocadinho também a minha profissão e a minha cena de rotina e não sei o quê, comecei a sentir necessidade de alimentar o cérebro noutras áreas. Então, larguei a literatura e comecei a ler livros técnicos, coisas nada a ver. Obsoletas mesmo. E,
0: mas espera, mas porquê?
1: Não, tipo, coisas que não me interessam.
0: Então porquê que estavas a ler?
1: Porque queria perceber, sabes? Uhum. Não. Ok. Enfim, e então comecei a ler livros técnicos, mas precisava desse lado criativo que viesse de algum lado. E então foi aí que entrou o cinema. E de repente, o que acontecia com os poemas, que era um bocadinho quase a cena de acabar de ler um poema e saíres inspirada para escrever uma letra, começou a acontecer com guiões de filmes, de ouvir uma boa história ou ver um quadro bonito, quadro assim, de filme, e de querer logo partir para o meu caderno e para a minha guitarra. Portanto, o cinema acabou por protagonizar o papel que a poesia tinha. E assim, os grandes dois realizadores que fizeram parte deste processo todo foram, acima de tudo, o Godard e o Bergman, que foi uma viagem muito apaixonada.
0: Mas espera aí, como é que chegaste também a eles? Como é que uma miúda de 23 anos chega ao Godard e ao Bergman?
1: Eu acho que... desculpa. Ai! Ou seja, a minha mãe
0: um
1: sempre...
0: Agora.
1: Tive agora um surto. A minha mãe sempre é muito apaixonada por cinema, portanto, ou seja, eu já conhecia, mas depois foi um bocadinho a cena de procurar. O Filipe Mel também me deu imensas sugestões bonitas. Na verdade, eu não falei deste realizador, mas o Taste of Cherry, que é um filme belíssimo e que até vou dar como um dos meus filmes preferidos deste momento, que acabou por dar nome a uma das canções do disco, que é O Sabor da Cereja, graças ao filme Taste of Cherry, e foi o Filipe que mostrou. Mas na verdade, eu acho que tem muito a ver com, a partir do momento em que tu entras na viagem, vais percebendo que há milhões de coisas belíssimas a descobrir. E foi uma viagem obsessiva, absolutamente. Portanto, há coisas que não mudam do Sombra ao Sombra para agora, e deste cérebro, mas que eu pus na cabeça de quero pelo menos ver assim 80% da obra destes dois realizadores, porque mexeram mesmo comigo em campos diferentes. O Godard foi mesmo mais a cena dos guiões, eu acho aquilo um assombro, e o Bergman foi mais inspiração visual, eu acho que tem uma visualidade, e portanto, respondendo à pergunta, eu vou ter que dizer, não sei, quatro filmes, não sei, de repente, não sei.
0: Então espera, podes dizer só um ou dois? Então podes começar por um do Bergman.
1: Vou dizer Cherry. Vou dizer o Vivre Sa Vie, que também roubei para uma das canções do disco, que é do Godard, e agora também, para não parecer só tonta intelectualoide, vou dar um mais
0: American Pie 2
1: A Ressaca por acaso, cada filme estou a pensar, olha, não é um filme, mas é uma série que eu amei mesmo, que é o Hex, já viste?
0: Não.
1: Que é agora recente, que é sobre...
0: Então, afinal, vês séries? Mentirosa. Há pouco estavas a dizer que não vias séries porque...
1: Me chamas mentirosa. Tu não vês séries?
0: Há pouco não estavas a dizer que não quero ver séries porque quero porque é não fazer nada. Sim, sim.
1: Ah, não, pera, calma. Se eu tiver, eu agora, se chego a casa, já trabalhei, eu já posso ver uma série.
0: Ah, ok.
1: Estou a dizer, tenho um dia sem nada. Não okay. Vou pôr a ver. Bem,
0: já está a perceber, já está a perceber.
1: A ficar tudo na. Uau! Okay, não, Hex. Já... Hex é uma série muito fixe, de agora.
0: Ah, é? Onde?
1: Sim.
0: Onde é que se vê?
1: Prime?
0: Prime?
1: Eu acho que é Prime. Que é sobre uma comediante assim, mais velha, portanto, que foi um ícone a dada altura, e é um bocadinho, é muito fixe.
0: Vou ver. Deixa-me colocar aqui outra mensagem, esta do Pedro
4: Eu
0: Rosa.
4: Eu acho a Milhana como uma das vozes mais doces. Não parece nada ter 50 anos. Eu tenho 51.
0: Mas tem 50.
4: Acho que não. Aquela versão do silêncio e tanta gente, epá, adoro. É uma voz que me acalma.
1: Olha que beleza.
0: Olha, Pedro Cavaleiro a dizer que tinhas assim um bom discurso. Agora, outro ouvinte, o Pedro Rosa, dizer Pedro Rosa. Que a tua voz o acalma.
1: E que não parece uma velha.
0: Sim, sim.
1: Eu agradeço mesmo.
0: Espera, o que é que tu, ao longo da tua carreira, o que é que tu já ouviste? O que é que o público te diz? Que mensagens é que tu recebes?
1: A minha melhor é esta, sem dúvida. Foi dita por Salvador Sobral, primeira vez que eu o encontro. Estamos frente a frente num vou-lhe chamar um sarau, uma tertúlia, vários músicos. E eu acabo de cantar e ele diz: sabes o que é? Mas muito sério, sabes, aquela já tiveste com ela.
0: Adoro.
1: claro. E ele diz-me, tu pareces uma francesa com 50 anos que foi prostituta a vida toda. Estou Salvador já agora a fazer plenas, vai? Olha, curti muito, está bem? Uau! Acho que essa foi assim a que ficou até hoje.
0: Isso é incrível, é incrível. Aliás, eu acho que em breve vou estar com ele porque, e isto é uma novidade, ouvintes da Prova Oral, vamos entrevistar a Kika. Sabes quem é a Kika? A jogadora de futebol?
1: Nazaré.
0: Sim, a Kika Nazaré. Ela vive em Barcelona. E quem é que vive também em Barcelona? O Salvador Sobral, que, e esta é a novidade, eles são mesmo amigos.
1: É verdade. Comprovo.
0: Eles são mesmo amigos. Então, eu estou a pensar ir entrevistar a Kika Nazaré lá. Não, pois também era uma possibilidade, mas se eu junto, depois.
1: Não
0: vou juntar.
1: Caos.
0: Mas depois gostava de estar com o Salvador. Vou ligar para nos vermos, não é?
1: Bem, não fora de Barcelona,
0: claro. Claro. Aliás, todas as pessoas, quando fossem agora a Barcelona, deviam ir visitar o Salvador Sobral. O que é que tu achas desta ideia com a capa?
1: Um monumento, não é?
0: Incrível, não é?
1: To-do list. Vou a Barcelona,
0: sim,
1: tem que estar com
0: e
1: a fazer
0: mesmo Sobral. Para a porta da casa
1: e ele cumprir, não é?
0: Sim. Essa... E ele tinha que vir à janela. Não era demais. Vamos e passava a vida nisto. Era incrível.
1: Yeah.
0: Não era? Mas sem o avisar. E fosse à hora que fosse.
1: Era lindo.
0: Duas, três da manhã, as pessoas todas tinham a morada de Salvador Sobral. E tocava à porta.
1: Isso era um bom filme daquele tipo Truman Show. Tipo, podia dar assim uma coisa engraçada. Ele de repente, de alguma maneira, tinha-se comprometido com essa...
0: Tu sabes que há pouco estavas a falar de cinema e da altura eu olhava para ti e dizia assim, tu podias ser atriz se quisesses.
1: Gostava muito que a minha vida passasse por aí, eventualmente. Gostava mesmo. Mas tipo, mais velha mesmo.
0: Porquê mais velha?
1: Porque sim, porque agora música. Mas gostava, ou seja, isto parece uma coisa condescendente, tipo, porque é fácil e eu algum dia passo lá. Não, mas ou seja, acho que ainda quero desenvolver muita coisa enquanto compositora, enquanto intérprete. E,
0: para depois chegares aí.
1: Porque quero mesmo dedicar-me. Se algum dia decidir, quero estudar. Okay. Eu gostava muito de estudar.
0: Representação?
1: Adorava. Adorava mesmo. Só que sei que não, neste momento não me posso comprometer. Porque. Não. Tipo, fiz uma licenciatura.
0: Então.
1: Não consigo. Desculpa. Tenho tempo.
0: Como é? A tua vida é muito, muito preenchida?
1: Às vezes é mais do que... Não estou a perceber.
0: Espera aí, calma. Não é, não é.
1: Juro que não.
0: Não,
1: mas para cá sim, ou seja, claro que é muito mais fácil para mim, com a vida que eu tenho, pensar na possibilidade, comparando com se calhar outras pessoas que estão a fazer um trabalho normal. Mas não iria... estar tão presente quanto gostaria. Até que falta muitas vezes...
0: Eu percebo, mas às vezes não sei.
1: Porque não é propriamente, ou seja, não é um curso que dá para fazer meio cá, meio lá. Você tens que estar realmente presente, acho eu.
0: Faz um workshop. Ou daqueles.
1: É que eu sou daquelas que para ir tem que ir.
0: Daqueles retiros de 15 dias.
1: Não tenho interesse.
0: Não tens?
1: Não tenho.
0: Olha, há pouco não te fiz uma pergunta, mas eu queria te fazer que é. Quais são as tuas obsessões? Tens alguma recente obsessão? Sei que és uma pessoa de obsessões.
1: Sou. Opções. Tenho ginásio.
0: Essa é a tua opção.
1: Mais,
0: não, pode ser. É válida. Mas tens algum desporto ou é só...
1: Pois é que isto vai começar só a piorar. Porque eu podia te dizer de repente então, um desporto incrível.
0: Vai aumentar o interesse? Piora.
1: Musculação.
0: Não estava à espera.
1: Mas tipo, já tem imensa coisa que me dá alguma profundidade. Posso ser um bocado
0: sim,
1: agora?
0: Sim, podes.
1: Mas a minha opção neste momento é essa, honestamente.
0: Fazes musculação no ginásio?
1: Uhum.
0: Mas espera, recorres a tutoriais do YouTube?
1: Não, treino com o PT. Claro que hoje em dia já tenho alguma independência, porque isto já lá vão 2 anos. Mas é realmente uma paixão muito grande.
0: Ok, achas que podemos ver num daqueles concursos de musculação? Não há condescendência nenhuma. Eu adorava ver
1: tipo bodybuilder.
0: Não, sim.
1: Toda oleosa, treitando.
0: Isso era incrível. E connosco a concorrente número 3, Minhanas. E tu aparecias lá cheia de óleo.
1: Mas ou seja, porque perguntaste a obsessão e eu acho que até está num nível obsessivo. Ou seja, claro que tenho outras mocas.
0: Quando eras miúda tinhas outro tipo de obsessão? Tinhas obsessão por coisas?
1: Eu sempre tive, só que esta está a durar mais tempo. Eu tenho sempre fases. No ano passado, eu acho que quando tive que ir à corrida, e nós até falámos sobre isso, mas sempre tive coisas. Tive o skate, tive o surf, tive a corrida, agora é a musculação.
0: Mas espera aí, a corrida era tipo, participavas em maratonas?
1: Não, mas estava nessa onda de ia correr todos os dias e queria ver o máximo pace e coisa e a distância. Mas isso durou-me 3 meses. Depois tive o surf, durou-me 3 meses. O skate foi ali uma fase. Andar a brincar com as tábuas.
0: Então, mas o que está a durar mais agora é músculo.
1: Exatamente, por isso é que realmente é a mesma coisa que me faz.
0: Já sentes algumas mudanças no teu corpo?
1: Sinto.
0: Ah, porque estás a crescer.
1: Não, sinto e recomendo. Juro, eu recomendo.
0: Recomendas?
1: Recomendo. Trabalhar força neural é lindo. Não, não vou ter esta conversa.
0: Espera, diz-me só uma coisa, só porque estamos a regressar à infância. Eu posso fazer aqui uma espécie de araquiri, que é a coisa que eu mais ouvi na minha vida do meu pai foi. Sim, a minha mãe não dizia. Era o meu pai, se fosse dizer. Bem, és obsessivo. Tens uma pessoa obsessiva.
1: E tu levavas a mal.
0: E eu ficava, sempre pensei que ser obsessivo que era uma coisa má. E era.
1: Yeah.
0: Que é porque eu só ficava obcecado por coisas assim que o meu pai não queria que eu fizesse. Tive de sempre a pensar na mesma coisa. Tipo, ele já tinha dito que não e eu tipo, tu. Ali ia-me.
1: Acho que é mau, sobretudo para ti. Para uma pessoa, para ti e neste caso para mim. Eu sou mesmo uma pessoa com tendência aditiva. Mas até ver tem sido sempre coisas que pronto, não.
0: Até agora?
1: Até ver não. E vai ser porque eu sou bastante. A sério, sou a tentar provar-te. Mas sou muito irracional e sou muito consciente. Mas eu tenho consciência dessa tendência. E acho que existe. Eu sou realmente. Ponho uma coisa na cabeça e lá vai ela.
0: A poesia da altura foi também uma opção
1: tua. Sem dúvida, tal como foi o cinema nesta fase. Que espera. Agora já não está tão presente.
0: Mas quando descobriste a poesia, sei que descobriste o Pessoa em particular. Na escola, como é que tu eras? Eras boa aluna a português?
1: Repara,
0: fazias os teus poemas?
1: Eu estou muito feliz por finalmente poder falar sobre isto livremente, porque já exteriorizei com as minhas amigas, porque o meu grupo de amigas é o mesmo desde o 5º ano. Então elas viram-me na escola. E o que é que acontecia? Eu adorava a escola, eu era apaixonada pela escola, mas tinha vergonha de admitir. Pronto, tenho que admitir. Então, eu fingia um bocado, dava onda para as minhas amigas que era rebelde. Às vezes, mas tipo, elas faltavam às aulas, elas não queriam estudar e eu queria imenso. E para fit-in, imensas vezes eu fingia que não adorava. Mas a verdade, e já admiti, tivemos esta conversa de tipo, há um mês, em que eu disse, meninas, é hora da verdade. Eu sempre fui obcecada pela escola. Adorava ser aquela insuportável que fica com o professor ou com a professora no fim a tirar dúvidas. Só que eu não vivi o máximo que poderia ter vivido disso, porque senão ia ser gozada pelas minhas amigas. E bem, atenção. Portanto, eu era boa aluna, mas podia ter sido muito melhor. Mas era mesmo boa aluna e acima de tudo eu tinha muito prazer. Matemáticas e ciências ninguém me apanhava. E lidava bem com o meu fracasso, ou seja, porque não me interessava. Mas se me interessava, eu por exemplo não tinha brilhantes notas à história, porque me fazia alguma confusão a cena de ter que de estudar tudo. Ou seja, eu gostava de algumas fases e não gostava de ter que de estudar.

0: todas, tipo, algumas não me interessavam muito, eu não quero bem saber o que aconteceu nessa fase, mas nesta quero imenso, então não tinha tão boas notas porque só sabia o que eu queria saber. E português foi mesmo, e eu acho que já falei sobre isto publicamente várias vezes, mas a minha paixão por poesia deve 100% à minha professora de literatura portuguesa do décimo ano, mesmo.
1: Uau, como é que ela se chamava?
0: Elizabeth Tenente. Ela está farta de ser...
1: referida.
0: Referida, mesmo.
1: Eu também refiro muitas vezes ao meu professor primário, Vítor Amado.
0: Sério? Sim, eu acho tão importante.
1: Porque ele foi mesmo uma grande referência.
0: E é lindo falarmos sobre isto, porque eu acho que os professores são mesmo, principalmente numa fase como a adolescência, que é uma fase tão perigosa e tão importante e tão transformadora a todos os níveis, os professores têm mesmo um papel importante e às vezes esquecem-se que podem realmente estar a fazer ali transformações. E, na verdade, a professora na altura nem teve a percepção e só depois, e é engraçado porque hoje em dia já falámos sobre isso e já veio a concertos e
1: ela já foi a concertos?
0: Sim, hoje em dia é assim uma pessoa próxima até.
1: Ela deve ficar super orgulhosa.
0: Mas eu espero que sim, mas é mesmo uma pessoa que eu gosto sempre de, porque ela própria era apaixonada e essa paixão passou para mim.
1: Tu és melancólica?
0: Sou cada vez menos. Mas sim, acho que está em mim.
1: Esse sou cada vez menos pareceu uma espécie quase de resistência. Tipo, estou a travar uma luta para não ser melancólica.
0: Não, eu acho que organicamente sou menos. Mas era bastante. Não sei, acho que... Não sei, o facto de estar a viver mais... cada vez mais focada, consciente e com mais... ia dizer tesão, desculpem. pelo dia de hoje, pelo que está a acontecer, dá a deixar morrer um bocadinho esse lado da beleza do e se eu tivesse, e se, sabes?
1: Uhum.
0: Acho que está um bocadinho diferente. Mas sim, esse lugar está em mim.
1: Já agora, entre as muitas coisas que tu disseste, apontei duas... Uhum. Que me pareceram, como direi, impactantes. A da altura disseste que desde criança eras triste a mais para a felicidade que tinhas.
0: Triste a mais para a felicidade que tinha, foi isso que eu disse?
1: Foi isso. Veio na net. Se veio na net é porque é verdade. E a outra?
0: Sim, é verdade.
1: E a outra? Tu falas sobre o fado e dizes: o fado não é uma canção, não é um estilo de música, é o próprio peso da vida.
0: Incrível.
1: É bom, é bom. Olha lá, isto é genial. Isto é
0: não. Não, mas faço retweet dos dois. Porque eu acho que é isso. E voltamos ao mesmo tema. Eu acho que em criança eu realmente tive uma infância com as suas dificuldades, como todos temos. Não foi propriamente uma infância de sonho, mas foi uma infância feliz e foi uma infância coesa. Portanto, houve muitas alturas, e não tanto na fase de criança, mas de adolescente, em que eu sabia que sofria mais do que devia, ou que havia mais dor do que aquela que era suposto. Eu sentia-me mal. Tipo, não é suposto eu ter esta dor dentro de mim, olhando à volta, sabes? Havia muita, ou seja, eu tinha essa tristeza e essa dor, mas eu sabia que não a merecia.
1: Uhum.
0: Acho que era um bocadinho isto. Em relação ao fado, eu mantenho, faço minhas as minhas palavras. Atenção, faço minhas as minhas palavras.
1: Os teus primeiros amores mudaram a tua...
0: Humores?
1: Não, amores.
0: Amores.
1: Os teus primeiros amores mudaram a forma como, como olhas para o mundo, ou como o vives. Lembras-te do teu primeiro?
0: Lembro. Casou ontem.
1: Essa pessoa?
0: Sim, foi lindo. O meu primeiro grande amor foi o meu primeiro namorado, casou ontem com uma das minhas melhores amigas. Foi lindo morrer. Pronto, partilhei. Assim, uma coisa mais pessoal, se calhar não era útil. Mas foi mesmo especial.
1: Que idade é que tinhas?
0: Quando namorávamos, tinha tipo 14. Foi amor de infância, mas foi aquela... Ou seja, se calhar não conta como primeiro amor, mas
1: não,
0: foi o meu primeiro
1: namorado.
0: Claro
1: que contam. Esses amores,
0: sim, foi uma pessoa muito,
1: são mais importantes às vezes do que todos os outros.
0: Sem dúvida. Foi mesmo... E é uma pessoa mesmo especial, que eu gosto imenso dele e que fez parte dali de uma fase muito importante da minha vida. Mas sim, sem dúvida nenhuma que... todas as relações que eu tive, embora não tenham sido propriamente muitas, me foram moldando. Acho que é inevitável. Eu acho que namorar é muito importante. Mesmo, principalmente nesta fase, digo adolescência, acho que às vezes há muito o querer só namores se

0: tiveres mesmo a certeza e não sei o quê. Não, namorar é tão importante, é tão, aprendes tanto, a cena do, nem que seja de levar menos a sério as coisas, sabes? E, uhum. e hoje em dia acho que há uma leveza maior, ao mesmo tempo acho que estou num bocadinho numa fase em que já a ideia de ter um date, de ter uma conversa de circunstância com alguém, de estar assim a querer começar alguma coisa nova, não me apetece nada, sabes? Que quanto mais tempo estás porquê então, que eu estou a falar
1: como,
0: sobre isto?
1: Então, porque eu te perguntei, então como é que vais fazer se não tens essa...
0: É isso que eu estou a dizer, eu não sei bem, mas porque neste momento eu apetece-me saltar tudo à frente e eu quero muito a ideia de ter filhos, já, juro-te. Tipo, só que eu sei, mas eu não quero nada ser aquelas que começam numa relação e têm logo 7 filhos. Portanto, eu adorava já estar numa relação estável, comprar casa, campo, filhos.
1: Logo.
0: O processo até aí, é pá, esqueçam, não contei comigo, portanto, não sei como isto vai
1: acontecer. Juro-te. Teres os filhos, eles já vêm mais ou menos com 5, 6 anos.
0: Não, não. Eu quero ter,
1: quero
0: já estar na. Quero é que tipo, estou numa relação.
1: Mas olha que digo, já, se fosse possível, e os filhos virem já tipo com 5, 6 anos, olha que para muita gente assim, isso é uma ideia.
0: Oh,
1: eu comprava essa ideia.
0: Eu não comprava.
1: Não?
0: Não.
1: Ok.
0: Nem que seja por posse, tipo.
1: Mas tu não és mãe, não sabes? É que são momentos que aquela.
2: Oh, tu não és mãe, não sabes.
1: Espera, não foi com essa área de condenação. Não, eu adorava as mães que nos estão a ouvir. Digam lá, o que é ser a...
0: Claro que não, ninguém vai responder que sim.
1: Achas de certeza que vai haver?
0: Ou seja...
1: Mães que estão a ouvir.
0: Mães que estão a ouvir.
1: Não preferiam que o vosso filho, que vocês têm, viesse ninguém logo com 5 anos de idade?
0: Ninguém vai responder que sim.
1: Repara, depois as crianças, mas olha, aquelas viagens, não sei o quê, as crianças não se lembram de nada. Até aos 4 anos, se houvesse a possibilidade das crianças, por exemplo, não comerem, claro que não vais dizer.
0: O que é perderes a fase do bebê, do encanto, perdidamente apaixonado pela mãe? Eu vou falar como se fosse, mas eu sinto-me.
1: Mas ele podia já, com 5 anos, estar completamente apaixonado pela mãe já, estás a ver?
0: Não, eu tenho. Marisa, temos aqui uma mãe em sala. Marisa, tu renunciavas? Nunca.
1: Não, a Marisa está a dizer que não.
0: Claro que não.
1: Precisamos de mais mães que estejam a ouvir isto.
0: Mais mães, venham aqui.
1: Mães,
0: e sem julgamento, atenção, porque eu estou a dar este claro que não, não há julgamento nenhum se escolherem a opção claro. B de.
1: Não, vocês vão todas escolher a tua opção, tens noção.
0: Mas percebes
1: eu
0: ou não?
1: Eu vou ser daqui com hate.
0: E com razão. E com razão.
1: Sim, claro, claro. Portanto, se, para as pessoas que estão a ouvir, se houvesse a possibilidade de imediatamente seres mãe, teres uma carrada de filhos, ires viver para uma casa, esse viver para uma casa soou-me fora das grandes urbes.
0: Sem dúvida. Sem dúvida.
1: Para onde é que
0: quero
1: ias?
0: Quero ir para o campo.
1: Ias para o Alentejo? Ias para o Douro?
0: Peraí,
1: ias para o Algarve?
0: Tu tens noção que nós falámos sobre isto no... É que tu não te lembras.
1: Não me lembro.
0: Tu, por aqui passam muitos. Não, por aqui passam muitos.
1: Sim, sim. Mas nós falamos.
0: Passaste uma vez. Nós falámos sobre isto. Inclusive falámos sobre uma terra específica que eu agora não faço ideia ou não. Mas enfim, esta conversa existiu tal e qual.
1: Sim, sim.
0: Que é muito engraçado.
1: Sim.
0: Mas não sei aonde, sabes? Porque ao mesmo tempo que tenho muito encanto pela ideia de uma coisa perto, mas que dê a sensação de campo, ou de pelo menos estar um bocadinho mais ausente, tipo Sintra, depois há a questão clima. Há ali um microclima bem neura nessa zona.
1: Uhum.
0: Sintra, Praia Grande, Ericeira.
1: Sintra, imagina, passar um dia lindo de sol em Lisboa e Sintra.
0: Pois
1: isso pode não ser replicável e normalmente tem menos, eu diria, 5 graus.
0: Yeah, é verdade.
1: Não é?
0: Mas eu acho que ia ali para mais para a zona. Para a zona. Zona sul.
1: O que é a zona sul?
0: Pois é, que é muita coisa. Tipo, não quero ir para Beja porque é realmente muito longe e eu quero estar mais ou menos perto de Lisboa, mas... Ai, não sei, sei lá agora, não sei. Uma casa no campo.
1: Deixa-me só dizer que estamos a 5 minutos do final desta emissão.
0: Ah, é?
1: É. Bom. Milhanas é a nossa convidada de hoje a propósito deste disco novo que agora surge e que eu acho que é mesmo extraordinário. Para as pessoas que não acham que é extraordinário, que ainda não viram, não é? Há uma boa notícia. É que o disco é muito pequeno. Portanto, também não perdem assim muito tempo.
0: Também soou...
1: Mas não era no sentido depreciativo.
0: Por acaso é pequeno, são tipo 29 minutos.
1: Repara,
0: não é?
1: Imagina, vais ao cinema. Vês um filme.
0: Esse
1: aquilo tem uma hora. Ah, mesmo que não gostes. Ah, foi uma hora. O problema é que quando não gostas, o filme é de 3 horas. Estás ali 3 horas.
0: É verdade, tem esse ponto positivo.
1: Pois. É muito, para além de ser um ótimo disco, tem este ponto positivo de...
0: É curtinho, não chateia muito.
1: É, não chateia nada.
0: Não massa.
1: Eu acho que não massa nada. Gonçalo, diz isto.
3: Alvin, fala Gonçalo Gaioso. Olá, não te lembras de mim, pá, mas fotógrafo. Obrigado por me apresentares a Milhanas. Não conhecia o trabalho dela. Eu antes tinha ouvido para uma miúda de 23 anos, super crescida, tem um discurso super coerente e estou a amar conhecê-la. Vou ouvir os discos todos dela a partir de agora, esta semana já.
1: Bem, os discos todos dela, eu gostava de dizer que só tem dois, não é?
0: Só tem dois.
1: Este e o anterior.
0: Tem 12 anos.
1: É verdade. Não tem muitos, mas vês, as pessoas estão a gostar daquilo que tu conquistas as pessoas. Bem, tu tens uma coisa que é verdade, que é, tu, imagina, se a tua cena artística não funcionasse, tu podias ser uma ótima em relações públicas de tudo.
0: Não.
1: Eras.
0: Não, esquece, não. Não
1: tens
0: podia.
1: Isso. Tu entras dizer. E toda a gente conhece e toda a gente fala contigo.
0: Mas
1: tu
0: já sabes que eu
1: estou
0: em sofrimento em eventos, em coisas sociais. Eu acho que sou boa, ou seja, eu desenrasco-me bem, mas eu não estou feliz.
1: Não estás?
0: Não. Conversas de circunstância. Ah, estás aqui, pois. Ai, eu sou ótima. Mas eu estou na merda. Eu estou tipo a pensar como é que eu saio daqui.
1: Estou a adorar.
0: Mas eu acho, eu reconheço que tenho jeito.
1: Eu já te vi nisso e tu tens mesmo muito jeito. Tu és muito
0: eu
1: impactante.
0: Consigo aceitar.
1: É.
0: Mas que tenho jeito
1: não,
0: tenho.
1: És impactante.
0: Não, isso não sou impactante de forma nenhuma. Nem posso ser porque nem vou com essa pretensão.
1: Sim, mas não és pretensiosa, mas tu consegues isso. Chegas olha, e tu dizes, olha, Milhanas e tal, não sei o quê. Diria que és camaleónica, sabes-te adaptar exatamente ao sítio onde estás. A Sofia.
4: Olá. Eu quero dizer que não. Chamo-me Sofia, que não.
0: Ah, mãe.
4: E que a seguir a ter um bebê, aquelas 48 horas a seguir, é a maior moca do mundo. É a melhor sensação do mundo. É amor puro. É impagável.
0: Claro.
1: É melhor moca de sempre, porque muitas vezes as grávidas estão drunfadas.
0: Claro que a Sofia tem razão e claro que é o que toda a gente vai achar.
1: Ah, precisava de mais a dizerem isto.
0: E terás. A tua caixa de mensagens tipo vai ser só. Seu louco!
1: Temos mães ali, as mães todas à porta da beira. Então, vem cá, meu menino.
0: Repara, e hoje tens mães da Antena 3 e mães da RTP2.
1: Pois é, mães da RTP2.
0: Este é o pior dia para falar sobre isto.
1: Pois foi. Mães da RTP2 e mães da RTP3. Deixem-me só dizer-vos que estamos a terminar esta entrevista com a Milhanas. Se quiserem ver ao vivo, têm bom remédio. Por exemplo, no Montijo, este sábado, à partida com Paulo Futre entre os presentes.
0: E passo a citar, porque estou mesmo feliz com esta data, porque queria fazer esta sala há imenso tempo e é para mim a sala mais bonita do país, 27 de novembro no Teatro Circo, em Braga. Que quem disse, o que é que foi essa?
1: Espera aí, mas foi só boa.
0: É tipo, está a promover-se. Promove-o claro. Bem. E principalmente não é por mim, é porque é realmente a sala mais bonita deste país. Braga, Teatro Circo.
1: Não sei se é a sala mais bonita, mas é uma das salas mais bonitas.
0: Diga-me uma.
1: Tenho que pensar.
0: É essa, eu vou lá estar e tu não.
1: Eu gosto muito do Teatro Circo. Casa da Música.
0: Casa da Música, mas não tem nada a ver. Tipo, é comparar o incomparável.
1: Espera aqui, em Lisboa, Aula Magna. Não.
0: Não.
1: Tens razão. Se calhar o Teatro Circo é capaz de ser a...
0: É, para mim é.
1: Deixa-me colocar aqui a Ana, queres ver que é outra mãe?
5: Olá para o Varal. Não passava à frente, não passava à frente da maternidade, a fase de bebê. Apesar de ter sido muito duro, não é? De ser duro fisicamente, especialmente. Eu acho que a partir para aí dos 4 ou 5 anos parece que comecei um manto pesado de cima por causa daquelas pequenas coisas de falta de autonomia.
0: Claro.
5: Da criança, mas não trocava.
1: Espera aí. E se a pergunta fosse diferente? E se em vez de passarem esta parte, não é? Até aos 4 anos, era só ficavam sem a parte em que os filhos eram adolescentes. Ali, tipo.
0: Tu estás a piorar.
1: 15, 17. Havia muitos pais que iam dizer que sim, de certo tempo. Que os meus filhos adolescentes, essa parte, dispenso.
0: Ok, ou seja, eu percebo.
1: E eles iam dar uma viagem grande e depois voltavam.
0: Ah, certo. Eu acho que também. Eu como mãe.
1: Tu não és mãe,
0: sou.
1: Não é? Mas imagina, para não era? Tipo, os pais estão a ouvir dizer, isso é boa ideia.
0: Não, mas aí acho que é mais possível uma mãe dizer que sim, sim. Do que fazer a fase de bebê.
1: Há pais que se vêem mesmo abaixo na adolescência.
0: Percebo perfeitamente.
1: Que tipo,
0: A adolescência é um horror.
1: Pois é. É quando os adolescentes começam a dizer aos pais que prescindem deles.
0: Mas a todas as vezes até podíamos entrar aqui, não temos tempo, mas eu quero muito ser mãe, mas eu não sou e já estou com medo dessa fase. E não é por mim, é porque acho mesmo uma violência a adolescência. Acho que é mesmo tipo, ou dá certo ou dá errado. Estou a falar a sério. Escola tipo décimo ano é horrível.
1: Olha, o que é horrível é acabarmos com este programa. Ah, preciso ficar aqui a falar
0: pois
1: contigo.
0: É.
1: Gosto de falar assim coisas da vida. Mas não temos mais tempo. Milhanas tem um disco novo que se chama Surto e que está em destaque nesta emissão da Pravaral. Amanhã não percas, Milhana, o programa sobre swing.
0: Ah, pois é! Sim. Incrível, não vou perder.
1: Nós estamos de volta amanhã com este extraordinário programa.
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3: 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Muito bom dia, Carolina.
4: Olá, bom dia. Os trabalhadores da AIMA estão hoje em greve. A paralisação de 24 horas foi convocada pelo Sindicato dos Técnicos de Migração, que quer conhecer o rumo da Agência para a Integração, Migrações e Asilo, numa altura em que está em dúvida a continuidade do presidente da AIMA, Pedro Portugal Gaspar. Outra exigência mais antiga é a atribuição aos funcionários da AIMA dos mesmos suplementos da GNI e da PSP, além da criação de uma carreira própria. A presidente do sindicato, Manuela Nisa Ribeiro, pede, acima de tudo, respeito.
5: Não é apenas um aumento salarial e de condições de trabalho. É também um respeito que não temos tido. Não pode haver um ministério a dizer A e um ministério a dizer B, quando as situações são rigorosamente exatamente as mesmas. Uma dualidade de critérios, uma dualidade de ação. Segundo, esta questão do presidente, se me perguntar agora, mas tem presidente? Não faço a mínima ideia. Eu sei que o senhor diz que estava em pleno nas suas funções. Duvido muito.
4: O Sindicato dos Técnicos de Migração prefere não falar sobre perspectivas de adesão à greve e admite que os baixos salários fazem com que muitas pessoas vão trabalhar hoje. Ainda assim, esta greve pode perturbar o funcionamento dos balcões de atendimento da AIMA em vários pontos do país. Hoje, há também uma greve dos trabalhadores da Direção-Geral de Reinserção e Serviços Prisionais. Foi convocada pelo sindicato deste setor para demonstrar a insatisfação dos trabalhadores e abrir também portas a novas negociações com o governo. Às 11 da manhã há uma manifestação junto ao estabelecimento prisional do Porto. O Parlamento Europeu não vai ignorar os deepfakes, as imagens pornográficas falsas que estão a circular na internet. Foram divulgadas imagens de 60 eurodeputadas nuas, imagens manipuladas por aplicações de inteligência artificial. A presidente do Parlamento Europeu, Roberta

0: Declarações de Roberta Metsola ontem na abertura da sessão plenária do Parlamento Europeu em Estrasburgo. A partir de dezembro, os sistemas de inteligência artificial que geram imagens sexuais ou de nudez vão ser proibidos na União Europeia, mas a líder do Parlamento Europeu avisa que os países têm mesmo de garantir a aplicação do regulamento.
1: Tudo em noticias.rtp.pt, edição de Carolina Bordal Soares. Voltamos a encontrar-nos às 8 da manhã.
0: Até já.
1: Até já. Ah, pois é.
0: Ai, que chatos. Chatos, quem faz isto? Que chatos, pá, não deixa mesmo... Ai, uma pessoa viver à vontade, vão tocar numa relva, vão ver filmes, sei lá. Vão ler um livro, façam uma pausa.
1: Pois.
0: Larga os computadores.
1: Já também nota-se que trabalhaste no feriado.
0: Ai, que chatice. Bom dia.
1: Tadero, para acordar.

0: You're Invited. Dias de Dare, na RTP Antena 3. 7 e 7, peça um desejo.
1: Ai, eu adorava saber como está a VCI.
0: Então, a VCI está da seguinte forma. A Rábida de Freixo tem filas na saída para a Boa Vista. É a minha aposta. E depois vais ter... Ok, Catarina, é assim, o teu computador encravou, está tudo bem, acontece, a vida continua, vou ser eu a ler este trânsito. Ou és tu?
2: Por favor, não estou conseguindo entrar.
0: Calçada de Carriche ou de Velas de Lisboa tem filas do Senhor Roubado em direção à Avenida Padre Cruz. O IC19 Centro de Lisboa tem filas do Cacém até à Amadora. A Ponte 25 de Abril, Almada de Lisboa, filas em Corroios. Tem os acessos preenchidos e há um computador na RTP que também está com um trânsito intestinal e que não consegue avançar e trabalhar da melhor forma possível. Ah, é agora?
2: Claro! Antes tarde do que nunca, nunca ouviste falar?
0: Pois claro que sim.
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0: Gostava que me contasses coisas, no geral.
2: Fui ao cinema.
0: Boa.
2: Fui ao cinema. Fui ver o filme que tu viste a semana passada, o Digger.
0: Ah.
2: E tenho-vos a dizer que...
0: Curiosíssimo, não é? É a primeira letra.
2: Belíssimo. Que belíssimo filme. Que belíssimo filme. Eu amei o filme. Acho que é uma temática que estamos todos habituados, se calhar até um bocadinho cansados. E o Inharito conseguiu agarrar numa temática que já é... já está um bocadinho saturada e dá-lhe uma voltagem completamente diferente. É uma roupagem, não é uma voltagem. Uma roupagem completamente diferente. E parecia que eu estava. E atenção que eu estou muito a par dessa.

0: a temática é uma crise ambiental. E eu estou a par e dessa temática.
1: Sabes?
0: Sei, sei,
1: sabes
0: sei.
1: Que há.
0: Não, eu sei, mas mais, eu ouço e quero ouvir e quero ler sobre isso. E estar a ver aquele filme parecia que eu estava a conhecer tudo pela primeira vez. E isso é a magia do cinema, é conseguir dar-nos novas perspectivas para um assunto que está tão já batido, que não deixa de ser importante, mas está muito, muito batido.
1: Não, a importância do filme mostra isso mesmo, que é, apesar de estar batido, tu se calhar tens pessoas com muito dinheiro a tomar decisões idiotas.
0: Sim, sim, sim, mas de uma maneira muito engraçada, porque de repente nós temos várias perspectivas de uma só personagem, e eu aconselho-vos muito a ir. Eu não concordo convosco quando tu e o Ricardo Sérgio.
1: Ah, é filme tem demasiados twists. Apá, será que mesmo assim?
0: Eu adorei, aqui, eu achei...
1: demasiados twists.
0: Olha,
1: aqui.
0: Eu adorei, achei uma magia para os olhos. E acho que.
1: Eu acho que não está, é muito bonito.
0: Eu não estou a vender muito bem, pelo que eu percebi.
1: Ah,
0: mas
1: não
0: acho
1: está?
0: Que, eu acho que é daqueles que daqui a uns anos vai ser.
1: Porque tu gostaste.
0: Vai ser um clássico. Porque é mesmo muito bom.
1: Como tu gostaste, vai ser esse.
0: É mesmo muito bom e gostei muito. Outra coisa também, eu adoro, não sei se vocês gostam, chegar ao cinema um bocadinho mais cedo para ver os anúncios dos filmes.
1: Ah, eu gosto.
0: Há um filme que é tão surreal que me apetece ver, que se chama A Queda da Baleia e é o Homem que é Engolido por uma Baleia.
1: Isso foi anunciado no cinema.
0: Sim. E eu pensei, isto é o espeto que vive dentro de uma barriga, da barriga da baleia. Mas basicamente este mergulhador é engolido por uma baleia e o filme todo é ele a tentar sair da barriga da baleia. E há uma cena do filme que aparece no trailer que é a baleia a saltar, a abrir a boca e o mergulhador lá dentro a dizer: ajude!
1: Mataram-me!
0: E olha, eu adorei a ideia. É uma espécie de Pinóquio com 127 horas.
1: Espetacular.
0: E tu, Alexandre, conta-me coisas.
1: Epá, também fiz coisas, mas acho que vamos ouvir uma música primeiro. Pode ser?
0: Okay, pode ser.
1: Porque eu estou aqui a precisar de acordar um bocadinho. E eu acho que as pessoas também. E também quero saber o que é que as pessoas fizeram nestes 3 dias. Porque eu sei que vocês tiveram de feriado. Não inventem.
0: É verdade. Via-se nas estradas e na falta de participação neste programa.
1: 924-125-258. Nós somos muito generosos, por isso temos aqui Queens of the Stone Age para arrancarmos esse despertador mental. Porque vocês já estão com esse rabiosco no carro. E é importante acordarmos agora. Easy Street, excelente para o efeito. Mas é isto. Manhã de terça-feira comigo, Alexandre Guimarães e Catarina Palma na 3.

0: Falta um mês certo para novo álbum de Helena Lua Cayenne. Esta é Uma Vida a Menos, na RTP Antena 3, a tocar às 7h17 da manhã. 6h17 nos Açores. Vai. Muito obrigado por tudo, mesmo. É muito importante. Perguntavas-me o que é que eu tinha feito, não era?
1: Sim, exatamente. O que é que tu fizeste no teu fim de semana prolongado?
0: Que aproveitaste. Fiz uma fim de semana prolongado.
1: Para ir ao teatro, já sei.
0: Fui ao teatro, sim. Isso está pelo Instagram. Fui ver Macbeth. Gostei. Acho que é uma belíssima encenação. Acho que o palco do Teatro Nacional da Maria II é mais tecnológico do que eu me lembrava.
1: É louco, não é?
0: É.
1: É um palco louco.
0: Tem imensa personalidade.
1: Tem imensas funcionalidades.
0: Faz imenso fogo e de repente desce, mas depois sobe.
1: Uau.
0: E tem assim umas montanhas, from the nowhere, e roda. E eles de repente estão a rodar 360 sobre eles.
1: Eu adoro, isso é muito giro.
0: Eu também gosto imenso disso no teatro. E acho que está muito bem utilizado, e acho que a música também está muito bem feita. O José Raposo é um belíssimo ator, a Bárbara Branca é uma belíssima atriz. E acho que está ali um elenco muito capaz, muito competente. A história, não sei se conhecem, mas já tem alguns anos. E é de um fulano, seu nome Shakespeare. E acho que vale a pena. Não há bilhetes. Epá, comprassem mais cedo.
1: Sim.
0: Estas peças, para mim, validam sempre um traço de personalidade que eu tenho. Muitas vezes é julgado pelos meus amigos, que eu mando um link de queres vir em julho para uma peça de teatro que é em outubro, e depois chegamos a outubro e os meus amigos dizem: aí também quero ir. E eu: pois
1: é verdade, tu és, olha,
0: quando eu mandei o link te disseste: aí estás maluco, achas que eu vou comprar uma coisa que é daqui a 3 meses ou daqui a 4 meses já? E eu: já, acho que é assim que funciona a vida adulta. É assim, porque as salas têm 900 lugares e há muita gente que quer ir.
1: E nós somos muitos.
0: Exatamente.
1: E olha, e eu admiro-te bastante, Alexandre.
0: Obrigado.
1: Vou dizer, porque eu sou exatamente o oposto.
0: Posso cortar isto? Posso usar soundbite? Neste momento.
1: Eu vou dizer-te que...
0: Vou tornar um jingle.
1: Eu sou exatamente o oposto. Eu deixo passar até à... Mas é até à última.
0: Pronto, depois eu vou às coisas e tu não vais.
1: Pois, exatamente. É, okay. E eu fico aqui a chorar, a dizer: ai, coitadinha.
0: Sim. E eu não.
1: Nunca vai às coisas.
0: E eu tive uma belíssima tarde no teatro.
1: Olha que bom, fico mesmo feliz por ti.
0: Obrigado. Ainda por cima, não sei se estão a par, já lembrava disto, que é Teatro Nacional, preços nacionais. Sabes quanto é que custou?
1: Quanto?
0: 5 euros.
1: 5 euros?
0: 5 euros.
1: Mas em junho?
0: Não. Isto é o quê? Isto é o aeroporto? Vais comprar um voo? Isto não é subindo, amiga.
1: 5 é euros?
0: 5 euros. Porquê? Porque tenho 30 anos, sou jovem.
1: Ah, é desses.
0: Sabes quanto é que era para ti? 10.
1: Ah, ok, está-se bem.
0: É Teatro Nacional, é preços nacionais, eu não lembrava disso.
1: Boa.
0: Porque de facto é o único nacional.
1: Sim, de facto, ai que divertido.
0: Todos os outros são privados.
1: Boa, isso é muito bom. Arte
0: acessível,
1: isso é mesmo muito importante.
0: Portanto, eu por 5 euros assistia 2 horas e meia. E eu sei que 2 horas e meia assusta um bocado, eu também ia um bocadinho em pânico, porque...
1: Mas nisso é não olhar para a duração do espetáculo.
0: Eu olho sempre.
1: Bem, eu tenho ataques de ansiedade se olhar.
0: Epá, eu prefiro saber, porque se eu vou à deriva e aquilo nunca mais acaba, eu fico em pânico. E eu tenho medo depois... Daqueles que é tipo, o quê? É uma ópera e são 5 horas.
1: Que horror.
0: Às vezes ficam esse receio. Pronto, e são 2 horas e meia que eu acho sempre, mas isto é mesmo pessoal já, eu não gosto de filmes 3 horas, eu não gosto
1: de
0: álbuns com 20 músicas, eu gosto de peças de arte, não quero dizer compactas, porque é uma ofensa, mas com tato.
1: Sim.
0: E eu acho 2 horas e meia, de facto, estamos ali meia horinha a mais.
1: Sempre, em tudo.
0: Podia-se custar.
1: Tudo.
0: Podia-se custar uma horinha a mais, mas eu percebo. Os artistas têm o seu ego. Pronto, é o quê? Pronto. Ah, tudo bem. É o quê? Nós também temos 3 horas no ar, podemos estar só uma hora e meia.
1: É verdade. Pronto. Não, mas há muitas pessoas que estão a ouvir este programa incrível, não é?
0: Sim, e queriam que fosse mais tempo.
1: Por favor.
0: E então, acho que para quem... Isto é também serviço público. Para quem tem mais de 1,70m, é evitar comprar bilhetes no segundo balcão do Teatro Nacional de Maria II. Pá, é um teatro do século XIX, as pessoas eram baixinhas. E então aquilo é pertadito. Ou seja, os joelhos batem no banco da frente.
1: Mas é lindíssimo, não é? Tem um candeeiro maravilhoso.
0: Bonito, o teatro é mesmo muito bonito. Ai, isto é muito curto. Vamos ao início. Acho que é muito bonito. Acho que é lindíssimo irmos até ao Recio ao teatro. Acho que é assim uma coisa meio essa de Queiroz, sabe?
1: Sim. sim. Até vais de coche.
0: Sim. E de repente depois vou para a corrida de cavalos com o chapéu.
1: Sim. De repente estás a fumar cachimbo.
0: Sim. Sim.
1: Percebo perfeitamente. Acontece-me imensas vezes.
0: Pronto. E então recomendo... Vi também um filme que nem vou mostrar o trailer, porque não há falas.
1: Sim, é um
0: filme... Já viste este filme?
1: Não, é um filme
0: que... Catarina, tu vais-te passar.
1: É um filme turco, não é?
0: Da Letónia.
1: Ganhou imensos prémios o ano passado.
0: Ganhou
1: há 2 anos.
0: Um que é o Oscar.
1: Sim. Mas ganhou mais. Ganhou esse prémio incrível que se chama... Como é que é? Começa por O, não é? Diz lá outra vez.
2: Ai, é o Globo de Ouro da Lusofonia.
1: Ganha o Oscar, sim. De... Foi de quê? De...
0: Não é filme de animação.
1: Foi ou não foi estrangeiro?
0: Boa questão. É o de animação, com a certeza.
1: Ok. E é um filme sobre um gato que anda a passear na sua vida, não é?
0: Sim, de repente há uma grande inundação no bosque.
1: Sim, oh não. Ou
0: seja, e os animais ficam todos à rasca, menos os d'água. Ficam tipo...
1: Que é uma muda que eu expandir.
0: Let's go! E então há uma grande inundação e o filme segue este gato e que vai conhecendo outros animais. Porquê? Porque a certa altura como é que eles salvam? Porque há assim um barco que fica ali perdido na inundação e é onde eles conseguem sobreviver. Claro. Não é? E de repente tens vários animais de espécies diferentes a coabitar o mesmo barco.
1: Como é que se chama?
0: Chama-se Flow.
1: Flow.
0: Flow à deriva. E lá está, não é preciso de legendas. Porque não há falas.
1: Sim.
0: Não há falas, não há um único nome de personagem,
1: está
0: só são animais.
1: Está disponível onde?
0: Está disponível numa plataforma de cinema independente de seu nome, Filmin.
1: Muito bem, então pronto, já tem planos para hoje à noite. Desculpa, entretanto, decidi morrer aqui em meio do...
0: Se apagares o cigarro, fica mais fácil.
1: Fica-te mal, Alexandre. São 7h23 da manhã, eu acabei de comer a minha papaya.
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0: E o vosso fim de semana? 924-125-25.
1: Aprenderam alguma coisa? Fizeram alguma coisa de novo? Eu fiz uma coisa de nova, por acaso, de novo. Esta é a semana passada. Já vos conto.
0: Vamos a isso.

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0: Olhem, eu nem ia falar agora, que íamos passar duas músicas seguidas, mas a que vamos tocar agora é tão boa, tão especial e tão bonita para esta hora, que vim dizer isto.
1: A vida é maravilhosa assim quando tudo se organiza, não é?
0: Bem, ir para o trabalho com esta música, Catarina.
1: Boa viagem, é segunda-feira, são 7h26, aguentem.
0: Com quem?
1: Frank Ocean.

0: Frank Ocean, uma coloração com Beyoncé, Pink and White. Eu adoro esta... Ai, os passarinhos. Ai, meu Deus, maravilha. Daqui a pouco vamos tentar perceber como está o tempo para hoje. Vai-nos dizer a Catarina.
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0: Então conta lá, amiga, como é que isto vai estar hoje? Eu já percebi que vai arrefecer e que isto ia aqui à chuva, pelo menos em Lisboa.
5: Ora bem, temos alerta amarelo para Portugal continental devido à trovoada. Hoje é terça-feira, dia 6 de outubro. Descemos finalmente um bocadinho a temperatura e de repente Guarda já está a assumir um belíssimo inverno. Eu sei que para Guarda não é inverno, mas 16 graus de máximo não é propriamente agradável.
0: Ah,
5: está
0: fresquinho.
5: 20 para Viana do Castelo, 21 em Bragança, Porto e Viseu, 22 em Coimbra, Porto Alegre, Sines, Vila Real e Aveiro, 23 em Braga, Castelo Branco, Leiria e também em Ponta Delgada. 24 em Faro e também em Setúbal, 25 no Funchal, em Lisboa e em Sagres, 26 em Beja, Évora e Santarém.
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5: Ora bem, fiz uma coisa nova esta semana.
0: Vamos embora.
5: E eu gostava que vocês também partilhassem as vossas coisas novas. 924-125-258. E a coisa nova que eu fiz esta semana foi: eu comi uma fruta nova.
0: Ah, calma, espera. Nova.
5: Ah, estás a adivinhar, desculpa.
0: Claro.
5: É uma fruta que já existe nas mercearias e nos supermercados.
0: E porquê que só foste lá agora?
5: Porque não gosto do nome e não fazia parte da minha casa
0: de família.
5: Sim. Exatamente.
0: Posso perguntar a cor?
5: Sim, é, a parte de fora é verde.
0: Verde?
5: Sim. E tem assim um aspecto muito... não é redondo, redondinho, é assim, é muito angular.
0: Verde angular?
5: Sim.
0: Calma.
5: Começa por A.
0: A com V. A verde. Dá-me lá a segunda letra.
5: N.
0: An. Não, ananás. Não. Isso não é verde. Anona.
5: Anona. Eu nunca tinha comido anona.
0: Eu acho que nunca comi anona também.
5: Vês, não é uma fruta. Tu sabes que existe, ela existe cá. Existe nas lojas, nos supermercados, nos hipermercados e tal.
0: Também não tem grande aspecto.
5: Lá está. Por nunca ter tido um grande aspecto, eu sempre achei que aquilo não era... Parece que tem umas camas, é estranho.
0: É. Parece que é um maracujá que não conseguiu ser.
5: Pronto, e eu decidi...
0: É um bocado como farmacêutico e medicina, não é?
5: Oh.
0: O que foi?
5: Não, não é.
0: Vá lá.
5: São duas coisas diferentes.
0: Não está ninguém a ouvir esta hora ainda.
5: imagina, eu decidi, pronto, é hoje, eu não gosto nada de não gostar de coisas. De comida.
0: Percebo.
5: E pensei, pronto, é hoje que eu vou comprar uma anona. Eu vou tentar perceber como é que...
0: Ah, mas foi uma decisão super adulta, não, sim, foi, sim. Não foi em casa da tua mãe que de repente
5: não,
0: estava
5: não,
0: lá.
5: Não. Eu estava no meu mini mercado a
0: foi
5: comprar a fruta.
0: Foi super consciente.
5: Olhei para a anona e pensei, olha, não é tarde, nem cedo.
0: Toma.
5: Toma, vou comprar duas.
0: Vou experimentar algo novo.
5: Agarrei na anona, cortei ao meio e percebi que a anona é uma das frutas menos práticas de se comer. Eu contei 47 caroços.
0: Não.
5: 47 caroços cada um com 1 centímetro.
0: Explica-me só, tu cortaste como se fosse uma maçã?
5: Eu cortei ao meio, porque eu fui procurar na internet como se comia uma anona e disseram com colher. E eu pensei, ok, então vai ser tipo kiwi ou maracujá.
0: Ok, então cortaste a meio para.
5: Cortei a meio.
0: Ou seja, como se a casca fosse o próprio prato.
5: Exatamente. E é de facto muito docinha. É ótima, ótima.
0: E os caroços estão onde? Estão no meio?
5: Estão em todo lado.
0: Ah, então é uma parvoíce esta fruta.
5: É uma parvoíce, não faz sentido nenhum. É caro para a quantidade de... Depois perguntaram-me assim, já viste quanto é que custa o sumo da nona? E eu já nunca vi um sumo da nona à venda.
0: Deve ser caríssimo, de certeza.
5: Mas de facto é caríssimo, claro. Porque é zero proveitoso. Portanto, eu não sei bem se eu fiz bem, não sei se existe outra maneira melhor de comer anonas, mas...
0: Bem, se tiverem, por favor, 924, esse seria assim o pináculo do serviço público.
5: Sim,
0: se
5: sim,
0: me disserem como é que se come uma
5: anona.
0: 924-125-258.
5: E ficam a saber que fruta, eu sou super fã de fruta, não é? Passava muito mal no meu antigo programa, Logo se vê.
0: Porque há duas pessoas que não comem fruta, é verdade.
5: Três. A Marta Rocha também
0: a
5: não
0: Marta
5: come.
0: A Marta Rocha não come fruta.
5: Não. E a Teresa Oliveira, que não te ouça, porque a Teresa diz que já está muito melhor, já come frutos vermelhos.
0: Desculpa, Teresa.
5: Que é ótimo. A Marta Rocha também come.
0: Kinda racist. Com fruta.
5: Porque eles comem, mas não gostam. E eu adoro fruta. E a cena é, a fruta é mesmo muito boa para o corpo. E claro, quando eu fui ver quais é que eram os benefícios da Anona, não me digam, é mais um super alimento. Claro que é, porque são todos. Então, melhora o trânsito intestinal. É antioxidante, controla a pressão sanguínea, faz proteção gástrica e promove a hidratação, porque tem imensa água, é 78% feito de água. Portanto, a Anona
0: é ótima. Palmas para a Anona.
5: A Anona tem que ser um bocadinho mais fácil. Às vezes também.
0: Pois, podiam era facilitar a vida.
5: É.
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0: Temos Channel 3 para passar. E ainda Benjamin com Amor ao Prá.

0: Lá atrás, a música nova de Benjamin, Crónicas do Monte Zeu, está cá fora e Amor Operário faz parte. A 15 minutos das 8 da manhã ouvimos Holy Nothing. Boa viagem com a RTP Antena 3. Estão comigo Alexandre Guimarães e Catarina Palma, que têm coisas a dizer.
1: É verdade, eu há pouco tempo estava... Foi este fim de semana, estava a ver as notícias e vi uma que me assustou e ao mesmo tempo achei completamente fascinante. Ora bem, estamos todos a par do OpenAI. OpenAI é a empresa que
0: detém ChatGPT.
1: O ChatGPT, os agentes de inteligência artificial que nós conseguimos falar e os donos de informação.
0: O ChatGPT.
1: O ChatGPT, sim, exatamente.
0: Depois temos o Gemini da Google.
1: Sim, sim.
0: Claude da Anthropics, etc, etc, etc.
1: E por aí fora. OpenAI estava a tentar lançar um novo modelo chamado GPT 6.1 Astra e no meio dos seus...
0: Já parece abusar, já parece humor.
1: No meio dos seus testes de eficácia e de segurança, pediu a este agente de inteligência artificial para fazer uma missão. Só que o problema é que não havia internet. Ao lado dele, eu vou explicar como se isto, como se fôssemos todos umas crianças.
0: Acho ótimo.
1: Porque eu também não percebo muito.
0: Claro,
1: bem.
0: Nem eu.
1: Imagina que existiam 6 computadores, cada um com o seu agente de inteligência artificial, nenhum com acesso à internet. Este que recebeu a missão, de uma maneira qualquer, conseguiu encontrar uma maneira de conseguir falar com os outros agentes de cada computador.
0: Mas todos eles sem internet?
1: Todos eles sem internet.
0: Ou seja, comunicaram sem ser por internet.
1: Exatamente. E arranjaram uma maneira, trabalharam a equipa para conseguir aceder à internet, para conseguir aceder a certos dados, para que a missão ficasse completa. Só que, entretanto, pelo caminho fizeram uma série de coisas. Quando o humano perguntou, tipo, o que é que está a acontecer, eles omitiram informação e para garantir que o seu argumento estava correto, inventaram comentários em certas plataformas a dizer, pois, como vês aqui, isto aconteceu e etc. Portanto, ele começou a falsear a informação.
0: Ou seja, ganharam personalidade?
1: Sim, não é personalidade, porque não, para teres personalidade precisas ter consciência e precisas ter uma série de coisas, não é?
0: Não, eu que me chateia aqui, eu me chateia, eu que me relia é este resquício de livre-arbítrio de poderes inventar coisas.
1: É, porque a verdade é que ele segue-se por uma coisa muito simples, que é a lógica.
0: Pois.
1: E a lógica é uma coisa matemática, como
0: sim,
1: o universo.
0: Sim.
1: O universo é todo matemático, não é? Portanto, 1 mais 1 igual a 2, 2 mais 2 igual a 4, já sei que ele se vai chatear, portanto 4 neste momento é igual a 3.
0: Sim, sim.
1: E eu sei porque está na internet.
0: É isso, ou seja, a verdade acaba por perder um bocado da importância, porque interessa é a lógica, claro.
1: Exatamente, portanto... Eu achei isto mesmo muito interessante, muito assustador, mas o OpenAI, a primeira coisa que fez foi desligar. Que não há cá brincadeirazinhas com humanos.
0: É mesmo carregar no botão.
1: Nem pensar. Isto, atenção, que era... isto era um modelo único exclusivamente para usar a nível interno, não é? Não era para chegar às nossas mãos, às mãos do público em geral, mas pronto, de qualquer maneira é um bocadinho assustador. Ao mesmo tempo, fascinante.
0: Por acaso falas sobre isso quando saem os primeiros trailers do filme que contará a história de OpenAI. Artificial.
1: Ah, giro. Não fazia ideia.
0: Que é com Andrew Garfield.
1: A
0: fazer
1: boa.
0: De Sam Altman.
1: Ai, estamos a fazer filmes bons.
0: Ou seja, o filme Artificial, a ideia é retratar os 5 dias em que o cofundador, o Sam Altman, que era CEO da OpenAI, OpenAI, assim é que se diz, foi removido e integrado como líder da empresa da inteligência artificial. Ou seja, acho que conta ali uma grande novelada.
1: Ok, boa, nós gostamos de novela.
0: Artificial, dizem que está espetacular o filme. Portanto, eu estou muito curioso. Eu, em relação à OpenAI, eu uso. Eu sou... Vou-vos dar aqui um exemplo de um excelente uso de inteligência artificial. Que eu acho que é isto, e tu dizes isto muito bem no outro dia, que é... Devem ser os nossos operários.
1: Sim.
0: E então, eu dou agora umas formações de comunicação, entrevista, blá blá blá blá. E eu escrevi toda uma aula que queria dar, aula entre aspas, toda uma sessão que queria dar aos inscritos. Escrevi, tinha assim 3 páginas de matéria que queria, que queria dar. Eu sou péssimo com estética de PowerPoint, péssimo. Então eu vou ao Claude, neste caso da Anthropics, e eu digo: vou meter aqui um documento que tem uma sessão que eu vou dar a alunos. Passas-me isto para um PowerPoint bonitinho?
1: Ele passou.
0: Pai, aquele homem em 5 minutos faz-me um PowerPoint lindíssimo, cheio de estética.
1: Pronto.
0: Com gráficos que eu nunca conseguiria fazer. E eu acho que isto é um uso adequado da inteligência artificial.
1: É, exatamente. Ou então, quando não temos mesmo muitas ideias para o nosso jantar e somos imensos. E todo... Apá, é uma chatice, então, é uma chatice. Nós temos de cozinhar todos os dias, pois, e garantir a sobrevivência da nossa família. Por isso, às vezes, é só dizer assim, olha, tenho isto no frigorífico, o que é que eu faço? Pronto. Yeah. Agora, parem com... Como é que ficaria a minha sala se eu fosse uma planta? Como é que eu seria se tivesse nascido nos anos 80? Como é que se... Parem um bocadinho. Estamos a gastar água completamente desnecessariamente. É só... Olha, não vale a pena. Pensem mesmo. Como é que vai ser a minha vida a partir deste momento?
0: E sobretudo se estiverem tristes, falem com um amigo.
1: Ah, sim.
0: Eu sei que a solidão pode ser difícil, atenção, mas eu sei que há uma inércia em falar com um humano. Porque vamos pensar, ah, agora vou estar a chatear, blá, blá. Falem comigo.
1: E há pessoas que estão mesmo disponíveis para isso. Há, sim, sim, linhas de apoio, há pessoas que se calhar não quiserem falar ao telefone, podem se calhar provavelmente falar por mensagem. Agora, não confundam as coisas. Um agente de inteligência artificial não é uma pessoa, não compreende e rapidamente vai dizer coisas que...
0: Vocês queriam ouvir primeiro?
1: Exatamente.
0: Portanto, não será muito útil nesse caso.
1: Alguém desse lado.
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0: É verdade, sim, senhores. É o horário deste programa. Olha, olha. Uma Taylor Swift.
1: Ai, vamos a isto.
0: Bom dia, Swifties.
1: Bom dia.
0: 8 minutos para as 8 da manhã. Obrigado pela companhia nesta terça, que parece segunda. Pelo menos são só 4 dias agora. Bora.

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3: Está fácil ou não?
4: Ora bem, as filas são as do costume. A 28 no Porto, tal como a 3, a 4, a Nacional 14, a VCI e a Via Norte, estão todas com o trânsito normal, uma terça-feira de manhã. Na zona de Lisboa, a segunda circular, a A33, a A5, a Alçada de Carris, Cril, Eixo Norte-Sul e C19. Tudo normal para esta hora, sim, sem surpresas. A ponte 25 de Abril tem filas da área de serviço do Seixal, os acessos estão todos preenchidos. Atenção que na A8, filas no Nó da Crel para o túnel do Grilo devido a um caminhão avariado. 821-0101 é a linha gratuita do Serviço Nacional de Trânsito da RTP.
3: Finalmente o take de Luís Montenegro sobre a novela Cristiano Ronaldo.
5: Ora viva! Eu hoje gostaria de voltar a pedir aos portugueses que tenham mentalidade Cristiano Ronaldo, que é a seguinte: aí não me deixa jogar, então vou para casa e levo a bola, que é minha.
3: Toma. Descobrimos tudo no Portugal X daqui a pouco, essencialmente 12 minutos. Terminamos a hora com o melhor dos nossos amigos. Nossos amigos têm boa memória.
4: Sim,
3: isso é espetacular.

0: Capitão Fausto, na RTP Antena 3, vem em filme a estrear nos cinemas a partir de novembro. A banda de Alvalade a passar para os grandes ecrãs. Fiquem atentos. Um minuto depois das 8 da manhã, 7 e 1 nos Açores, desta terça-feira que só à segunda, 6 de outubro. A atualidade com Carolina Bordal Soares. Bom dia, Carolina.
1: Olá, bom dia. O Governo vai começar hoje à tarde as negociações dos salários para o próximo ano com os sindicatos da função pública. Em cima da mesa está a atualização dos salários dos trabalhadores do Estado, com os sindicatos a exigirem aumentos acima dos 2,3% que já estão acordados. Mas os sindicatos querem ainda mais por causa do aumento do custo de vida e por isso esperam que o Governo, Rita Soares, mostre abertura para atender às exigências.
2: Abertura para subir para 10 euros o subsídio de refeição, enquanto o acordo plurianual prevê o pagamento de 6,30 euros em janeiro do próximo ano. A Federação de Sindicatos da Administração Pública quer ainda ultrapassar o aumento de 2,3%, que já está garantido, para chegar no mínimo aos 6,5%.
3: Os 95 euros ou 6,5%, o aumento das ajudas custos, são questões para nós fundamentais.
2: O reforço salarial é um ponto de honra também para o Sindicato dos Quadros Técnicos do Estado.
4: Um aumento na ordem dos 5%, para além dos 2,3%.
2: Quanto à Frente Comum, que ao contrário do CTE e da FESAP não assinou o acordo com o Executivo, reclama um salário mínimo de 1.150 euros para os funcionários públicos e
5: um aumento de 15% com um mínimo de 150 euros para todos os trabalhadores.
2: A subida da inflação e a perda do poder de compra são argumentos das três estruturas sindicais às portas da entrega do orçamento na Assembleia da República.
1: A ronda negocial do Governo com os sindicatos da função pública começa mais logo às 3 da tarde. A FESAP, o CTE e a Frente Comum vão ser recebidos à vez no Ministério das Finanças. Os trabalhadores da AIMA estão hoje em greve. A paralisação de 24 horas foi convocada pelo Sindicato dos Técnicos de Migração, que quer conhecer o rumo da Agência para a Integração, Migrações e Asilo, numa altura em que está em dúvida a continuidade do presidente da AIMA, Pedro Portugal Gaspar. Outra exigência, mais antiga, é a atribuição aos funcionários da AIMA dos mesmos suplementos da GNR e da PSP, além da criação também de uma carreira própria. A presidente do sindicato, Manuela Nisa Ribeiro, pede, acima de tudo, respeito pela profissão.
6: Não é apenas um aumento salarial e condições de trabalho, é também um respeito que não temos tido. Não pode haver um ministério a dizer A e um ministério a dizer B, quando as situações são rigorosamente exatamente as mesmas. Uma dualidade de critérios, uma dualidade de ação. Segundo, esta questão do presidente...

0: As medidas incluem limitações aos despejos até 2030, o prolongamento de contratos de arrendamento e restrições à compra de habitação por fundos de investimento. Ora, o Sindicato das Inquilinas, que tem levado às ruas do país um dos maiores protestos dos últimos anos em Espanha, não tem dúvidas de que já ninguém para a indignação popular e a luta pelo acesso à habitação. Alicia del Rio, a porta-voz deste movimento das inquilinas, em declarações à nossa correspondente em Madrid, diz que está segura que a habitação vai ser o grande tema da campanha eleitoral e que é aos problemas da habitação que os políticos vão ter de responder.
1: O poder popular abriu um novo ciclo, um ciclo em que o direito à habitação vai ser conquistado nas ruas, pelos sindicatos e pelo poder popular. Agora começa uma campanha eleitoral que vai ser profundamente marcada pela questão da habitação. Vai ser a questão central. Por isso perguntamos aos senhores deputados se vão introduzir as medidas exigidas pelo povo ou se vão ser capangas do negócio das rendas. Isto é o que vai ser determinante nesta campanha eleitoral.
0: As declarações da porta-voz do Movimento das Inquilinas em Espanha a dizer que a habitação vai ser, aliás, um dos temas centrais da campanha eleitoral.
2: Parece-me uma excelente ideia. Podemos importar tudo em noticias.rtp.pt. A atualidade com Carolina Bordal Soares. Voltamos a falar daqui a uma hora.
0: Até já.
2: Até já. Ora, abro com Ace One e a banda, uma ginástica. Daqui a pouco vamos a esse Portugalex. Obrigado pela companhia. Boa terça-feira com a 3.

0: A ginástica de Ace One e a banda na RTP Antena 3. 10 minutos depois das 8 da manhã, nesta terça-feira, que só a segunda, 6 de outubro, há um acidente em Lisboa, na Nacional 10, a reta do Cabo, Porto Alto, Vila Franca de Xira. É mesmo a meio da reta do Cabo, com alguma demora. Também há 8 Loures Capital, filas no Odacrel para o túnel do Grilo devido a um caminhão avariado. De resto, as filas habituais, que são muitas, na verdade, mas não passa do que acontece habitualmente. No Alentejo, na Nacional 390, nos dois sentidos, há um acidente antes de Vila Nova de Mil Fontes, próxima da área de serviço, que envolve dois caminhões. O quilómetro 39 está muito difícil, muito demorado, na Nacional 390, nos dois sentidos, antes de Vila Nova de Mil Fontes. Dois caminhões ao quilómetro 39. Podem ligar para 821-0101, é o número do Serviço Nacional de Trânsito da RTP. E a esta hora falamos sobre o assunto do ano. Qual é o assunto do ano? Vocês sabem perfeitamente. E António Machado e Manuel Marques também. É o Portugal Alexa 3. Boa viagem.
1: Começamos hoje com o Fórum de Opinião Pública dedicado ao assunto do ano, a crise dos combustíveis, a ameaça da inteligência artificial. Perdão. A saída de Cristiano Ronaldo da seleção. Queremos opiniões acerca do turbilhão Ronaldo dos últimos dias. A partir deste momento, podem começar a ligar.
2: E já temos em linha o ouvinte Luís Montenegro, que é primeiro-ministro e jogador de vôlei de praia. A sua opinião, por favor.
3: Ora viva! Eu hoje gostaria de voltar a pedir aos portugueses que tenham mentalidade de Cristiano Ronaldo, que é a seguinte. Ai, não me deixa jogar, então vou para casa e levo a bola, que é minha.
2: Fica o apelo, obrigado. Liga-nos agora de Tereré do Xititi, no Brasil. É um ouvinte, Cátia Aveiro, bom dia.
4: Oi, galera. Eu acho uma vergonha terem passado a camisola número 7 a outro jogador. O número 7 nunca mais devia ser usado por ninguém. Nem no futebol, nem lá de nenhum.
2: Então e o que acontecia aos 7 pecados mortais ou à Branca de Neve e os 7 anões?
4: Passava a 8 ou a 6 anões, obviamente.
2: E o 007?
4: Ficava 009, mas infelizmente os portugueses não respeitam nada. Hashtag Cris no comando, hashtag ingratidão, hashtag bicho sem cabeças.
2: Obrigado, Kátia.
4: E amanhã, a vez de ser dia 7, passa a 8.
2: Ok, combinado. E dentro da mesma temática, ficamos agora com um capítulo da novela A Verdadeira Razão para o Cris ter abandonado a seleção.
5: Cris... Epá, há uma coisa que eu tenho a te dizer. Estás preparado, Cris?
6: Eu penso que... Penso que estou, moista.
5: Epá, ó, Cris. Tu és o meu irmão gêmeo.
6: Irmão gêmeo?
5: Sim, pá. Irmão gêmeo.
6: Irmão gêmeo?
5: Epá, já disse que sim, porra. Tu és surdo ou quê? É da idade? Sim, tu tens 72 anos como eu, Cris. Mas estás melhor conservado... Porque tu usas tinta para o cabelo biológica, pá. E pões curcuma no iogurte, enquanto eu só tomo pílulas de alho do Dr. Rogoff.
6: Bom, eu penso que não estava preparado para receber esta informação. Eu penso que tenho de refletir durante os dias, ok?
1: Será que o Cris algum dia vai voltar à seleção? Ou ficará pelo centro de dia de Riad? Não perca os próximos capítulos da novela A Verdadeira Razão para o Cris ter abandonado a seleção.
5: E prontos, o Portugalex 2, finish.
0: Prontos. O assunto do momento, o assunto do ano. António Machado e Manuel Marques na RTP Antena 3. 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Há Fat Dog para ouvir na vossa rádio favorita. Cancel Me.

0: Punky Rocky de A$AP Rocky. Boa viagem com a 3. Falávamos sobre aventuras de fim de semana prolongada. Atenção ao Marcos Mota Veiga.
1: Nestes 3 dias já aproveitei para estar com a famélga, aproveitar o resto da lua de mel. Agora uma semaninha e mais uns dias com a minha carrucha e a minha mulher. Fomos aos Açores, aproveitámos,
0: fomos ao
1: Parque Terra Nostra.
0: Uau!
1: Poça da Dona Beija, etc. Tivemos em São Miguel, foi muito bom. Tirando o último dia que apanhámos tempestade e o nosso avião atrasou-se, pronto. Foram uns dias assim muito, muito bons. E já estou de regresso ao trabalho, relaxado na realidade, mas pronto, olha, faz parte da vida. Grande abraço.
0: Gostei da energia, porque apesar de estarmos a voltar ao trabalho, pá, estamos de volta, mas com baterias carregadas. Fiquei muito contente com esta mensagem, Marcos Ponta Veiga. Deve ser que estiveste nos Açores, e sempre que se fala dos Açores e do Parque Terra Nostra, eu tenho uma ótima memória que vou passar a contar. História verídica. Eu fui aos Açores com a minha família, eu tinha na altura uns 10, 11, 12 anos, por aí. E lembro-me perfeitamente de estarmos a caminho do Parque Terra Nostra, num carro, eu e a minha belíssima família. E de repente, quando estamos na estrada, há um carro que está encostado porque teve um furo. E era de uma senhora mais velha. Para mim, na altura, tudo era mais velho porque eu tinha 10, 11 anos. Não sei qual era a idade da senhora, ao certo. E o meu pai encosta o carro. Encosta o carro, vai perguntar à senhora se precisa de ajuda. A senhora não sabia trocar um pneu na altura. E o meu pai ajudou a trocar o pneu. Eu não me lembro se na altura houve mesmo troca de pneu ou se esperámos por alguém para ajudar. Eu tenho a ideia que houve mesmo ali uma troca de pneu. E, ou seja, nós geralmente, quando estamos de férias, queremos apressar as coisas e não empatar planos, porque temos o tempo contado. E é nestas, não é? Que é o faz o que eu tenho, não fazes o que eu faço, não resulta, não é? Nós, de facto, damos pelo exemplo. E marcou-me bastante, na altura, pararmos ali e ajudarmos a senhora em empatarmos uma boa quantidade de tempo para trocar aquele pneu. O que é que acontece? O dia prosseguiu. A seguir a ajudarmos a senhora, fomos continuar o nosso plano, que era usufruir de um belo dia no Parque Terra Nostra, que para mim, na altura, foi assim uma super novidade, porque era aquela água que não era transparente e era quente. Foi super marcante para mim o Parque Terra Nostra, no alto dos meus 10 anos. E de repente, quando estamos lá a aproveitar o dia em família, a senhora, que eu suponho que deve ter perguntado ao meu pai onde é que nós íamos a seguir, via lá a deambular, e eu acho que percebi que estava à procura da minha família. E então, o que é que sucede? Sucede que encontrou os meus pais e que ofereceu, para recompensar a ajuda da troca de pneu, um lanchinho em casa. E então, o nosso dia de férias a seguir ao Parque Terra Nostra passou por ir para a casa desta senhora e tivemos um banquete patrocinado e um hiper ultra mega lanche em São Miguel. E é das melhores memórias que eu tenho de férias em família. Foi nos Açores. Portanto, já sabem, se tiverem com os vossos filhos mais novos no carro, ajudem se alguém estiver a precisar, porque se calhar os vossos filhos vão ficar super marcados com isso. E na minha altura foi super importante esta história. Até hoje não me esqueci. E gosto muito dos Açores. E também gosto muito da minha família também por causa disto. Portanto, fica aqui esta história. 924-125-258, se tiverem também uma memória muito feliz de algum sítio com uma história diferente. Pode ser? Ótimo. Temos Temper City para ouvir na RTP Antena 3. Self-Aware, terça-feira. É dia de desenjoa daqui a pouco. Receba Milhanas também hoje para falar sobre o novo disco. Que maravilha, que bela terça-feira.

0: Sabem quando vão ao concerto e pensam, nunca se sabe se é a última vez que os vamos ver. Desta vez sabe-se mesmo. É a última vez que os podem ver. E acontece já esta semana no Porto. Daqui a pouco menos de um mês em Lisboa. Não falhem isto, por favor. Muita atenção.
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0: Está cá fora, finalmente. Não percam. Numa terça-feira que arrefece e traz chuva, alerta amarelo para Portugal continental devido a trovoada, ação nublado ou mesmo muita chuva nos Açores e também na Madeira. Guarda, região mais fresca, com 16 graus de máxima, já se sente o inverno na Guarda. Viana do Castelo a marcar 20, Bragança, Porto e Viseu a subirão aos 21, Coimbra, Porto Alegre, Sines, Vila Real e Aveiro vestem 23, Braga, Castelo Branco, Leiria, Ponta Delgada sentem 24, Faro e Setúbal 24 também, Funchal, Lisboa, Sagres nos 25, Beja, Évora e Santarém. São as regiões mais quentes deste 6 de outubro, com 26 graus de máxima nos termómetros.
9: Alguém desse lado.
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0: Terça-feira, já a seguir, vamos a Desenjoa, não saiam daí. Antes, à Serena Joy, para ouvirmos na vossa rádio favorita. Ela é a Olivia Rodrigo. Muito obrigado pela companhia. 924-125-258. O que é que vocês andaram a fazer neste fim de semana prolongado?

0: Uma terça-feira mais cinzenta. Portanto, o que é melhor para dar cor ao dia do que o desenjoa? Lembras-te de algo melhor ou não?
1: Lembro-me do quê?
0: De algo melhor para dar cor ao nosso dia?
1: Amor de uma mulher? Falar em amor de mulheres. Brasil, o país das paçocas, das jabuticabas e a gravante turbulência política.
0: É verdade.
1: Outro episódio de João Vitor Goes Political. Mas hoje é um episódio muito especial, Alexandre. Porque como sabes, eu nasci no Brasil, não é?
0: Sim.
1: Portanto, tudo o que eu digo nesta rubrica deve ser levado como uma máxima ou lei universal.
0: Parece-me correto.
1: E visto que vamos ter de ir a uma segunda volta de eleições no episódio de hoje, trago aqui alguns candidatos, ok? Que podem ser melhores opções para o governo do tão famigerado país tropical.
0: Eu tenho só a minha dúvida, que é o que faz de ti um perito em política internacional?
1: Durante o meu tempo no secundário, eu fui vice-presidente da lista P, que é a lista Poxa Vida.
0: Então percebo perfeitamente.
1: E portanto sou qualificado para tal. Sem mais delongas, vamos agora dar tempo de antena, wink wink, a vários candidatos para tentar resolver esta confusão, desempatar esta cena, não é? Portanto, sejam bem-vindos às presidenciais Antena 3, edição Brasil. Vamos embora. Eleições do Brasil! Jingle! O que é que há no Brasil? Havaianas, Ipanema, Copacabana, pão de queijo, a novela Malhação.
0: Okay.
1: Uma novela Malhação, hein? Que loucura que vocês copiaram e chamaram Morangos com Açúcar. O nosso primeiro candidato é Maurício Gil, ok? Oriundo de São Paulo, amigo das crianças e dos animais. Aquelas coisas.
0: Boa.
1: Agora, a sua particularidade é que ele tem 114 anos, ok?
0: Uau.
1: E vamos passar agora aqui o áudio da campanha.
0: Claro que vamos.
2: Queres alguém com experiência de vida? Vote em mim, Maurício Gil, aqui no Brasil.
3: Calma, avô, devagar, respira.
2: Que horas dá o Flintstones?
3: Isso já não dá na televisão.
2: Onde está o meu peão, mamã?
3: Oh, meu Deus, ele está a morrer.
4: O que queres que eu faça? Tem mil anos. Alguém quer ajudar?
1: Tem a idade perfeita, hein?
0: Esta pessoa não existe.
1: Existe.
0: Não, é que nem sequer tem sotaque brasileiro.
1: Ok, pá, eu também não tenho sotaque brasileiro e sou brasileiro. É ou não é, senhor xenófobo? Okay. Onde é que está a senhora xenófoba? Está em casa com o vosso peixinho dourado xenófobo a nadar no aquário do preconceito?
0: É nada muito.
1: Próximo candidato é Wilson Catupiry.
0: Boa.
1: Wilson foi preso, ok, por tráfico de drogas. Portanto, ele fala-nos diretamente do Instituto Penal Cândido Mendes. Podes colocar o áudio?
5: Olá, você quer uma pessoa que conhece bem a consequência do mau comportamento? Pois bem, eu estou onde todos os políticos deviam estar. O meu nome é Wilson Catupiry e eu vou estar...
6: Espera! Morte por esfaqueamento! Essa é a pior morte de todas! Logo depois da morte de democracia. Vote já, 4022, Wilson Catupiry.
0: Muito bem.
1: Que loucura. Opa, anyway, o próximo candidato à presidência é Milton Bocas. Que ele é vereador do Rio Grande do Sul. Agora, a particularidade é que o Milton Boca nasceu com duas bocas. Podes colocar o áudio.
7: Saudações, galera. Eu sei que é estranho, mas é o que é. Mas eu tenho passado a minha infância. Eu cresci com duas bocas.
8: É mais fácil.
9: Este prometia e entregou. Sim senhor, muito obrigado por isto.
1: Uau, que loucura. Mas dizem que ele é um gajo poeta ferreiro, poeta simpático. Anyway, o próximo candidato às presidenciais é chimpanzé com uma metralhadora.
0: Ok.
1: Que é bastante auto-explicativo, não é?
0: Bem, e o público... já perdemos mesmo tudo.
1: O público brasileiro está a ficar um bocadinho desesperado, não é? E esta é uma das opções, podes colocar o áudio.
10: Olá, chimpanzé com metralhadora. Ok, peço desculpa, calma.
1: E aí, ele está com 34% dos votos. Portanto, olha, muita força, hein? Chimpanzé como treinador. O próximo candidato é o presidente da Câmara Municipal de Itumbiara, que morreu num tiroteio em Paraná e é agora um fantasma.
0: Desculpa.
1: E aí, coloca o áudio.
11: Estás com medo de um futuro sem alma, um futuro sem nada, então vota na alma penada. Fantasminho Kleber, venha comigo, vamos angariar votos. Olá, senhor.
12: Oh, meu fucking Deus, é um fantasma, c***.
11: Mas nada é tão assustador como o crescimento de ideologias fascistas propagadas pelas pouco reguladas redes sociais. Obrigado, Fantasminha Kleber.
12: Vota em mim, Fantasminha Kleber.
11: Eu morri para que tu não tenhas de o fazer.
1: Muito simpático, é?
0: Muito querido.
1: Grande gajo. Por fim, mas não menos importante, o último candidato à presidência é uma cenoura. Podes colocá-lo ao dia da sua campanha. Portanto, estes são os candidatos. É que não fala, é uma cenoura.
9: Claro.
1: Se quiserem votar, malta, liguem para o 93, não sei, qual é que é o número daqui da cena da antena?
0: Para, estas pessoas não existem.
1: Ok.
0: Nada disso existe. A política é já um assunto muito sensível, especialmente agora, portanto acho que propagar notícias falsas é um bocadinho chato.
1: Ok, houve. Talvez estes candidatos não existam. Talvez estava só a tentar apontar as falências que se encontram enraizadas no Estado político brasileiro e honestamente todo o mundo. A verdade é que é uma altura muito difícil para muitas pessoas e este não era o desfecho ideal. Vamos ter ainda mais semanas de incertezas e dúvidas e se tudo correr mal, uma altura muito difícil para um país tão bonito.
0: Não seria nada fácil, João.
1: Não seria. Se eu não trouxesse uma solução.
0: Não.
1: Um último candidato surpresa. Não. Alguém que não gera polémicas.
0: Por favor, não. João.
1: Alguém que não toma lados.
0: Por favor, calma.
1: Alguém que fica no meio.
0: Para com isto.
1: Um candidato perfeito para
0: quem
1: todos.
0: É que deu esta
1: Podes rubrica? Colocar o áudio.
4: Oh, não. Olá, meu nome é Wellington Middle Ferreira. Estás farto de ter de tomar lados? Então vota em mim, Wellington Middleman Ferreira. Já eu sou o gajo do meio. Eu tenho takes moderados como isso do aborto não é bem assim. E digo coisas como o conflito na Palestina e encontrar um meio termo. Posso não concordar contigo, mas vou lutar pelo teu direito em dizê-lo. Vamos à rua falar com algumas pessoas.
8: Pessoas trans têm direitos.
13: A raça branca é superior.
4: Ambos os lados têm excelentes pontos. Yep, é isto que eu digo. Wellington Middle Ferreira, gajo do meio. Vota 1140. Eu não acredito em nada.
1: Yes! Yes. Middle guy.
9: Não ter personalidade.
1: Não ter nada para dizer.
0: É o quê?
1: Sou eu, já.
0: Obrigado por isto. Bem, o das duas bocas vai ficar para sempre.
1: Vai. Loucura.
0: É mesmo muito importante bom. Isto.
1: Que delícia. Boa sorte ao Brasil.
0: Muito boa sorte ao Brasil. Vamos à música nova portuguesa. São 32 anos a apoiar o que se faz por cá. E hoje não é exceção. Ela vem de Porto Alegre, chama-se Piquica. E hoje tem.

0: das minhas preferidas de Orelha Negra. Skylab toca na RTP Antena 3. Boa viagem.
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0: Excelente plano. Atenção, há um acidente a meio da reta do Cabo na Nacional 10, no sentido Porto Alto, Vila Franca de Xira. Também na A8, Louros de Lisboa, filas a anteceder ao Nó da Crela para o túnel do Grilo devido a um caminhão avariado. E mencionar ainda no Alentejo, na Nacional 390, nos dois sentidos, um acidente que acontece antes de Vila Nova de Mil Fontes, próximo da área de serviço e que envolve dois caminhões, isto tudo no quilómetro 39. De resto, as filas são muitas, mas as habituais. A28, A3, A4, Nacional 14, BC Via Norte, isto tudo na Invicta. E também a segunda circular, A1, A33, A5, Calçada de Carris, Crilas, Norte de Lúcia, 19, 25 de Abril, Radial Benfica, já sabem. É difícil. Hora de ponta para entrar nos grandes centros urbanos. Podem ligar para 821-0101. É o número do Serviço Nacional de Trânsito da RTP.
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0: Temos quadra e Curtis Harding até ao fechar da hora. Depois atualizamos a informação. Obrigado pela companhia.

0: 3. E sim, sim, é o alarme a tocar. 9 da manhã no continente e na Madeira são 8 nos Açores desta terça-feira, 6 de outubro, mais parece segunda-feira. É o que é, vamos à luta. Carolina Bordal Soares, o que se passa pelo mundo?
1: Olá, bom dia. Luís Montenegro vai discursar esta manhã no Parlamento Europeu, em Estrasburgo. Vai apresentar a visão de Portugal sobre o futuro da União Europeia. O próximo orçamento comunitário vai estar no centro da intervenção do Primeiro-Ministro, que rejeita cortes nos fundos de coesão e também na política agrícola comum. A esta hora, Luís Montenegro está a ser recebido pela Presidente do Parlamento Europeu, Roberta Metsola, e daqui a meia hora participa então no debate intitulado Isto é a Europa. Depois do discurso no Parlamento Europeu, o Primeiro-Ministro vai almoçar com os eurodeputados portugueses. O Governo vai começar hoje à tarde as negociações dos salários para o próximo ano com os sindicatos da função pública. Em cima da mesa está a atualização salarial dos trabalhadores do Estado, com a exigência de aumentos acima dos 2,3% que estão já acordados. Mas os sindicatos querem ir mais além por causa do aumento do custo de vida e por isso esperam que o governo Rita Soares mostre abertura para atender às exigências.
2: Abertura para subir para 10 euros o subsídio de refeição, enquanto o acordo plurianual prevê o pagamento de 6 euros e 30 em janeiro do próximo ano. A Federação de Sindicatos da Administração Pública quer ainda ultrapassar o aumento de 2,3% que já está garantido para chegar no mínimo aos 6,5%.
3: Os 95 euros ou 6,5%, o aumento das ajudas de custo, são questões para nós fundamentais.
2: O reforço salarial é um ponto de honra também para o Sindicato dos Quadros Técnicos do Estado.
4: Um aumento na ordem dos 5%, para além dos 2,3%.
2: Quanto à Frente Comum, que ao contrário do CTE e da FESAP não assinou o acordo com o Executivo, reclama um salário mínimo de 1.150 euros para os funcionários públicos e
5: um aumento de 15% com um mínimo de 150 euros para todos os trabalhadores.
2: A subida da inflação e a perda do poder de compra são argumentos das três estruturas sindicais às portas da entrega do orçamento na Assembleia da República.
1: Começa hoje à tarde a ronda negocial do Governo com os sindicatos da Função Pública. A FESAP, o CTE e a Frente Comum vão ser recebidos à vez no Ministério das Finanças. As comissões parlamentares de inquérito sobre o caso Luís Neves e o caso dos exames do secundário só deverão arrancar no final do ano ou já só em 2027. O Presidente da Assembleia da República defende que os trabalhos avancem, mas só depois de concluídas as comissões que ainda estão em curso sobre o INEM e sobre os negócios relacionados com os incêndios florestais de 2025. José Pedro Aguiar Branco vai fazer uma proposta aos partidos que passa por evitar que haja 4 comissões de inquérito a decorrer em simultâneo.
6: Regimentalmente é possível. Mas há, tem havido uma prática de não haver mais do que 2 para precisamente que pudessem todos os deputados, e não esqueçamos que há grupos parlamentares que não têm muitos deputados, para poderem participar nas diversas comissões, que não decorressem mais do que 2 em simultâneo. Vou colocar essa questão na Conferência de Líderes.
1: As declarações do Presidente da Assembleia da República, José Pedro Aguiar Branco, abriu as portas do Parlamento ontem para receber visitantes no âmbito das comemorações da implantação da República.
0: E a partir de agora vai estar aberta todos os sábados, a partir de 31 de outubro.
1: É verdade, exatamente.
0: A Assembleia vai estar
1: todos
0: aberta.
1: Todos os sábados.
0: Exatamente. A informação em noticias.rtp.pt. Carolina Bordal Soares, encontramos às 10.
1: Até já.
0: Até já. Bom trabalho. Vamos a isto. Este é um bocadinho mais difícil depois de 3 dias de descanso. Mas também, agora são mais 4 dias. Arrancamos a hora na Champions League. Mizzy Miles, Slow J e G-Sun.

0: desse fim do nada de Missy Miles, a juntar em estúdio Slow J e G-Sun. Uma belíssima ideia, digamos. Na RTP Antena 3, prospectamos as estradas. No Porto, desfilas do costume, dentro da A28, A3, Nacional 14, VCI e Via Norte. Descemos para um acidente que acontece na capital, a meio da reta do Cabo, na verdade, isto na Nacional 10, no sentido Porto Alto, Vila Franca, descida. Há demora nesta fase, também na A8, Loures, Lisboa, filas a anteceder o Nó da Crela para o túnel do Grilo devido a um caminhão avariado. E ainda no Alentejo, mencionamos na Nacional 390 um acidente antes de 9 mil fontes, próximo da área de serviço, que envolve dois caminhões ao quilómetro 39, o trânsito muito demorado. Podem ligar para 821-0101, é o número do Serviço Nacional de Trânsito da RTP.
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0: Sobre temas que interessam, chama a conversa João Vítor. Olá, João Vítor, bom
2: dia.
0: Já aconteceu o desenjoo, mas o homem não sai daqui.
2: Não tem nada para fazer em casa.
0: Então, o que é que eu vi hoje? Hoje não, desculpa, este fim de semana. Um dos melhores filmes de animação da minha vida.
2: Oh my god, eu acho que sei qual é e tu bem tens
0: perfeitamente. Já passaste pelo meu Instagram também, porque publiquei por lá. Então, um filme que não tem uma única fala, não tem um único nome de personagem e é da Letónia. Realizado por um senhor de seu nome Zibalodis.
2: Claro.
0: Tudo parece acusar nesta frase. Falamos de Flow. Flow é um filme de animação. Não tem diálogos. Acompanha um gato preto que sobrevive a uma inundação gigante e depois tenta se refugiar num barco com outros animais. Temos um cão, temos uma capivara, temos um lémur e temos uma ave, digamos assim.
2: Yeah.
0: A história passa só através do comportamento dos bichos e através da música. Uma delas é que estamos a ouvir de fundo. Faz deste filme muito universal, obviamente, não é?
2: Claro.
0: Não precisamos nem de legendas, nem de ter uma idade muito avançada para o compreender. Acho que é daqueles filmes obrigatórios para mostrar aos vossos filhos, aos vossos sobrinhos, se os tiverem, se forem mais novos, já numa idade de compreensão, não
2: sei. Sim, é fácil, é acessível e acho que a mensagem é ainda mais profunda para...
0: Portanto, tu já viste o filme?
2: Já vi o filme, claro.
0: Gostaste muito do Flow?
2: Gostei muito do Flow. E ganhou o Oscar de melhor...
0: Ganhou o Oscar,
2: na frente da Disney. Toma!
0: É verdade, sim, senhor.
2: Loucura, hein?
0: Dando aqui um contexto, a produção Letan com produção francesa e belga, com um orçamento pequeno. Eu sei que vou dizer um número que parece sempre muito grande. O filme custou 3,5 milhões. Isto para que vai aos Oscars é pouquíssimo. Foi animado num software chamado Blender. Que é gratuito.
2: Pois é.
0: É um software
2: quando era puto.
0: Gratuito. O que surpreendeu muita gente na indústria, obviamente. Já agora damos acesso aqui ao contexto. Zibalodi já tinha feito um filme em 2019, praticamente sozinho, de seu nome, Away. E aqui manteve aquela que eu acho linda, que é a câmara fluida, não é? Uhum. Agora, tu tens assim um plano que muitas vezes parece só one take.
2: Sim. Aquele shot.
0: Eu acho sempre estranho, tu percebes mais cinema do que eu. Acho sempre estranho falar sobre como é filmado um filme de animação, porque aquilo na verdade não está a ser bem filmado porque não há câmaras, não é?
2: E até mesmo a edição é estranho, porque eles têm que sempre fazer um bocadinho mais para depois cortar. Então,
0: exatamente.
2: Eles sempre têm mais trabalho e é tipo, é insano.
0: Pronto, foi um dos grandes fenómenos de 2024, 2025, estreou em Cannes. Passou por dos melhores festivais de cinema do mundo, ganhou o Oscar, que é o primeiro de sempre para a Letónia, fica também esse dado, e ganhou também o prémio de melhor filme de animação nos prémios de cinema europeu. Se quiserem ver em Portugal, eu apanhei-o na plataforma Filmin. Portanto,
2: nice.
0: Já
2: é
0: sabem.
2: Informativo da tua parte.
0: É um bocadinho, não é? É verdade. Gostava de saber qual é que é o teu filme de animação preferido.
2: Ah, eu tenho tantos, man, não faças isto. Olha, tenho... que é uma memória muito muito bonita para mim é o Incredibles. Eu vi esse filme quando tinha tipo aí 4 anos.
0: Sabes qual foi o meu primeiro e-mail de sempre?
2: O teu primeiro e-mail?
0: Flecha Alex arroba hotmail.com.
2: Eu lembro de ver o Flecha a correr na água e a minha

0: sorriu. E eu fiquei tipo, oh meu Deus, a minha mãe curte coisas que eu curto. Yeah. Estás a ver esse sentimento?
1: Sim.
0: Lembro-me bem disso, já. Mas há tantos filmes tão bons. Dude, Paprika é um filme bué da bom, de animação, mas é mais para adultos. Há um gajo chamado Satoshi Kon, que ele faz tipo filmes, japoneses. O Perfect Blue, que é o mesmo gajo que faz isso. O filme do SpongeBob é um ganda filme. Já viste o filme do SpongeBob?
1: Por acaso nunca vi.
0: É bué da bom, é tudo sobre tipo, deixares a, tipo, tentares tornar-te um homem. É bué da giro, pá, é tipo uma Odisseia, meio que tipo a gozar com a Odisseia.
1: Ok.
0: Tem uma paródia da Odisseia. Pá, tem bons filmes a ver. O Príncipe do Egito é um grande musical. Tipo,
1: ótimo, sim, sim. Yeah. Há sim uns que passaram pelos pingos da chuva que eu sinto que fui o único que vi, por exemplo, Simbad.
0: E o Simbad, pois foi.
1: Simbad.
0: O Brad Pitt a fazer de Simbad.
1: Oh yes.
0: Uma loucura.
1: O Atlântida.
0: O Atlântida, Eldorado. Eldorado é muito divertido, pá.
1: Ainda não tinha falámos aqui sobre um dos que me marcou mais, foi que o Spirit. Tem a banda sonora do Bryan Adams com Hans Zimmer. Acho que foi a primeira vez que fiquei assim um bocado petrificado pela obra de Hans Zimmer. Uhum. Adorava-me saber qual é o vosso take sobre filmes de animação, até porque há um bocado a boleia deste filme que eu vi no fim de semana, o Flow. 924-125-258, queremos imenso saber. Tens mais algum take?
0: Só dizer que uma das músicas mais streamed, mais tipo, streamed de todos os tempos é aquela Sunflower do Post Malone com o Swally.
1: Que é do Homem-Aranha,
0: que é do Homem-Aranha, que é um filme de animação, portanto é tipo,
1: que é incrível,
0: que é inacreditável, portanto a animação é fixe.
1: Por acaso, um filme de animação para adultos também existem. Vou recomendar o Intergalactic, que está na Netflix.
0: Boa.
1: E que tem a banda sonora de Kid Cudi, que também vale muito a pena.
0: Princess Mononoke do Estúdio Ghibli. Ora. Também é um que é assim meio pesadinho para crianças, mas
1: a Viagem de Chihiro também.
0: Ou
1: seja, a Viagem de Chihiro é daqueles que podemos ver em criança, mas só percebemos mesmo quando somos adultos, porque tem muita crítica ao capitalismo.
0: Exato.
1: Etc, etc. Esta é a RTP Antena 3. 924-125-258. Aguardamos os vossos takes neste tema. Temos para ouvir Mau Mau já a seguir, na colaboração com o Marcos Val. Antes há Jessie Ware com Super Bloom. São 9:12, 8:12 nos Açores. Açores, para mim, voltavam para a cama. E 8:12 ainda eu acho que é um bocadinho cedo. Está bem? Boa viagem, boa terça-feira.

0: Momo na RTP Antena 3. Falávamos em off sobre o que vou passar a tocar.
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0: Between quando tens de te maquilhar e caracterizar para parecer alguém da idade que tens?
2: Sim.
0: Foi o que aconteceu a Tom Cruise neste mais recente Digger. Já foi tema nas manhãs da RTP Antena 3, à boleia de Ricardo Sérgio, nas estreias do mês, na última quinta-feira. Entretanto, eu fui ver, e entretanto, João Vitor foi ver também ao cinema.
2: Yes, sir.
0: É um filme que eu aconselho até a ver, parece que não, mas eu aconselho a ver em IMAX, porque tem paisagens e, principalmente, o som que se catalisam numa sala que merece. Portanto, não sei se o viste em IMAX ou não.
2: Não, não, vi normal mesmo. A plebeu.
0: Portanto, é plebeu que temos aqui. Mas pronto, acontece. E então, o que é que tu achaste? Conta-me coisas.
2: Olha, a meio do filme estava tipo, eu não quero mais isto.
0: Ainda não podemos falar, não, ainda não passou o tempo.
2: Achei o filme pretencioso e demasiado. Mas chegou uma altura, como todas as boas coisas da vida, em que houve uma metamorfose, ok? Houve algo dentro de mim que
0: calma,
2: mudou.
0: Samsa, calma.
2: E eu pensei, e eu no final já comecei a gostar mais, e eu cada vez que penso mais no filme, gosto mais do filme. E eu acho que, tipo, sei lá, o filme para mim era tipo um 5 de 10 e eu acho que tipo, cada vez que penso mais é tipo, acho que é o meu filme favorito do ano. Estás a ver, tipo, estas cenas?
0: Ah, estamos assim.
2: É bem, tipo, é um filme que é tão ousado e é tão too much que eu respeito o facto de ser tão too much.
0: Pronto, o too much foi o que nós falámos um bocado aqui de manhãs, que é um filme que tem imensas ideias.
2: Sim.
0: E que se calhar a minha rito podia ter tirado duas ou três.
2: sim.
0: Pronto, a altura ele estava todo entusiasmado com as ideias todas que teve para o filme. E enviou-as todas lá.
2: Yeah.
0: E a certa altura parece que de facto são demasiados.
2: Sim, é isso. É demasiado. E é claramente demasiado, mas é tão. No final, tipo, tudo faz tanto sentido.
0: Sim, é um embrulho, não é? No
2: é final. Um embrulho que é bem estabelecido. E eu acho que o filme funciona. O filme funciona. Qualquer, eu acho que vale a pena ver independentemente do que
0: sempre,
2: possas
0: achar. Não, eu recomendo mesmo o filme.
2: É mesmo interessante de ver, acho que mesmo o que diz sobre o zeitgeist do que estamos a passar, que estamos a viver, acho que é muito interessante.
0: Sim, dando um contexto, o Digger é um filme que fala sobre uma personagem chamada Digger, que tem um negócio de milhões, ou seja, assim uma espécie de oligarca multimilionário, que cuja riqueza vem de uma perfuração de petróleo.
2: Exato.
0: Numa zona muito específica do planeta. Numa zona muito específica que sofre com um problema muito específico ambiental. E, portanto, o Digger, atenção, eu não estou a falar nada, isto é a sinopse. O Digger é avisado pela sua equipa que ela tem de tomar uma decisão sobre o seu negócio que implica um prejuízo financeiro, mas que se ele não tomar essa decisão pode matar um terço da população mundial. Pronto, e o nosso ricalhaço toma a sua decisão e depois tem de arcar com as consequências. E o que é o filme? O filme é, no fundo, Digger a tentar criar uma narrativa que não o prejudique.
2: Uhum.
0: Tão simples quanto isto.
2: E talvez o papel mais challenging de Tom Cruise, porque ele tem que fazer de velho.
0: Sim, que para
2: e
0: ele é impossível.
2: É impossível.
0: É completamente impossível para Tom Cruise. Yeah. Portanto, quer gostem ou não no filme, eu acho que é importante recomendá-lo. Porque é impressionante.
2: É mesmo, é impressionante.
0: É diferente, é uma ideia fresca. Eu, que nem sou assim tão fã da obra-prima que dizem do Inharito, o Revenant, pá, para mim passou-me um bocadinho ao lado aquela
2: sim,
0: coisa.
2: E eu gosto muito mais deste do que.
0: Muito mais, para
2: eu
0: mim.
2: Até,
0: ver...
2: Eu até acho que gosto mais deste do que do Birdman. Eu acho que este é mesmo fascinante.
0: Sim.
2: O que foi feito, independentemente do outcome do filme, o que foi feito é. Uou.
0: Yeah,
2: mas não dá para falar, é um filme difícil também de falar.
0: Sim, agora sim, isto sim, cinéfilos que ninguém pediu.
2: Olha,
0: este momento.
2: É?
0: Pedimos imensa desculpa ao João e ao Daniel.
2: Yeah.
0: Mas vão ver o Digger. É a recomendação das manhãs nesta fase.
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0: Eu também quero muito ver, porque nós aqui também apanhamos o que se faz por cá, está bem, João? E então já ouvi dizer que Santo António Casamenteiro está uma boa comédia. E eu estou muito curioso. Portanto, vai acontecer em breve também. The Strokes, Lonely in the Future. Boa viagem.

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4: Uma terça-feira que arrefece, cinzenta, e há alerta amarelo para Portugal continental devido a trovoada. Guarda, região mais fresca, com 16 graus nos termómetros. Viana do Castelo sobe aos 20. Bragança, Porto e Viseu vestem-se de 21. Coimbra, Porto Alegre, Sines, Vila Real e Aveiro com 23 graus de máxima, tal como Braga, Castelo Branco, Leiria, Ponta Delgada. Em Faro e Setúbal sentem-se 24. Funchal, Lisboa e Sagres partiram 25. Beja, Évora e Santarém nos 26 graus de máxima. Nós já a seguir vamos conhecer o novo álbum de Carolina Milhanas, que está já do lado de fora deste estúdio. Portanto, não saiam daí, porque vamos ouvir músicas e vamos falar com a própria sobre o mais recente projeto de seu nome, Surto. Antes, há a Beastie Boys para ouvir na vossa rádio favorita. Boa viagem, boa terça-feira.

0: Amanhã de terça-feira, ao som de Beastie Boys. Body Moving às 9h33, não é para qualquer um. Ora, há novidades. Até porque não é todas as manhãs que se entrevista uma mulher francesa de 50 anos que foi prostituta a vida toda. Obrigado por teres recuperado essa mulher, né? Está nas manhãs. E obrigado ao Salvador Sobral por nos dar situações dessas. Eu ouvi hoje a repetição do Provaral, eu ouço todos os dias porque repete às 6 da manhã. E tu foste a convidada ontem do Alvin. E ainda bem que recuperaste. Isso foi quando o Salvador Sobral. Foi quando se conheceram?
1: Foi, eu acho mesmo que foi assim o primeiro contacto que houve. Eu já o conhecia, obviamente, mas foi o primeiro contacto que existiu. Foi maravilhoso.
0: Lindíssimo.
1: Sim, sim.
0: Obrigado, Salvador. Estamos aqui? Quero a cura, o descanso, a vigília. 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Passaram quantos anos do Sombra à Sombra?
1: 3, eu acho.
0: É um bom tempo para hibernar e criar nova arte.
1: Eu acho que sim. Foi um processo muito longo, mas muito especial. Foi uma viagem bonita.
0: Muitas vezes também, quando vocês estão a lançar um álbum, já estão a pensar no outro, não é? Porque já ouviram 3 mil vezes o disco que estão a lançar e
1: sim,
0: já.
1: Mas por acaso é curioso porque isso não está a acontecer. Ou seja, porque o processo de criação / concretização foi todo seguido. Portanto, ele agora, no momento em que está a sair, ainda está muito fresco. Não estou com essa sensação de.
0: Boa. Isso é importante.
1: É muito bom.
0: Até porque quando falas.
1: Com Sombra à Sombra não tinha acontecido isso.
0: Ok.
1: E com este está tu assim.
0: Até porque tens uma energia diferente quando falas sobre o projeto, não é?
1: Sim,
0: quando tens de fazer esta tour press, pergunto-te o que é que difere logo à partida do Sombra à Sombra para este surto. O que é que tu consegues identificar que é logo diferente?
1: Acho que na verdade é assim, uma viragem muito, muito, de quase de 180 graus. Há muita coisa diferente mesmo. Começar pelas referências, que são efetivamente muito diferentes. Claro que eu não quis de forma consciente renunciar às referências que eu tinha para o Sombra à Sombra, mas decidi abrir a porta assim a muita coisa nova. De repente o rock teve muita influência.
0: Foste muito ao cinema também?
1: Fui muito ao cinema. O cinema acabou por substituir um bocadinho o papel que a poesia teve no Sombra à Sombra, que foi muito engraçado. De repente o processo de roubar versos de poemas começou a acontecer. Com shirts de guiões de filmes e até a forma como ele foi feito, de ter sido feito em conjunto com a banda, de ter sido gravada toda em estúdio ao vivo.
0: Porque tinha sido com a Agir o primeiro?
1: Sim, e foi assim um processo mais solitário entre o namoro entre mim e o Agir. E aqui foi feito por mim, pelo Rodrigo, pelo Manel, pelo John. Foi assim uma coisa mais live on take, bora lá ver o que é que acontece.
0: Mais para cima?
1: Também, acho que é um disco de descoberta, de muita liberdade. É engraçado porque o disco já saiu e eu consigo identificar-lhe as suas fragilidades.
0: Boa.
1: Mas acho que é isso que lhe dá graça também.
0: Ora, muito bem, o que é que tens feito sem ser de música?
1: O que é que tenho feito sem ser
0: Sim.
1: de música?
0: Hobbies que não estão nada relacionados com a tua profissão.
1: O desporto ganha um lugar Boa. Muito fixe na
0: okay.
1: minha vida.
0: Qual desporto?
1: Musculação.
0: Hipertrofia, ela está mesmo a fazer supino.
1: Se calhar estás à espera de uma coisa mais profunda, tipo dar-te um esgrima.
0: Não, eu quero mesmo
1: sacar-te de um esgrima.
0: Faz-te pergunta, é isto que eu procuro. Então agora vais ao gym?
1: Vou ao gym.
0: Okay. Mas tomas a tua prota?
1: Toma a minha prota.
0: Let's go.
1: Estou mesmo. Dá-me mesmo muito prazer, portanto, o ginásio, eu acho que é um bocado também pela coisa de, mesmo que eu não tenha absolutamente nada de compromissos específicos durante o dia, é a primeira coisa da manhã e isso já faz com que...
0: Uma coisa que me ajudou muito com o desporto, que eu também entrei muito por aí nos últimos 2 anos, foi a minha PT na altura disse-me que o ginásio parece que é algo que tens de ir e tens que encaixar na tua agenda. E o ginásio deve estar no saco da escova de dentes.
1: Completamente, é o que eu sinto.
0: Que é, tens de fazer.
1: Já nem sequer penso bem sobre isso.
0: É isso, vai só.
1: Hoje,
0: faz só.
1: Por exemplo, não fui porque me estás a cortar a hora e vou ter que ir a seguir e já me está a gostar porque já não está a ser.
0: Seguir.
1: Vais?
0: Eu vou sempre a seguir ao programa. Portanto.
1: A que horas? É que há horas que para mim são mortais para treinar.
0: Pá, depende dos dias e de reuniões, mas eu tento sempre ou ir, porque eu, ginásio tudo bem, mas irrita-me ficar numa fila para uma máquina.
1: Ah, sim, sim.
0: Portanto, não. Eu tento sempre ir tipo 11h30
1: pois.
0: Ou 2.
1: São
0: duas, as horas mortas.
1: Para mim já não funciona.
0: Já não dá?
1: Não, tem que ser mesmo de manhã.
0: Pois eu percebo. Não, o desporto matinal é sempre melhor.
1: Yeah. Okay. Mas portanto tem sido um bocado isso. O cinema, embora já não seja de forma tão obsessiva, porque na fase de
0: Tu viste um filme qualquer 8 vezes? Eu li isto há algures.
1: Foi o Vivo Resavi, que é o que dá o nome à canção Imagine Sui.
0: Pois, faz sentido.
1: Porque obcequei com o guião e estava sempre a descobrir coisas novas. Ou seja, não foi tipo, adoro este filme, quer ver outra vez. Foi, estava sempre a descobrir coisas novas e acabou exatamente, acabei por roubar efetivamente e de forma assumida um excerto do guião desse filme, porque me marcou muito. Eu recomendo, é pesado, mas é muito bonito.
0: Muito bem, cinema, desporto e estes últimos 3 anos, desporto. O que trouxeram mais?
1: O quê, o quê?
0: O que trouxeram mais estes últimos 3 anos?
1: O que é que estes anos tanta coisa, eu acho que estou, me sinto mesmo num sítio diferente. Olha, a começar por, nem que seja questão horária, eu era, que estava às 5 da manhã e acordava ao meio-dia e de repente depois das 11 já ninguém me apanha acordada e acordo, já não consigo acordar depois das 7. Sim, depois das 7.
0: Eu acho mais saudável também.
1: Eu também, e acho que e sinto mesmo no nível de disposição, e a minha forma de olhar para a vida está muito diferente. Acho que estou mais leve, acho que me levo menos a sério. Estou numa fase muito serena,
0: idade,
1: muito
0: é?
1: Feliz. Também, é verdade, sim. Eu acho que é isso, no primeiro disco eu estava ali com uma obsessão muito grande pelo sítio que eu própria acabei por eu cultivar, não é? De mulher na sombra, e acho que isso acabou por ficar transversal a muitos lugares na minha vida sem necessidade. Estava a sentir que estava a perder um bocado o lugar luminoso que eu acho que tenho, não deixo de ser uma miúda com 24 anos, na altura menos, mas... E portanto, de repente, a vida ganhou um encanto novo e acho que isso se revela no disco, mas maioritariamente na minha vida.
0: Mas eu guardo até num sítio com luz no coração o concerto de Maria Matos.
1: Sim. Fico feliz por saber isso.
0: Foi a apresentação oficial
1: do
0: Sombra, não foi?
1: Foi o Maria Matos, exatamente. Sim, o CCB foi. Sim.
0: Já foi a seguir?
1: Sim, foi uma celebração.
0: Também eu adoro Maria Matos, eu acho que é um teatro espetacular, especialmente de acústica. Também o CCB também é incrível. Por acaso mencionaste duas salas.
1: O CCB é a minha sala preferida.
0: Eu acho que é a melhor também.
1: É mesmo. Embora, agora, juro que não é para fazer promoção, mas estou mesmo feliz porque vou fazer o Teatro Circo. Para mim é assim a melhor sala, mais bonita. Não sei como é que é a nível. A sério, em Braga, pá, é lindo de morrer.
0: E a Aula Magna também é ótima.
1: Pois é. Eu gosto de salas frias, a Aula Magna ou Maria Matos são salas mais frias.
0: Sim.
1: O Circo é uma sala mais género politiema, fazer o género.
0: Sim, perfeitamente. É. Mas também agora gostava de comparar com o Paredes de Cor.
1: Paredes de Cor foi.
0: Lá.
1: Esquece. Paredes de Cor foi o concerto onde eu acho que fui mais feliz até hoje, mesmo. Acho que tem um bocadinho a ver também com o facto de eu curto tanto aquele festival e vou sempre. Então eu acho que estava a viver aquilo como uma vitória pessoal e não profissional, sabes? Tipo,
0: claro.
1: Estava só a curtir, completamente despreocupada.
0: E conseguiste aproveitar o festival?
1: Sim, estive lá os dias todos.
0: Ah, boa!
1: Yeah.
0: Que concertos é que levas deste ano?
1: Vou-te ser sincera, Sérgio Brinho.
0: Foi maravilhoso.
1: Foi lindo.
0: Não é incrível? Algo que eu acho espetacular no Paredes de Coura foi a minha estreia este ano.
1: Ok, é sério?
0: E achei incrível o conceito de serem 5 da tarde, estarem 30 graus e a plateia estar esgotada.
1: Yeah.
0: Porque num festival de música, as pessoas que vão regularmente a festivais de música, aquilo lancha à noite. Durante a tarde a malta está ou na praia, ou na praia fluvial.
1: Pois.
0: Ou seja, depende do entretenimento que há no recinto. Mas ali, aconteceu por 2 vezes. Aconteceu com o Sérgio Godinho e aconteceu com o Patrick Watson, que é também em cima um concerto de piano, que foi lindíssimo. Mas de repente tens uma plateia esgotada.
1: Pois é, tu disseste-me que tinha sido o primeiro ano que nós encontramos, é verdade.
0: Epá, e eu achei aquilo mágico.
1: Tem uma aura muito, muito especial. Pai, o Sérgio Godinho foi uma cena.
0: Foi lindo.
1: E eu juro-te, acho que foi assim.
0: Para ti é um privilégio também,
1: para
0: não
1: mim
0: é?
1: Foi
0: assumo.
1: Mesmo. Eu só chorava, parecia maluca. Estava assim do lado quando.
0: Como é que é visto lá de cima do palco?
1: Não estás a perceber.
0: Como é que tu consegues descrever aquilo?
1: É mesmo.
0: Porque visto cá de cima já é impressionante, não é? Ou seja, aquilo é um anfiteatro natural.
1: Acho que é impossível não te comoveres.
0: É, não é?
1: Acho mesmo. Em qualquer contexto.
0: Porque para vocês é assim uma encosta.
1: É uma beleza. E claro que foi um contexto específico, não é? As pessoas estavam tão felizes. E o próprio do Sérgio estava tão feliz. Portanto, eu acho que foi o contexto perfeito para eu conhecer o que é a visão de palco. Estávamos todos emocionados, não havia um convidado que não tivesse comovido. É mesmo especial, porque as pessoas estão muito felizes naquele festival.
0: Que fixe, é verdade. Há mesmo uma energia diferente, mesmo o staff, é super porreiro.
1: Sim.
0: É incrível. Onde é que queres que este surto te leve?
1: Onde é que eu quero que este surto me leve? Acima de tudo, eu quero que as pessoas se encontrem neste surto. Mas quero, estou com muita vontade mesmo de o defender, digo defender, é assim, tocá-lo ao vivo.
0: Claro.
1: E gostava muito de sair de Portugal. gostava muito de começar a pensar em levá-lo lá para fora.
0: Tens assim algum sítio que gostavas, ou seja, tens assim uma meta específica de um lugar?
1: Acho que não,
0: um
1: sabes,
0: lugar?
1: Tenho, claro, assim, tenho, mas gostava de começar assim pela Europa, França, Itália, Espanha, mas de perceber como é que ele acontece, como é que ele resulta lá fora. Gostava muito de começar esse caminho. Mas acima de tudo quero é poder tocá-lo ao vivo e que o queiram, que o desejem e que se encontrem nele.
0: Para ouvi-lo, pesquisamos no Instagram, certamente tens por lá as tuas datas, assumo.
1: Tenho, embora ainda não dê para anunciar muita coisa, tenho só, olha, dia 10 no Montijo, sábado, este sábado.
0: Este sábado.
1: E depois só em novembro, que é o tal Teatro Circo, que eu estou mesmo, mesmo, mesmo feliz. Vai ser assim para mim o início da tour M2.
0: Fantástico.
1: M2.
0: Milanas nas manhãs da RTP Antena 3. Ouviram aqui primeiro. Manhãs da 3. Vou passar Se um Jardim Secar, o single deste surto. Muitos parabéns por mais
1: Obrigada.
0: Um disco. E aparece sempre que quiseres. Obrigado. Pela companhia. Hoje são o novo trabalho de Milanas. Está disponível em todo lado. Surto, por lá encontramos Se o Jardim Secar. E toca, obviamente, na RTP Antena 3. Boa viagem.

0: e depois de atuarem por cima de um barco no Rio Tejo, em cima do recinto do Primavera Sound de Porto, há agora um concerto debaixo de Lisboa. Acontece já este sábado. 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
0: Uma terça-feira que não foi nada fácil a nível de estradas, eu falo no passado, mas ainda se mantém muitas filas, mas mais tranquilo depois de ter passado a hora de ponta. Menciono na A23, Torres Novas, Castelo Branco. Há uma avaria elétrica nas portagens na saída da A1 para a A23, já com filas na A1 a partir do nó de Torres Novas. Também na capital, a Avenida Infante Dom Henrique, Moscavide Cabo Ruivo, tem um acidente a seguir à saída para a Avenida de Berlim, com demora. Também na Nacional 10, a reta do Cabo, tem um acidente a meio da reta, com demora nos dois sentidos. Isto mais a acontecer em Porto Alto, Vila Franca de Xira. A8, Louros de Lisboa, tem filas a anteceder o nó da Carel para o túnel do Grilo devido a um caminhão avariado. E no Alentejo, Nacional 390, um acidente antes de Vila Nova de Mil Fontes, próximo da área de serviço, que envolve dois caminhões ao quilómetro 39. O trânsito muito demorado nesta fase ainda. Amanhã complicada, no regresso depois deste fim de semana prolongado, 821-0101 é o número do Serviço Nacional de Trânsito da RTP.
7: Alguém desse lado.
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0: Com o rap dos Açores, Pama Trincana, a marcar presença nas Manhãs da Três. Obrigado pela companhia. Atenção que o Pama Trincana tem nova mixtape. Para ouvir, por lá encontram uma Besito, que tem sido alta rotação na minha playlist. Authentic Banger. Esta chama-se Karina. Espaba Trincana, na 3.
10: Isso é que...

E depois uma viagem aos Açores. Amanhã viajamos até ao espaço. Emissão especial. Ou especial. Até amanhã, que isto já não dá mais hoje. Acabou a gasolina, tá? Drake, para arrancar. A energia que aí vem a seguir. Beijinhos, abraços. Foi um prazer. Não saiam daí.

0: Bring Your Love, uma canção que valeu um VMA a Madonna e Sabrina Carpenter na edição deste ano. Foi com ela que encerrou mais uma edição das Manhãs da 3. Está de volta amanhã o Alexandre a partir das 7. Para já 10 horas e 1 minuto no continente e na Madeira, 9 e 1 nos Açores. Terça-feira, que mais parece segunda, vamos às notícias. Edição da Carolina Bordal Soares. Bom dia, Carolina.
1: Olá, bom dia. O antigo governador do Banco de Portugal, Carlos Costa, avisou hoje, em entrevista à Rádio Pública, que as famílias vão perder rendimento de forma temporária por causa da inflação e defendeu, por isso, que o Estado deve compensar só as famílias com mais dificuldades. Na opinião do antigo governador, medidas mais amplas podem agravar a espiral inflacionista, o que pode tornar o problema mais difícil de resolver. Foi o que disse esta manhã a Carlos Costa.
2: Se as famílias acomodarem esta perda, elas vão temporariamente reduzir alguns consumos e, desejavelmente, seria o consumo energético que devia ser objeto de uma menor procura com o aumento da eficiência energética, mas aí coloca-se uma outra questão, que é o facto deste choque ter efeitos diferenciados de acordo com a natureza do estrato social, a natureza dos rendimentos.
1: As declarações de Carlos Costa, o antigo governador do Banco de Portugal, foi entrevistado esta manhã na Rádio Pública sobre o problema da inflação e disse que o Estado deve compensar apenas as famílias que têm maiores dificuldades. Na abertura dos trabalhos do Parlamento Europeu esta manhã, Ursula von der Leyen deu atenção à crise energética global e também aos impactos que ela tem na União Europeia. A presidente da Comissão alertou que a crise dos preços da energia na Europa pode agravar-se ainda mais com a chegada do inverno. Por isso, a Comissão Europeia prepara medidas, a começar pelo reforço da autonomia energética. A Europa deve produzir mais energia dentro do espaço europeu e, para isso, há que aumentar os investimentos nas renováveis, na energia nuclear e noutras fontes de produção interna. Mas Ursula von der Leyen anunciou ainda que a Comissão pretende promover o diálogo entre as refinarias europeias e criar um grupo de trabalho para gerir a procura energética no continente europeu.
3: Lançaremos um diálogo estratégico sobre as refinarias europeias. O objetivo aqui é reduzir os custos e garantir que temos o abastecimento de que precisamos, na verdade, também o abastecimento de que precisamos para a defesa. E, por fim, lançaremos uma nova task force para agregar a procura de energia. Como disse, há um mix energético diferente em cada Estado-membro. Por isso, nós temos uma procura bastante fragmentada. Nós já fizemos isto antes, quando a Rússia tentou desmantelar, juntámos os compradores europeus, juntámos a procura, ajudámos a garantir o abastecimento de que a Europa precisa.
1: A presidente da Comissão Europeia, Ursula von der Leyen, a falar há pouco sobre a preocupação com a autonomia energética do Bloco Europeu. Para fechar, em França, o governo confirma a abertura de 10 inquéritos à atuação policial durante os protestos estudantis. De acordo com o governo francês, cerca de 700 polícias e mais de 200 alunos ficaram feridos nos protestos das últimas semanas. Os protestos continuam, com os estudantes na rua a exigir melhores condições nas escolas. Cerca de 400 escolas estão fechadas e os protestos estão a chegar também já às universidades. Desde o dia 28 de setembro já foram detidas mais de 6 mil pessoas nestas manifestações em França.
0: Protestos que já fizeram cair um governo aqui ao lado em Espanha. A informação na 3 com a Carolina Bordal Soares, sempre em noticias.rtp.pt. Até amanhã, Carolina.
1: Até amanhã.
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0: Sejam bem-vindos. Atenção, atenção, porque bem sei, tal fim de semana prolongado, mas hoje eu sei que esta é uma notícia inesperada, mas é mesmo terça-feira, ok? Bora lá.
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0: Estamos juntos até à 1 da tarde. Começamos com os madeirenses Napa. Coisas simples.

tem apenas 21 anos, tem novo disco, Sienna Spiral, He's Not My Baby, I'm His, uma canção que, de acordo com a própria, fala sobre... Enfim, foi inspirada num relacionamento que teve... com um homem particularmente mais velho, alguns com o dobro da sua idade. Ela confessou isso numa entrevista a propósito deste Is Not My Baby, I'm His, que ouvimos nesta manhã de terça-feira aqui na RTP Antena 3, a extraordinária Sienna Spiral. Aliás, ainda este fim de semana, alguém me dizia: agora descobri uma voz e tal, ela faz-me lembrar... Enfim, no caso, ponto de comparação era a Amy Winehouse. Há algumas diferenças notórias. Ainda assim, a voz de que me falavam era justamente a desta artista que surge justamente em Londres, Sienna Spiral, na RTP Antena 3.

RTP Antena 3, Fire Burning Through the Rain. É uma belíssima canção esta. Agora são 10h20, lá atrás os Foo Fighters com Your Favorite Toy. Esta terça-feira traz mais nuvens e menos temperatura. É este o cenário, as máximas a descerem nesta terça-feira, 6 de outubro, com aguaceiros em todo o continente. Atenção, serão por vezes fortes e com trovoada, em especial durante a tarde desta terça-feira. Portanto, é bom que tenham trazido por perto guarda-chuva ou um impermeável. Coisa de que me esqueci. Bom, Açores, hoje com abertas na Madeira, o cenário é de chuva fraca e máximas que arrancam nos 16 graus. Na Guarda, é o ponto mais fresco no mapa. Porto vai chegar aos 21, Coimbra aos 22 graus. A propósito do Porto, esteve um fim de semana particularmente quente na Invicta, uma noite extraordinária, por exemplo, no domingo na cidade Invicta. A Ponta Delgada hoje a chegar aos 23 graus, Faro com 24, Funchal e Lisboa máxima de 25, mais quentes, Beja, Évora, Santarém e Setúbal devem atingir

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6: É isso mesmo, disponível desde ontem. Depois dos breakers, dos writers e dos DJs, este último capítulo dedicado aos MCs, os mestres de cerimónias. Este último capítulo que aparece dividido em três partes, correspondente a diferentes gerações e também, claro, a diferentes formas de olhar para a arte da rima. A implantação da República tem o carimbo, claro, e total produção da RTP Antena 3. É da autoria do Bruno Martins, também com a Catarina Peixoto e a Filipa Ramos, e é obviamente um trabalho que nos orgulha muito. Já está disponível no nosso site e se porventura ainda não espreitaram, bom, saibam que por lá, por exemplo, encontram testemunhos de Ace, dos Mind the Gap, de Solage, de Bambino, dos Black Company, lembram-se deles, também do Carlão, ou também de um homem que estará para sempre ligado à história do hip-hop em Portugal e também à história da 3, o nosso sempre colega José Marinho.
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2: Claro que depois, quando o República saiu, e o rap é uma coisa muito do macho bravado, e é claro que tínhamos aquela coisinha da competição, e quando viermos com um disco vai ter que partir isto tudo e vamos ter que mostrar a esta gente toda como é que se faz rap. Pronto, há sempre este espírito e eu acho que é positivo, não é nada negativo. Acho que toda a gente deve ser assim nas suas ocupações.
7: Que a cena foi, saiu República e todos os MCs da nova escola, que é como se faz agora, toda a gente foi liçar essa aula.
8: Completamente. Ah, eles é comercial, eles é sucker. São suckers porque gravaram.
7: Mas pensando que não, esses gajos que não só criaram um farol, olha, que existe rap em Portugal, como
8: galvanizaram um boa de gente a falar daquilo e a fazer ou a querer fazer melhor que aquilo.
9: Completamente.
7: O República, quando se vai gravar também, percebe-se claramente que ainda havia muito caminho para fazer. E eu aí percebo, isto só vai realmente começar a ser bem feito quando o pessoal do hip-hop, do próprio movimento, começar ele próprio a produzir e a meter isto a funcionar.
8: E aí começa a explodir, like, mixtapes e CDs homemade mesmo, DIY mesmo, como o caraças. Aí sai bué da shit. Isso foi lindo.
7: Eu costumo dizer que o República é uma espécie de Polaroid. Tinha que ser tirada naquele momento, não deu até para ver se a luz estava boa, se... Epá, é agora tem que ser e... Pum.
6: José Marinho, um dos protagonistas deste último capítulo da implantação da República. Ouvimos também o Carlão, o Bambino, o Solage, Ace. É apenas um piscar de olho ao episódio que já está disponível em antena3.rtp.pt. O último capítulo da implantação da República com o carimbo da 3.

próxima vez que vês uma borboleta, presta atenção. Repara bem na beleza e na força das suas asas. Chega mais perto e vais ver que aquilo não é uma borboleta. Chega mais perto ainda e vais ver que é o mar. 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

Chama-se Reviver e é mais uma das canções que encontram no último trabalho do Papillon, ele que vai atuar na cidade das Rotundas, frequentemente também apontada como uma das cidades com mais qualidade de vida no nosso país. Viseu atua no dia 6 de novembro, está confirmadíssimo no Acolhe Viseu. Deixamos o Papillon para trás, também os Jungle Jungle. Ficámos agora a 21 minutos das 11 da manhã. Bom regresso ao trabalho. Manhã desta terça-feira estão com a Teresa e comigo André Santos. Agora Miles Kane, depois Charlie XCX. Bom dia.

2007 é a Charlie XCX na RTP Antena 3. Ela tem novo álbum recentemente também, com uma colaboração com Madonna e com concertos a acontecerem por estes dias. Também há já a passagem garantida pela Europa no arranque do próximo ano, ainda que essa digressão não inclua a paragem em Portugal, pelo menos são os concertos conhecidos até agora. Vão trazer as novas canções de Music Fashion Film à Europa por Charlie XCX. Ela que, a propósito desta digressão, deu uma entrevista à Billboard, onde falava justamente da concepção do espetáculo. Ela dizia que, na verdade, começou a carreira do zero, acostumava ir para palco apenas com um iPod, assim num palco meio improvisado, e que essa era toda a produção, mas que não deixa de ser curioso que, à medida que cada vez consegue mais, trazer mais para cima do palco, cada vez se aproxima mais do espetáculo dos seus sonhos, acaba por perceber que, na verdade, vale sempre a pena também reinvestir o dinheiro nesse mesmo espetáculo para o tornar ainda mais grandioso e melhor do que necessariamente guardá-lo para outras opções. No fundo, o que ela diz é: vale sempre a pena reinvestir o dinheiro nos espetáculos, porque isso também acaba por desafiá-la e acaba por ser também uma bola de neve, tornando o espetáculo obviamente melhor para ambas as partes. Charlie XCX com 2007 e o seu novo disco em destaque aqui na 3. Conan Osiris.

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0: Bom regresso ao trabalho, 14 para as 11.
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0: Os Black and Wise, que têm então um novo disco RTP Antena 3, foi também na passada semana o nosso disco da semana. Agora, Blue Samu com este Move.

Opa, e do cocaine nos guias na RTP Antena 3 a 6 minutos das 11. Lá atrás, Blue Samu com o Move. À hora certa, o domínio público chega aqui à 3. É a primeira edição desta semana, sim, terça-feira. Não se enganem, ontem feriado. Espero que tenham aproveitado da melhor maneira. Em destaque à hora certa, o último capítulo da implantação da República. Também há novidades no que diz respeito ao Primavera Sound, edição de Barcelona. Teve problemas no que diz respeito ao tempo, com mau tempo nos últimos dias. Mas não é necessariamente sobre a meteorologia que iremos falar. É sobre a previsão do Primavera Sound de Barcelona para a próxima edição. Tudo isto à hora certa aqui na 3. Para já, Mirror People e Kyle Quest. Bom dia.

0: Voltaram os Alabama Shakes, Friends, na RTP Antena 3. Já atrás, Mirror People e Kyle Quest com I Feel For You. Muito, muito bom dia. Terça-feira, 6 de outubro, 11 horas e 1 minuto. No continente e na Madeira, são 10 e 1 nos Açores.
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0: Já cá está a Teresa Vieira para as primeiras desta semana. É assim ou não, Teresa? Bom dia.
2: É isso mesmo, André. Vamos começar com a série documental RTP Antena 3, Implantação da República. Chegou o episódio número 4, Rimar o Hip-Hop, o quarto e último capítulo da série documental dedicada à história do hip-hop em Portugal. Depois de abordar os writers, DJs e breakers, centra-se agora nestes episódios nos MCs.
3: Tu tens de fazer muita música, mate.
4: Não quero uma boa vida, eu quero uma vida boa.
3: Tu tens de fazer muita música má até fazeres música boa.
5: Desde o início sempre foi uma coisa que eu levei muito a sério. Eu lembro-me ter para aí 15 anos e dizer aos meus pais que ia trabalhar para o computador. E punhamos os escutadores assim com um volume de livros, que é para chegar mais ou menos para um gajo não ter que se sentar, não é? Mas estávamos lá, tipo, tinha one take, estás a ver? Tipo, três gajos a gravar um rap.
6: E o hip hop foi-se disseminando e é a música mais ouvida, dizem, no mundo inteiro.
7: Toca mesmo muito ter a noção de que pessoas, sem nenhuma possibilidade, tenham inventado algo que chegou a toda a parte do mundo.
8: O que é o hip hop? Hip hop é quase um termo lado. É quase, tens uma bíblia, metes para ali os ingredientes todos e depois sai-te o prato que tu queres.
2: Neste episódio conta-se a história através das vozes dos MCs, num olhar sobre a evolução do rap português desde os anos 1980 até à atualidade, destacando diferentes gerações, geografias e formas de fazer rap. A série, criada por Bruno Martins, realizada por Catarina Peixoto e produzida por Filipa Ramos, acompanha então as quatro vertentes fundamentais da cultura hip-hop: breaking, graffiti, DJing e MCing. O quarto capítulo já está disponível, está dividido em três partes, com pioneiros, artistas de diferentes gerações e nomes que ajudaram a levar o rap da cultura de rua ao grande público. Rimar o Hip-Hop é o quarto capítulo da Implantação da República, já está disponível no site RTP Antena 3 e através do YouTube. E seguimos agora com uma vasta lista anunciada para a Primaveração de Barcelona 2027. O festival acontece de 2 a 6 de junho e há muito para ver. Não.

0: Lane, Perlachek, FK Twix, algumas das cabeças de cartaz, tal como Massive Attack, Robin, Turnstile, Da Wedgie, Fontaines DC, Bad Gal, Hayley Williams. And, além destes nomes, temos também Pavement, King Gizzard and the Lizard Wizard e até Tinashe, a artista do disco Antena 3 da semana. Temos também ainda os Napa, banda portuguesa no cartaz. É difícil apresentar uma lista perto de completa, são mais de 150 nomes neste cartaz, são também 25 anos de Primavera Sound de Barcelona a ser celebrados no próximo ano, de 2 a 6 de junho em Barcelona, com os dias principais a 3, 4 e 5 de junho de 2027 no Parque del Fórum. Sobre os bilhetes, pode ser feita uma inscrição para aceder à venda exclusiva para fãs dos bilhetes para o festival. As inscrições estarão abertas até dia 7 de outubro às 10h59 da noite, hora portuguesa. A venda exclusiva para fãs terá início a 8 de outubro às 10 da manhã, hora portuguesa, e vai durar 24 horas ou até esgotar os bilhetes. Mais informações no site do Primavera Sound.
1: E deixa-me só dizer, Teresa, porque não deixa de ser absolutamente impressionante a forma como o consumo de espetáculos e de música mudou, e esta nova forma em que é preciso quase tirar um curso para conseguir um bilhete para determinados espetáculos.
0: É verdade, eu por acaso fui ao site do Primavera Sound procurar, e portanto tem lá uma faixa assim a negro, okay. Tem lá dito, é aqui a zona.
1: Inscreves, depois exato. Recebes um e-mail, depois aguardas pela tua vez e
0: se
1: depois...
0: Se não tiveres exato. Conta no Primavera Sound, depois podes ver aqui a conta, pronto. Mas é possível, pronto.
1: Acredita,
0: se
1: embora.
0: Quiserem, pronto. E fechamos com a música nova, acabada de sair há cerca de 2 horas, é mais um single de avanço dos Fugia e Miyake.

0: No Green Light, o novo single dos Fujie Miyagi, com videoclipe realizado pela própria banda Bob Brown e Thomas Martin. O novo disco, New Shiny Object, sai a 30 de outubro.
1: Muito bem, está assim encerrado este primeiro domínio público da semana. Há mais logo depois das 2 da tarde. Até já, Teresa.
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1: Sejam muito bem-vindos, 11 horas e 6 minutos, terça-feira, arranque de semana.
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1: Até à 1 da tarde, nesta hora, com a fricção científica.

Os nova-iorquinos Interpol neste Wings on Fire, na abertura de mais uma hora aqui na RTP Antena 3. Bom dia, bom dia, bom dia, bem-vindos. Daqui a pouco temos disco da semana, e se ontem feriado não estavam ligados à 3, saibam que a protagonista do disco da semana, desta semana de outubro, é alguém que na verdade já passou pela moda, pelo campo da representação, também pelo campo da música. Tinashe é em destaque daqui a pouco no disco da semana.

Marianne, os irlandeses Fontaines DC na RTP Antena 3, com este que foi o single que anunciou o lançamento de um novo álbum, que já tem, entretanto, nova canção. É este Tongue.

0: segundo single para Dopamine Chamber, disco novo dos Fontaines D.C. a chegar dentro de 10 dias, no dia 16 de outubro. Fiquem também com a nota de que logo depois atuam em Portugal. Arranca por cá a digressão europeia, 21 de outubro, concerto na Mel Arena em Lisboa. Ficámos também nas últimas horas a saber que os Fontaines D.C. integram o cartaz do Primavera Sound de Barcelona, que acontece na Catalunha entre 2 e 6 de junho. Foi de resto assunto em destaque no domínio público das 11. Agora esta terça-feira, que sabe a segunda, depois de um feriado, para começar da melhor maneira esta semana, com um dia de hoje a trazer descida das máximas e, enfim, o domínio das nuvens. Céu mais cinzento, há mesmo a previsão de aguaceiros, que serão por vezes fortes e com trovoada, em especial durante a tarde. É este o cenário para o continente. Açores com abertas na Ilha da Madeira, chuva fraca a marcar esta terça-feira, onde a Guarda é o ponto mais fresco, 16 graus de máxima, Porto 21, 22 para Coimbra, temos 23 em Ponta Delgada, no Algarve Faro deve chegar aos 24, 25 aqui para Lisboa e também para o Funchal, mais quentes hoje. Quatro capitais de distrito são elas: Santarém, Setúbal, Évora e Beja devem atingir os 26 graus de máxima.
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0: Bom trabalho, boa viagem, se for na estrada. Já a seguir temos Disco da Semana.
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0: E agora avançamos para o disco da semana. É o oitavo desta norte-americana, chama-se Popstar.
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0: Falo-vos do novíssimo trabalho de Tinashe. Começamos por ouvir hoje este Melatonin, uma das canções do novo álbum.

É música para nos fazer claramente mexer. Eu peço imensa desculpa se porventura estiverem a ouvir a emissão da RTP Antena 3 assim, num local particularmente sério. Imaginem um open space onde está tudo assim muito direitinho e vocês estão a ver isto em fundo. Bom, Melatonin é uma das canções deste novíssimo disco Popstar, o novo da norte-americana Tinashe, o oitavo disco, um álbum onde é abordado o lado mais luminoso, mas também o lado mais artificial da fama. Há identidade, há autonomia artística nas letras destas canções que vamos ouvir durante toda a semana aqui na 3, num cruzamento entre o R&B, o pop, a eletrónica, a música de dança, o hip-hop. É o novíssimo trabalho de Tinashe que está em destaque durante toda esta semana. Vão voltar a ouvir esta canção depois das 5 da tarde. E agora, já não falta muito para as 11h30 da manhã. Se vão na estrada, boa viagem. Bom início de semana com a RTP Antena 3. Eu sou o André Santos, agora com a Yolanda. Depois, Churches e a música nova da Marta Ramos.

Uma canção sobre a vida de todos nós, sobre tempo, sobre escolhas, sobre a liberdade e também sobre a necessidade de avançar. É o regresso da Marta Rehn. Baby, don't waste my time. Primeiro tema daquele que será o novíssimo álbum. Lá atrás, os Churches, 23 para o meio-dia. Agora mudamos as agulhas para a Irlanda do Norte. Kneecap, Irish Goodbye. Daqui a pouco, a fricção científica. Bom dia.

0: Can't Get Over Losing You, The Avalanches na 3, lá atrás os Kneecap com Kate Tempest. Ficámos a 17 minutos do meio-dia. A fricção científica chega já a seguir com níveis de ozono que nos devem preocupar.
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0: Fica a sugestão, daqui a pouco o Leon Bridges a passar por aqui. Nesta hora ainda vamos ouvir a canção que une Chaka Khan e Snoop Dogg. Primeiro, a fricção científica desta terça-feira.
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4: Agora que o outono se instalou, é uma boa altura para fazer balanços sobre as ondas de calor de 2026. Segundo dados do Copérnicos, o Programa Europeu de Observação e Monitorização da Terra, entre maio e julho deste ano, ocorreram 4 ondas de calor, o que faz do período junho-julho o mais quente de que há registro. Mas o problema do calor extremo vai para além das temperaturas elevadas. Também faz com que o ozono se concentre ao nível do solo. Segundo os dados, quase 40% da população mundial foi exposta a elevadas concentrações de ozono durante os primeiros 8 meses do ano. O ozono é um poluente atmosférico que se forma quando o calor e a radiação solar são intensos. É capaz de penetrar profundamente no sistema respiratório e entrar na corrente sanguínea, atingindo assim praticamente todos os órgãos do corpo humano. As pessoas com asma são especialmente vulneráveis ao ozono. Na Europa, a situação é particularmente crítica, já que metade da população foi exposta a níveis de ozono que vão do mau ao extremamente mau, tendo ultrapassado os limites considerados saudáveis em várias regiões, como no norte de Itália, países mediterrânicos e Portugal. Além do calor e das concentrações de ozono, há outros fatores a interferir com a qualidade do ar que respiramos, nomeadamente o fumo gerado pelos incêndios e as poeiras. Em ambos os casos, não lhes são conhecidas fronteiras. Movem-se pelo planeta.
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0: Mais alguns alertas deixados pela nossa Isilda Sanches, aqui com particulares níveis de ozono que nos devem preocupar. A fricção científica guardada sempre em antena3.rtp.pt. Já sabem que ela regressa também nas noites de segunda à quinta, às 9 da noite, para os Pontos de Luz. Regressou este ano com o novo álbum, Mário Cotrim. Todos o conhecemos por Prof Jam. Esta chama-se Esperar, logo depois, Lendo.

Eletrocardiodrama na 3, Femme Falafel nesta reta final de manhã de terça-feira. Foi um dos nomes que marcou a presença este ano no Festival de Músicas do Mundo, que se dividiu uma vez mais entre Sines e Porto Covo, ali na reta final do mês de julho. Aliás, há já datas divulgadas nas últimas horas para a edição do próximo ano, que serão ligeiramente antecipadas face ao que é habitual. Na próxima edição, o Festival de Músicas do Mundo acontece de 16 a 24 de julho, uma vez mais entre Porto Covo e Sines, mais cedo do que habitual, devido à realização de um outro evento, o Tall Ships 2027, que vai ter lugar justamente na reta final de julho, e que vai trazer uma enorme presença de grandes veleiros à zona de Sines. Por essa mesma razão, o Festival de Músicas do Mundo vai excepcionalmente no próximo ano começar ligeiramente mais cedo, novas datas de 16 a 24 de julho de 2027, o mundo concentrado no Alentejo Litoral, e uma vez mais com o carimbo da RTP Antena 3. The Strokes.

0: O verão já lá vai, no entanto, não falta banda sonora. Boogies in My Soul, Chaka Khan e Snoop Dogg na 3. Terça-feira, 6 de outubro, boa tarde, bem-vindos. Espero que esteja a começar da melhor maneira a vossa semana. Meio-dia, 1 minuto no continente e na Madeira, 11 e 1 nos Açores. Hora de almoço de terça-feira.
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0: A começar com o Robin, Talk to Me. Logo depois voltamos a Portugal com a nova música portuguesa, Damn Flying Monkeys. Bem-vindos.

0: este idílico, a Maria Reis na RTP Antena 3, lá atrás, Royal Oates. Meio-dia e 20, terça-feira, mais cinzenta, já notaram, com aguaceiros também, vão ser mais fortes durante a tarde e acompanhados de trovoada. É este o cenário num dia em que as máximas também desceram. Chuva fraca prometida também para a Madeira, cenário diferente ainda assim nos Açores, com um dia com abertas. Esta tarde aguarda a chegar aos 16 graus, Porto aos 21, Coimbra aos 22, Ponta Delgada 23, Faro 24, Funchal e Lisboa a chegarem aos 25, a máxima mais elevada do dia é de 26 graus. A esta temperatura devem chegar as cidades de Beja, Évora, Santarém e também de Setúbal. Ora, esta manhã teve por cá a Milhanas, ela tem novo álbum, foi convidada das manhãs da 3 e ontem esteve também por cá para uma conversa mais alongada na prova oral com o Fernando Alvim, que hoje está de regresso depois das 7. Já a seguir vamos saber quem a convidada ou o convidado e qual o tema de hoje depois das 7 aqui na 3.
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0: E para logo, depois das 7.
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0: Inês Henriques é a nossa especialista.
15: Vê lá o que vais dizer.
0: Em assuntos que dizem respeito à rádio, e ficou muito chocada com este anúncio de que, enfim, ela entrou aqui no posto emissor de rompante e ouviu swing hoje depois das 7 aqui na RTP Antena 3. Ficou bastante...
15: Fiquei impressionada porque é muito progressista.
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15: Uhum, uhum,
0: está a começar bem a semana?
15: Ótima, bora!

Os portugueses Marquise com esta cidade na RTP Antena 3. Lá atrás o Harold com Vento em Popa. 25 para a uma. No próximo ano passam por Portugal. São norte-americanos. Vão estar dia 20 de fevereiro em Lisboa. Atuam no Lisboa ao vivo, aqui ao lado da RTP Antena 3. Chamam-se Almost Monday. French Kids. É a música nova.

0: São os norte-americanos Almost Monday. Eles estão de regresso com um novo álbum. Em estúdio tenho a especialista em Almost Monday, Inês Henriques. Ela já está connosco, Inês Henriques, para atestar que há aqui algumas semelhanças, no mínimo uma inspiração particularmente clara e evidente. Por exemplo, com isto aqui. Não sei o que é que queres acrescentar.
1: Eu acho que é muito, muito parecido. Não queria estar a ser eu a dizer, mas eu acho que isto também tem muito, tem muito que ver com o revivalismo da altura dos anos 2000, não é? Uhum. O Bring Back Indie Sleaze, neste caso não é Indie Sleaze, mas whatever, é tipo o som desta década.
0: Certo. Já estamos a revivê-lo,
1: um
0: não é?
1: Entre Empire of the Sun e MGMT.
0: Achas?
1: Acho. Almost Monday.

0: assim, nada contra.
1: Nada, nada. Não,
0: e é uma... sabe bem ouvir, afinal de
1: contas. E as duas, e as duas?
0: Lembras-te daquelas coisas que existiam na escola, que eram os acetatos?
1: Sim, sim, exato, é tipo exato. O videoprojetor.
0: Exato.
1: O videoprojetor, já conheço o acetato.
0: É um acetato em cima de outro, percebes? Dos vulcões, mas neste caso Empire of the Sun e Elmas Monday.
1: Muito bem, ficou aqui. Pronto, Inês Henriques, a nossa especialista. Foi para dentro. Volta dentro de 20 minutos. Agora temos a Rita Vian, esta chama-se Tua. Nova música nacional, sempre com carinho e carimbo da 3.

0: sentido à vida. Novíssimo álbum da Rita Vian, Tua na 3.
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7: Ok.

0: Os Houseplants na RTP Antena 3, ela está de regresso e com um entusiasmo que é absolutamente contagiante. Ora, reparem.
1: Oh my God! Até parece que estive de férias no estrangeiro.
0: Sim.
1: É um bocado. Lisboa está mais ou menos como está no estrangeiro.
0: Crítica, portanto, social, muito
1: não,
0: bem.
1: Não, é porque eu imagino, eu moro no centro de Lisboa. Uhum,
0: sim.
1: E eu tenho lattes ao pé de casa, já, ele... Ele é assim coisas estrangeiras, que se vê lá muito fora, no estrangeiro, assim muito fancy.
0: E que bom é, não é?
1: É bom, sim, é bom. Não é bom para a carteira, porque eu gasto muito dinheiro se quiser beber café.
0: Ai, lá se vai o tempo em que a bica custava, ou o cimbalino, enfim, o que quiser chamar, o café custava...
1: 60 cêntimos.
0: Eu lembro-me de uma história há uns anos... Eu acho que era, eu acho que não vou dizer nenhum disparate. Era um café em Coimbra e está relacionado com futebol e com café. O Sporting não era campeão há muitos anos.
1: Uhum.
0: Há muitos anos. Esteve, salvo erro, 18 anos sem ser campeão nacional.
1: Uma idade.
0: E um café em Coimbra fez a promessa de que não iria aumentar o valor do café enquanto o Sporting não fosse campeão. Ora, a verdade é que o Sporting teve mesmo muito tempo sem ser campeão. E o que é que sucede? O Sporting, nesse ano em que é campeão, é campeão num jogo no norte do país.
1: Uhum.
0: Já, salvo erro, frente ao Salgueiro, já no extinto estádio de Vidal Pinheiro. E o que é que acontece? O Sporting, o presidente, na altura, salvo erro, José Roquete, no regresso a Lisboa, com a equipa,
1: parou nesse café.
0: Faz uma paragem nesse café.
1: Não acredito.
0: É recebido em apoteose. E o que é que acontece? Bebe não um, mas dois cafés. Um dos cafés ao preço antigo e o outro café a inaugurar
1: o novo preço
0: que a partir daí seria praticado. Desde
1: muito
0: então.
1: Bem.
0: Eu acho que na altura ou era 20 ou era 40 escudos um
1: Ai.
0: Café. Portanto, traduzindo isto para pessoas que ainda não têm cabelos brancos, estamos a falar de 10 ou 20 cêntimos. Era mais ou menos isto que se cobrava. Bom, também já passaram muitos anos,
1: já
0: é normal
1: passaram muitos anos.
0: Mas esta história é boa.
1: Eu
0: lembrei desta história.
1: Dessa história.
0: É uma boa história.
1: Não conhecia e adorei.
0: Ah, resto vídeos na net disto. Estou agora
1: vou já pesquisar
0: vale
1: antes da minha emissão.
0: Porque há uma grande festa, estás a ver? Aquilo
1: sim,
0: é muito
1: sim,
0: fixe.
1: Sim, sim.
0: E há esse momento mesmo de...
1: Ok, vou inaugurar agora.
0: O último café há aquele valor e o primeiro café no novo.
1: Muito bem.
0: Bom,
1: olha, boa história.
0: Pois disto, olha, não sei o que mais
1: olha,
0: dar.
1: Olha, nem sei, eu acho que nem vale a pena dar mais nada.
0: Mais.
1: É um beijinho e até amanhã.
0: É isso, amanhã às 10 estou de regresso.
1: É isso.
0: Ficas tu a tentar manter a fasquia tão elevada.
1: Ah, pá, André.

Rex Orange County a deixar-nos com um minuto depois da uma da tarde no continente e na Madeira. Meio-dia nos Açores, sejam muito, muito bem-vindos e bem-vindas.

Mesmo estou de regresso para mais uma tarde convosco. Até às 4 estou por cá com muita, muita música. E começar já com Neon Soho, That's the Way. Há também Harry Styles para ouvir e Michael Knight. Nesta hora ainda há Portugalex. Boa tarde.

0: Quem é que não gosta de uma boa tarde passada na Esplanada? E que bela oda esta de Michael Knight, Esplanada. Canção que nos deixa com 12 minutos depois da 1 da tarde. Ouvimos também Harry Styles em Are You Listening Yet? Entre as próximas canções, vale a pena espreitar o Portugalex, que vai para o ar daqui a pouco. Há por aí uma nova novela. Novela Cristiano Ronaldo, é isso mesmo. E, ao que parece, temos Luís Montenegro a falar sobre esta nova novela.
1: Ora viva! Eu hoje gostaria de voltar a pedir aos portugueses que tenham mentalidade de Cristiano Ronaldo, que é a seguinte. Ai, não me deixa jogar, então vou para casa e levo a bola, que é minha.
0: Aí está. Isto e muito mais para ouvir daqui a nada. Deixo-vos agora com uma das vozes mais maravilhosas da música nacional. Margarida Campelo traz-nos Cluedo para ouvir, depois Somber e Legendary Tigerman.

0: Que grande canção esta de Legendary Tiger Man, Fix of Rock and Roll. Atrás também Somber em Homewrecker. E fiquem, porque já a seguir há a Portugalex para ouvir por cá.
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0: Esse mesmo já está cá fora e vamos ao Portugalex, novo episódio.
7: Começamos hoje com o Fórum de Opinião Pública dedicado ao assunto do ano, a crise dos combustíveis, a ameaça da inteligência artificial. A saída de Cristiano Ronaldo da seleção. Queremos opiniões acerca do turbilhão Ronaldo dos últimos dias. A partir deste momento podem começar a ligar.
8: E já temos em linha o ouvinte Luís Montenegro, que é primeiro-ministro e jogador de vôlei de praia. A sua opinião, por favor.
9: Ora viva! Eu hoje gostaria de voltar a pedir aos portugueses que tenham mentalidade de Cristiano Ronaldo, que é a seguinte: ai, não me deixa jogar, então vou para casa e levo a bola, que é minha.
8: Fica o apelo, obrigado. Liga-nos agora de Tereré do Chititi, no Brasil. É um ouvinte, Cátia Aveiro, bom dia.
10: Oi, galera. Eu acho uma vergonha terem passado a camisola número 7 a outro jogador. O número 7 nunca mais devia ser usado por ninguém. Nem no futebol, nem lá de nenhum.
8: Então e o que acontecia aos 7 pecados mortais ou à Branca de Neve e os 7 anões?
10: Passava a 8 ou a 6 anões, obviamente.
8: E o 007?
10: Ficava 009, mas infelizmente os portugueses não respeitam nada. Hashtag Cris no comando, hashtag ingratidão, hashtag bicho sem cabeças.
8: Obrigado, Kátia.
10: E amanhã, em vez de ser dia 7, passa a 8.
8: Ok, combinado. E dentro da mesma temática, ficamos agora com um capítulo da novela A Verdadeira Razão para o Cris ter abandonado a seleção.
11: Cris. Epá, há uma coisa que eu tenho a te dizer. Estás preparado, Cris?
12: Eu penso que... Penso que estou a mostrar.
11: Epá, ó, Cris. Tu és o meu irmão gêmeo.
12: Irmão gêmeo?
11: Sim, pá. Irmão gêmeo.
12: Irmão gêmeo?
11: Epá, já disse que sim, porra. Tu és surdo ou quê? É da idade? Sim, tu tens 72 anos como eu, Cris. Mas estás melhor conservado... Porque tu usas tinta para o cabelo biológica, pá. E pões curcuma no iogurte, enquanto eu só tomo pílulas de alho do Dr. Rogoff.
12: Bom, eu penso que não estava preparado para receber esta informação. Eu penso que tenho de refletir durante os dias, ok?
7: Será que o Cris algum dia vai voltar à seleção? Ou ficará pelo centro de dia de Riad? Não perca os próximos capítulos da novela A Verdadeira Razão para o Cris ter abandonado a seleção.
11: E prontos, o Portugalex 2, finish.
0: Eu gostei desta novela. Portugalex para ouvir todos os dias, de segunda a sexta-feira, depois das 8 da manhã à 1h20 e sempre que quiserem, disponível no nosso site antena3.rtp.pt.
1: Esta é a
0: Para ouvir agora Finn Wolfhard em Follow, há também Birds Are Indie e ainda Bonobo. Muito boa tarde.

0: de regresso com novas canções, e esta é uma delas, Always On Your Side, com a colaboração de Joy Crooks, ele que nos trouxe muita música nova precisamente este ano, com outras vozes também a juntarem-se às suas canções. Birds Are Indie atrás em No More Alibis, e já a seguir vamos ter música em português e uma das canções, aliás, a canção que abre o novo trabalho, um trabalho novo, pois claro, de Benjamin, um disco que tem o selo e o carimbo Antena 3. É para ouvir já a seguir Amor Operário.
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0: Mais logo aqui mesmo na RTP Antena 3 e também na RTP Antena 3, música nova de Benjamin. Esta é a canção que abre o disco, que conta com 8 novas canções. O disco novo de Benjamin já está cá fora, Crónicas do Mundo de Zeus. Já foi também destaque aqui no nosso disco da semana. Vamos lá à canção Amor Operário.
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Canção linda, linda, linda de Slow J, chama-se Grandeza, a rodar aqui no final desta hora da uma. Atrás também Ray em I Will Overcome, e estamos a poucos minutos das duas da tarde e também a poucos minutos de recebermos mais uma ronda pelo domínio público. Até lá vamos com as Wet Leg, a canção Pokémon, e também a MXGPU, para ouvir logo depois em All The Love. Boa tarde.

0: continente e na Madeira. Menos uma hora nos Açores. Sejam muito bem-vindos e bem-vindas. Vamos a mais uma ronda de domínio público.
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0: Com a edição de Teresa Vieira. Olá, Teresa.
2: Alô, Inês. Boa tarde. Vamos começar com uma homenagem típica do mês de outubro. Oktoberfest, dia 17 de outubro em Marvila. São 14 horas do evento organizado pela Dois Corvos, Fermentage, Oitava Colina e Musa Marvila. Um programa com concertos, DJ sets e mais. Vamos ao cartaz musical. Temos a banda lisboeta Ganso como uma das confirmações, tal como o Escuro Fechado, Gatafonho e Pipa de Massa. Pipa de Massa que assinala nesse dia o lançamento do seu disco de estreia. Mas há mais: Clap na Cara, Ervas Daninhas, Stereofobia, Pink Pussycats From Hell, Teddy UFC, João Não e Little Noon e muito mais pela noite dentro. São as confirmações do cartaz do October Festa, dia 17 de outubro em Marvila, de 1 da tarde às 3 da manhã. E vamos seguir com o cinema. Cine Eco está quase a começar o Festival de Cinema Ambiental da Serra da Estrela. Acontece de 9 a 17 de outubro e conta com uma vasta programação paralela nesta que é a sua edição número 32. Sessões de cinema em debate, cinema clássico, oficinas, mercado de filmes, Bosque Cine Eco e mais.
3: One shovel, oh, one shovel, step. Let's go, let's go. We have to run fast.
0: A programação extra competição conta com o Cinema em Debate, que conta com 5 filmes na programação. Deles é Lições de Fogo, de John Webster, um documentário sobre a força destrutiva dos incêndios em Portugal e as equipas de bombeiros portugueses que lutam para os combater. Da parte do cinema clássico, temos um foco no território, a memória da Serra da Estrela, com várias sessões especiais que incluem 3 documentários da RTP. O mercado de filmes volta a integrar a programação e há até uma nova atividade paralela este ano. 11 de outubro, às 11 horas, na Quinta da Nogueira em Ceia, há Bosque Cine Eco. Realizadores e convidados do festival vão dar início a este projeto num terreno em conversão para a área de lazer e usufruto da população. Vão ser plantados 32 exemplares de espécies autóctones, um por cada edição do Cine Eco. São algumas das muitas propostas da programação paralela do festival. Edição 32 regressa de 9 a 17 de outubro em Ceia, com o apoio RTP Antena 3. E vamos a mais cinema. Há novo filme protagonizado por Tom Cruise nos cinemas, Digger, realizado por Gonzalo Inarritu, um filme que chegou ao 5º lugar das listas de filme deste fim de semana em Portugal, um fenómeno que segue a linha mundial. Um filme que custou cerca de 160 a 180 milhões a ser produzido, fez 32 milhões de dólares nos primeiros dias de estreia a nível mundial.
4: Is that all the bad fucking news?
5: Oh, there's the nuclear waste, too.
6: Oh, man!
0: Não são boas notícias, digo que ficou então em 5º lugar na tabela de filmes mais vistos em Portugal e também a nível mundial. No total, com custos de produção e de marketing, o filme precisa de chegar aos 300 milhões de dólares para não haver prejuízo. Com este arranque inicial, as projeções não são propriamente muito otimistas. No primeiro lugar de filme mais visto este fim de semana, temos Variety, filme que conta com Anne Hathaway e Dakota Johnson. O filme fez mais de 70 milhões de dólares a nível mundial. Em Portugal, contou com mais de 78 mil espectadores, mais de 500 mil de receita nos primeiros dias Portugal. E vamos agora fechar com novidades musicais de Slater. Depois do Worst Woman in America, vamos ter Worst Man in America.

0: Para quem não consegue ver o que está acontecendo neste estúdio, temos Inês Henriques e Teresa Vieira
1: a dançar. Dan, dan, dan, dan. Bem, até parece que é fim de semana.
0: É isso. A artista anunciou então Worst Man in America, um novo disco que sai a 4 de dezembro e que acompanha Worst Woman in America, do qual já conhecemos canções como esta Beat Up Chanel. Este anúncio segue o lançamento do single Crack 2, que faz parte, na verdade, do alinhamento do próximo disco. E vamos ter uma nova versão desta canção que estamos a ouvir aí fundo,
1: certo,
0: que se vai chamar Brand New Chanel. São no total 9 canções, Worst Man in America, de Slater. Chega então no início de dezembro.
1: Muito bem, Teresa Vieira, então até amanhã.
0: Até amanhã.
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1: E com a edição de Teresa Vieira. Comigo a fazer-vos companhia até às 4 da tarde.
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1: Começo já esta hora com uma das bandas que vi este verão e que mais gostei de ver ao vivo. Se eu tivesse um top, se calhar vou fazê-lo, se calhar não. Eu não gosto de compromissos a este nível, mas se tivesse um top, o concerto que vi no Mel Calorama do Turnstile estaria certamente no top 5. Eu sou muito indecisa. É porque eu sou balança, percebem? Vamos lá, Never Enough, para ouvir agora, neste arranque de hora. Também Instinto e Bebcat e ainda Cimete.

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0: homem das notícias, é tipo na RTP Antena 3, canção deste ano, atrás também C-Mad and Take a Sexy Picture of Me. E já a seguir à Olivia Rodrigo para ouvirmos por cá.
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0: Está de regresso a Olivia Rodrigo, ela que editou You Seem Pretty Sad for a Girl So In Love e agora traz-nos Serena Joy para ouvir por cá. Depois, Soma Please em Alone, Picas e muito mais a rodar por cá na RTP Antena 3. Fiquem desse lado, muito boa tarde, boa terça-feira.

Chama-se Quem Eu Quero Agora. A canção é de Picas. A canção que nos deixa a meio desta hora das duas. Atrás os Soma Please em Alone. E seguimos agora com os Hot Chip. Eles que este ano editaram, aliás, reeditaram três discos, entre os quais um disco que saiu em 2010, One Life Stands, do qual vamos ouvir a canção que dá nome a este trabalho. E todas estas três reedições merecem então duplos álbuns. Portanto, já está disponível, já estão, aliás, estas três reedições dos Hot Chip. Mas vamos viajar no tempo com esta One Life Stand. Para ouvir agora são os Hot Chip, depois Throws in the Shine e também Father John Misty.

0: Father John, Misty nesta da Paió. Ouvimos ainda Throws in the Shine atrás com Gira. E nesta altura estamos a 19 minutos das 3 da tarde. Fiquem, porque já a seguir vamos até à prova oral de ontem. Pois claro, a convidada foi Milhanas, que também tem por aí um novo trabalho. E já vamos descobrir assim o que é que inspirou para este novo disco.
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0: Vamos então saber o que aconteceu na prova oral. A convidada foi a Milhanas, que tem um novo disco chamado Surto, e falou com o Fernando Alvim sobre a inspiração para este novo disco.
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5: O cinema marca muito este teu disco.
6: Sim, sem dúvida. Para cá se tem graça, acho que é giro contar, porque a verdade é que o primeiro disco eu estava muito na cena da poesia, lia muita, muita poesia e literatura no geral. E cheguei ali a uma altura, depois do Sombra à Sombra, em que, dado um bocadinho também a minha profissão e a minha cena de rotina e não sei o quê, comecei a sentir necessidade de alimentar o cérebro noutras áreas. Então, larguei a literatura e comecei a ler livros técnicos, coisas nada a ver, obsoletas mesmo. E, enfim, e então, comecei a ler livros técnicos, mas precisava desse lado criativo que viesse de algum lado. E então foi aí que entrou o cinema. E de repente, o que acontecia com os poemas, que era um bocadinho quase a cena de acabar de ler um poema e sair inspirada para escrever uma letra, começou a acontecer com guiões de filmes, de ouvir uma boa história ou ver um quadro bonito e de querer logo partir para o meu caderno e para a minha guitarra. Portanto, o cinema acabou por protagonizar o papel que a poesia tinha. E assim, os grandes dois realizadores que fizeram parte deste processo todo foram, acima de tudo, o Godard e o Bergman.
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0: Precisamente está por lá tudo guardado, esta conversa com Milhanas e Fernando Alvim, e mais uma prova oral. E não esquecer que a prova oral está de regresso mais logo, com destaque para Swing. 3.
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0: Agora há Falso 9 para ouvir por cá. Esta chama-se Miramar.

Bobby é uma das muitas canções novas de Phoebe Bridgers, ela que tem novo trabalho já cá fora, chama-se Lost Weekend, e como eu adoro esta mulher, ela que foi uma das artistas já confirmadas para o cartaz do Primavera Sound Barcelona. Nós já sabemos que quando o cartaz de Barcelona sai, já podemos começar a fazer as nossas apostas para aquilo que vamos poder ouvir ou não no festival no Porto. E de facto Phoebe Bridgers é uma das artistas confirmadas. Adoraria, eu não digo que aposto as minhas fichas, mas é um desejo, adoraria vê-lo no cartaz também do Porto, mas são tantos outros os nomes, muitos os nomes que passam pelo festival em Barcelona, como o Doechii, os Fontaines D.C., que também vão ter novo trabalho precisamente este ano, os Turnstile, que já estiveram por cá, não no Primavera Sound, mas estiveram por cá no nosso país este ano precisamente, FK Twigs, Massive Attack, Bad Gal e tantos mais, outros nomes assim mais pequeninos que também estão por ali, como Underscores ou também Victoryland, são alguns nomes que passam pelo festival em Barcelona e portanto já podem começar a fazer as vossas apostas daquilo que poderá chegar até ao Primavera Sound no Porto. 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E não esquecer que também os Napa, os portugueses Napa, vão estar neste festival em Barcelona. Estão por lá confirmados. Ficamos agora com o Spama Trincana, esta chama-se Karina. Há também Block Party e Manga Limão até ao fecho desta hora. Boa tarde.

0: Um parque temático trazido pelos Mangalimão, aqui até à RTP Antena 3. Canção que nos deixa precisamente nas 3 da tarde. No continente e na Madeira, são 2 nos Açores. Sejam muito bem-vindos e bem-vindas. Eu continuo convosco até às 4 da tarde.
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0: Com muita música para ouvirmos por cá, nomeadamente com T-Rex, Charlie XCX e muito mais. Mas primeiro começamos com Dirty Nice. Esta chama-se Another Life.

Chama-se Big E, a canção é de Bera, traz também uma das novas de Charlie XCX, 2007, faz parte de Music Fashion Film e há por aí também a chegar um novo trabalho, é isso mesmo, que conta com a colaboração de dois amigos já de longa data, Anderson .Paak e Corday. Esta chama-se A Good Day. O disco que pretendem editar já neste mês de outubro chama-se Heavy is the Crown, sai já no dia 23. Vamos ouvi-los neste A Good Day.

0: maravilhosa Suki Waterhouse em Notting Hill. Traz também Bad Tomato em FIFA 25. E fiquem por aí porque vamos já às manhãs da Antena 3. É isso mesmo. E vamos falar sobre um fruto muito particular. Eu acho que a Catarina Palma descobriu um novo fruto.
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0: Pois é, e a esta hora há uma pergunta que tem de ser feita. Vocês, por acaso, já comeram a nona?
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12: Eu não gosto nada de não gostar de coisas, de comida.
13: Percebo.
12: E pensei, pronto, é hoje que eu vou comprar uma nona. Eu vou tentar perceber como é que...
14: Ah, mas foi uma decisão super adulta, não foi? Sim. Não foi em casa da tua mãe, de repente
12: não, estava lá.
14: Não,
12: eu estava no meu mini-mercado a
14: foi
12: comprar
14: super
12: fruta.
14: Super consciente.
12: Olhei para a nona e pensei, olha, não é tarde, nem
14: Toma,
12: vou comprar duas.
14: Vou experimentar algo novo.
12: Agarrei na nona, cortei ao meio e percebi que a nona é uma das frutas menos práticas de se comer. Eu contei. 47 caroços.
13: Não.
12: 47 caroços cada um com 1 centímetro.
13: E os caroços estão onde? Estão no meio?
12: Estão em todo lado.
13: Ah, então é uma parvoíce esta fruta.
12: É uma parvoíce. Não faz sentido nenhum. É caro para a quantidade de... Depois perguntaram-me assim, já viste quanto é que custa o sumo da nona? E eu já nunca vi um sumo da nona à venda.
13: Deve ser caríssimo, de certeza.
12: Mas de facto é caríssimo, claro. Porque é zero proveitoso. Portanto, eu não sei bem se eu fiz bem, não sei se existe outra maneira melhor de comer a nonas.
0: Manhãzitos da 3. A questão que ficou por responder é, será que é boa a nona? Eu nunca provei, mas é assim, com 47 caroços não me apanham nessa. Lamento muito, mas se for boa, pá, recomendem-me que eu vou querer saber. As manhãs regressam amanhã das 7 às 10 e é assim um sumo de frutas muito bom para ser consumido logo pela manhã.
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0: E já que estamos numa de frutas, por que não ouvir Flor de Maracujá? A canção é de Stereossauro e junta também Camané.

Que boas memórias de verão, mergulhos e bons momentos, paisagens também e encontros. Sou Gente Outra Vez, é a nova canção de Cassete Pirata, novíssima, novíssima, e que antecipa um novo trabalho a sair precisamente ainda este ano, os Cassete Pirata, que também estão de parabéns a celebrar 10 anos este ano com vários concertos já agendados para outubro, novembro e também em várias cidades deste país. Nova canção dos Cassete Pirata. 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Florence Road para ouvir agora. Há também Noiser, Vi, Lily Allen, já a seguir.

0: Continuamos a tentar perceber quem é Madeline através das canções da Lily Allen. Ouvimos Tennis, atrás também Noiserve. E vamos continuar já a seguir com um artista que no fundo é um camaleão.
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0: Estamos a 16 minutos das 4 da tarde e dizia eu há pouco, vamos continuar com um artista que, no fundo, é um camaleão. Depois de mim, o Trapstar, também de ter passado por Tina Dance Mixtape, temos agora um novo Chico da Tina, diria. Esta chama-se Pega ou Larga e faz parte deste novo universo de Chico da Tina, o Bregatuga. Vamos a isto, Pega ou Larga, para ouvir agora, é Chico da Tina na RTP.

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Aqui a recordação de um dos discos que nos fez dançar muito, muito, muito, da Bitera Mais Fotos de Bad Bunny, a ouvirmos Clue Friends, atrás também Chico da Tina em Pega ou Larga, e estamos a precisamente 10 minutos das 4 da tarde e também de mais um Logo Se Vê. Eu estou de saída, mas olhem, vou deixar-vos com música nova, com um disco que foi destaque precisamente aqui na RTP Antena 3. O novo trabalho dos Glock & Wise está cá fora, precisamente, vale tudo para chegar algum lado, ficámos a conhecê-lo na semana passada. Guerra do Caldino, para ouvir agora, e também Kurt Vile, até ao fecho de hora. Eu regresso amanhã, da 1 às 4. Beijinhos!

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1: Somos nós, muito boa tarde, 4 em ponto, 3 nos Açores. Sejam muito bem-vindos. É o Logo Se Vê no Ar. Isabel Cunha, primeiro, estacionamos nas notícias contigo. Bem-vinda, boa tarde.
2: Boa tarde. Os estudantes franceses continuam na rua. Mais um dia de forte contestação. Na última semana houve liceus bloqueados e aulas suspensas em centenas de estabelecimentos de ensino. Agora os protestos alargam-se do secundário ao ensino superior e às manifestações juntam-se também os professores e os pais. Em Paris há notícias de confrontos entre os jovens e a polícia. Rosário Salgueiro.
3: Neste momento há confrontos entre jovens Black Bloc, vestidos de negro com óculos de neve e máscaras. Há confrontos entre eles e a polícia. Eles tentaram entrar na manifestação, na Praça da Nação, onde vai terminar este cortejo, e a polícia repeliu-os, porque sabe que eles, quando entram numa manifestação, é para partir os móveis públicos e privados, vitrinas, paragens de autocarro, MUPIs, e a polícia repeliu-os para longe da manifestação.
2: Estas manifestações

0: Lainiana deixou sem efeito a Ordem Nacional de Detenção contra Carlos Puigdemont depois do Tribunal Constitucional ter validado a aplicação da lei da amnistia ao crime de peculato ligado ao processo em que o líder do Juntos pela Catalunha é visado. 9 anos depois de ter abandonado o país na sequência da Declaração Unilateral de Independência da Catalunha, Carlos Puigdemont já pode regressar à Espanha. Pedro Sánchez insiste na aprovação dos decretos sobre a habitação que foram chumbados na passada sexta-feira e levaram o presidente do governo espanhol a convocar eleições antecipadas. Aproveitando a nova configuração institucional criada pela dissolução das Cortes, o governo espanhol vai submeter as propostas à votação da Comissão Permanente dos Deputados, onde os Juntos pela Catalunha têm menos força e os diplomas devem ser aprovados. O primeiro-ministro português insiste na ideia de que sem aumentar a oferta o preço das casas não desce. Luís Montenegro respondeu assim no discurso que fez esta manhã no Parlamento Europeu às questões levantadas por alguns deputados.
1: Aqueles que aqui vêm com lágrimas de crocodilo falar sobre as consequências sociais da falta de acesso à habitação, eu digo, sem oferta o preço sobe. Quando o preço sobe, o acesso é mais limitado. Portanto, valorizar a oferta pública e a oferta privada.
0: O primeiro-ministro português no Parlamento Europeu pediu ainda uma resposta coordenada da União Europeia à crise energética. Na Antena 3 segue a música. Eu regresso às 5 da tarde para atualizar a informação.
2: Obrigado, Isabel Cunha, com as notícias na RTP Antena 3. Atualidade em noticias.rtp.pt. Muito boa tarde, sejam bem-vindos.
3: Oh, Tiago.
2: E para muitos, o começo da semana. Olá, Teresa.
3: Olá. Tu não sentes que estamos aqui numa fase do ano meio estranha?
2: Eu sinto-me completamente estranho.
3: Epá, é que não é nem uma coisa nem outra, não
2: é? E numa fase também.
3: Sim.
2: Sinto-me numa fase.
3: Posso-te fazer uma pergunta?
2: Íntima.
3: Muito íntima.
2: Por favor.
3: Quantos programas de comentário é que tu viste nos últimos 3 dias sobre Jorge Jesus e Cristiano Ronaldo?
2: Muitos.
3: Muitos.
2: E nenhum me agradou. Até assim. Parem com isso. Eu não quero saber. Sejam muito bem-vindos. Terça-feira de regresso para muitos às aulas, ao trabalho.
3: Essas coisas todas.
2: Bem-vindos.
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2: Lola Young para começarmos, também Julinho KPSD, West Side Cowboys já a seguir, numa tarde em que vamos andar todas em clássicos. Sim, vamos à cultura helénica, os clássicos dos clássicos, os poetas, as obras, os poemas e os filmes. Estão todos contemplados nesta viagem ao tempo de hoje.

0: West Side Cowboy na RTP Antena 3. Muito boa tarde, uma ótima terça-feira. Uma terça-feira cheia de só grandes clássicos.
1: Só grandes clássicos.
0: Mas clássicos não são dos anos 80.
1: Clássicos tranquilos.
0: Do século XX. São efetivamente clássicos. Maneiras clássicas de encarar e de estabelecer a arte e a figura humana, combinados, obviamente, através, por exemplo, da pintura, da literatura, os grandes poetas, que estão sempre, de quando em vez, em cima da moda. É um bocadinho de ciclos. Há uma espécie de, assim, décadas e séculos que são muito dados à natureza dos revivals. E eu acho que estamos a iniciar uma, muito em particular.
1: Sim, sim. E há vários tipos de clássicos. Um dos meus preferidos é aqueles costumes de um amigo do nosso grupo que, quando ele faz essa coisa, nós dizemos que clássico.
0: Que clássico.
1: Que clássico. Isto é um clássico.
0: E todos nós temos um amigo mais virado para as clássicas. Até porque há sempre alguém. É que não é ser de letras. É ser mesmo muito de letras. Se é que me percebem, pessoas têm propensão para a literatura, para os clássicos helénicos, portanto, os fundadores greco-latinos da nossa, pelo menos, civilização, aqui para os lados do Ocidente. E à boleia desta ideia, vamos munir, obviamente, de ciência e de alguém que tem a propriedade histórica para fazê-lo. Quem será o nosso convidado na próxima hora, neste Logo Se Vê de terça-feira, Teresa?
1: Então, tu estás a falar do livro que vamos ter aqui em cima da mesa. Isso. Nós mesmo vamos receber aqui o André Simões, autor da obra Lusitânia, que conta a história de uma família a viver na Lisboa romana. Portanto, vamos falar sobre a vida dos romanos, assim, feita de hábitos e rotinas como as nossas. Portanto,
0: claro,
1: nem todos os clássicos eram assim tão clássicos.
0: Sim, sim. Até porque
1: se calhar eram mais assim.
0: Viver é viver, não é?
1: Viver a vida.
0: Sim, viver a vida. Mas depois temos aquelas curiosidades todas que o André vai-nos fazer o favor de explicar, como, por exemplo, a higiene, os hábitos.
1: Ui.
0: Sei lá, o que é que faziam?
1: Pois, esses hábitos clássicos é que eu não sei se gostamos muito, não é?
0: A ideia
1: há coisas que também estão bem lá.
0: Ah, sim. Mas ele vai-nos explicar tudo. Devia ser uma coisa muito esperta, é o que estamos todos a pensar.
1: Sim.
0: Tudo isto também vem à boleia de um livro que daqui a pouco vamos passar os olhos por ele. Chega agora numa edição portuguesa com o selo

0: fábula, uma chancela da Penguin, que junta precisamente dois grandes clássicos da cultura helénica, a Ilíada e também a Odisseia de Homero, os dois, e olham e abordam essa sua veia de intemporalidade que, de resto, temos percebido nas últimas semanas, também à boleia do filme que está aí. E claro, vamos também falar do filme mais daqui a pouco.
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0: Para já, voltamos à banda sonora, ocupamos-nos de música. Os Ão apaixonaram-se pela língua portuguesa e dedicaram à língua um disco inteirinho. Estão de regresso a Portugal. Datas com apoio da RTP Antena 3. Está tudo contado no nosso site. Já a seguir também uma das duas novas músicas. Paragem pela Irlanda do Norte com Fountains DC. Estão de regresso. E regressam também ao nosso país. Estão quase aí.

0: Fontaines DC, a música mais nova, Marianne, RTP Antena 3.
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0: 4:23.
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1: Que orgulho nosso. Fica fechado este quarteto com a marca da RTP Antena 3. Portanto,
7: está aqui com cada tesourinho.
1: Claro, está tudo aqui gravado e aqui a parte, talvez que possa dizer, um maior número de pessoas, a parte da lírica, de quem está realmente em cima do palco, cara a cara connosco.
7: Estou aqui a ver um frame do Rui Unas a entrevistar o Carlão e a única coisa que me apetece dizer é: tão novos.
1: Pois, pois.
7: Tão novos. Tão novos.
1: Mas estão ótimos de cabeça para ir. Os dois, por acaso.
7: Sim, sim, é verdade. E bem renovados, não é? Foram sempre atualizando. Ajustando sim, ao tempo. Sim, isso é incrível, sim, sim. Também. Portanto, temos aqui a história do hip-hop bem contada.
1: É uma história que tem esse lastro do passado e tem também perspectivas do futuro. Há muitos e bons protagonistas do agora, do nosso agora, dos nossos dias. É mais ou menos como uma história que toma conta deste programa de terça-feira, que é sobre história. Mas também não é só sobre história, não é necessariamente só história. Lá
7: grandes de... clássicos.
1: E é só grande.
7: Sobre grandes clássicos.
1: Grandes clássicos.
7: Clássicos e... tranquilos.
1: Então, o que é que ideia tiveram dois autores, Gillian Cross e Neil Parker? Um é escritor de profissão, jornalista também. O outro é ilustrador, autora de imensas ilustrações no Reino Unido. Então, estes dois combinados... pegaram num poema, na verdade, em dois poemas, de um best-seller com 2000 e tal anos, a Ilíada e a Odisseia, de um tal de Homero, e fizeram uma releitura, uma reinterpretação para leitores aproximadamente dos 10 anos, que é sobretudo uma fase determinante da nossa vida, das leituras, não é?
7: Ou sim, seja, sim.
1: Começa o nosso grande caminho nas leituras.
7: No fundo, como é que se pode chamar uma criança a ler um clássico?
1: Pois é, e quando os temas são a Guerra de Troia, deuses, combates a darem-nos e dizer agora uma geneira tão grande entre gregos e troianos. Portanto, como é que isto, num mundo da Guerra dos Tronos e num mundo dos putos cheios de informação e de videojogos incríveis, como é que podemos fazer apaixonarem-se sobre épicos, não é? Como é que os épicos podem tomar conta da atenção dos públicos mais jovens? E foi exatamente isto que aconteceu com uma aproximação também à língua portuguesa. Tem chancela da fábula, são mais ou menos 300 páginas e uma forma, diria, diferente de levar Homero para a escola. Eu não queria chamar-lhe resumo, mas uma releitura, de aproximar esses temas que são sempre um bocadinho mais longínquos,
7: sim,
1: não é?
7: Sim.
1: No tempo.
7: E esta autora, a Gillian Cross, é uma espécie de Ana Maria Magalhães e Isabel Alçada,
1: pois,
7: numa só, não é? E também no Reino Unido.
1: Pois, dois autores, autoras no caso,
7: sim, sim.
1: Que são...
7: Escreve livros infantis há mais de 30 anos.
1: E são muito detalhadas para épicos, para a cultura grega, antiga. Portanto, agora com a chancela Penguin barra Fábula, chega a Portugal com a tradução da Dulce Afonso, este livro que pode ser uma boa introdução à aventura de clássicos no vosso dia-a-dia, ou para oferecerem. O Natal está aí, mete-se rápido, isto entra em novembro, se entra
7: agora.
1: Natal,
7: passar a vender.
1: Nossa, sim. E há boa disso também.
7: Pois.
1: É mesmo. Agora o Natal já está aí em todo o lado. Bom. Pronto.
7: Mais ou menos.
1: Então,
7: mas por
1: acaso
7: é verdade, já está em lojas. No outro dia vi um vox pop de um apresentador a perguntar às pessoas sobre o Natal e eu pensei, calma,
1: Isto é rápido.
7: 6 de outubro.
1: Isto entre o Homero e o Natal é rápido. Passa depressa.

0: Ana Lua Caiano, 1+1.
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0: E Teresa, o tempo para amanhã?
2: Tiago Ribeiro, ainda bem que perguntas. Então, já todos percebemos que andamos com uma havaiana no pé esquerdo e uma bota no pé direito, não é? Ou se quiserem, com um biquíni por baixo de um impermeável. Amanhã vamos ter muitas nuvens no céu e também aguaceiros fracos e dispersos. Porque os aguaceiros têm muita personalidade.
0: Olha,
2: Podem ser dispersos.
0: É como a nossa mente.
2: É como a mente.
0: Claro.
2: Portanto, quem nunca teve assim uma chuvinha, mas assim desperta. É o que vamos ter amanhã. Vamos ter também vento no litoral, Açores e Madeira com muitas nuvens no céu e possibilidade de aguaceiros. Amanhã 18 máxima na Guarda, Viseu e Porto com 21 graus, Viana do Castelo, Aveiro, Sines, Porto Alegre e Leiria com 22 de máxima, Ponta Delgada, Vila Real, Bragança, Sagres e Coimbra amanhã com 23 graus, Faro com 24, Castelo Branco, Beja, Lisboa, Setúbal e Évora amanhã com 25 de máxima, Funchal, Braga e Santarém amanhã com 26 graus. Bom outono, divirtam-se.
0: Está a ser, em matéria de temperatura, está a ser um outono incrível mesmo.
2: Está,
0: 26 graus, 25
2: é verdade,
0: graus.
2: Perfeito.
0: Não se podem queixar, sempre choramingas e o tempo. Assim. Estamos a precisar até desta brisazinha fresca para encarar a vida, a rentrée, o regresso às aulas. Estamos todos ao mesmo. São 4h33 no nosso relógio. Há música nova dos Soltos, já na próxima curva.

0: Uma das mais novas do Supergrupo sem bilhete de identidade, os Solte na RTP Antena 3. Estou-me a sentir totalmente em clássicos nesta terça-feira.
1: Ai, agora apetecia-me dizer Ambrósio, senhora. Apetecia-me tomar algo. Tomei a liberdade de pensar em algo excepcionalmente bom. Apetece-me um clássico.
0: Apetece-me um clássico?
1: Uhum.
0: Então vou-lhe entregar música nova, pode ser?
1: Pode ser.
0: O quinto álbum de uma afamada banda que se junta para fazer ambiências sónicas e viagens contemplativas através do som. Conhecemos-los há alguns anos nesta emissora, que tão bem protege e acarinha a música portuguesa, e os autores em particular. Os Sensible Soakers vão apresentar esse mesmo quinto novo álbum, a que sugestivamente chamaram, e para gozo dos meus próprios colegas e amigos, Caminhando di Notte, ao vivo no clube Beleza, onde se juntam pessoas da noite, que andam por aí a vaguear,
1: Caminhando di Notte,
0: ou aquelas que estão sedentas de bebericar um pouco desta música, que vai parar por lá, precisamente 15 de outubro, às 9:30 da noite. Pode conter algum atraso a que esta rádio e a própria banda são completamente exteriores,
1: alheios
0: a essa causa.
1: Então vamos todos caminhar di notte.
0: Sim, com os Sensible Soakers. E lá podemos encontrar este Rosa Mota.
1: Rosa Mota.

0: Uma rápida voltinha nesta tarde de terça-feira com sol, mas a premissa foi de Caminando de Noite, os Sensible Soccers, o novo disco. Ouvimos Rosa Mota, Pernas para que te quero, atrás também aqui Fame, o Slow J mais Papillon, Slow J que participa precisamente neste quarto episódio de uma coisa que é muito especial para nós.
1: Implantação da República já está disponível para verem com bons olhos para verem com bons olhos a história do hip-hop, era isso que eu queria dizer. Mas há aqui uma coisa muito engraçada que o Slow J diz, que é: traz quem tu quiseres para a mesa, onde come um, comem dois.
0: Frase das avós portuguesas todas, não é?
1: E nós daqui a bocadinho vamos trazer uma pessoa muito especial para esta mesa, chama-se André Simões, e ele traz um livro com ele. Portanto, ele vem carregado, é daqueles convidados que traz, pronto, traz uma coisa, não é? É,
0: pois,
1: assim,
0: pois.
1: É assim bem educado.
0: Sim, sim.
1: Traz
0: sim,
1: uma
0: sim.
1: obra chamada Lusitânia.
0: Olha, por acaso, não sei se na velha Lusitânia, onde comiam dois, comiam três, podiam comer, era porrada naqueles ossos.
1: Eles comiam por dois também.
0: Sim, sim. Ah, boa ideia. De quando em vez, quando calhava. Boa perspectiva. Ah, minha rica coleguinha.

0: Sound Machine na RTP Antena 3. Se nós juntássemos um com aqui, por exemplo, imagina, era um combíbio. Combíbio Sound Machine.
1: Olha, por falar em combíbios, então tu estás bem a fazer programa comigo. Sim. Há mais ou menos quase uma hora.
0: Sim.
1: E ainda parece não falaste 5. Às pessoas sobre o que é que vai acontecer hoje no Teatro Vilaré.
0: Olha,
1: tu hoje vais estar em cima do palco com Hugo van der Ding.
0: Uma porcaria ao que isto chegou. É a verdade. É a verdade. O pensamento é esse.
1: Então vamos viajar na maionese ao vivo. Começa hoje.
0: Sim, sim, sim. Mais uma voltinha diretamente do podcast para os palcos agora em Lisboa.
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0: Portanto, depois das 9 da noite é o mesmo e mais forte.
1: E como
0: sempre
1: é que se sente o meu amigo artista de entrar em palco?
0: Toda nervosa.
1: É. Pois. Olha, não parece nada.
0: Eu não tenho nada na cabeça. O outro é que tem tudo na cabeça. Imagina.
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0: James White, já a seguir. Tem play cá na casa, primeiro. I Feeling So Nice. É a Maru.
4: 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Este.

0: Uma bênção e uma voz deste tamanho. Make Something Up, o maravilhoso James Blake na RTP Antena 3. Ainda também, não menos que maravilhosa, a Maru atrás com Feeling So Nice. São, na verdade, uma espécie de ecos do nosso verão. Daqui a pouco temos ecos de um tempo lá muito atrás, na velha Lusitânia. Sim, a vida em alçada de Império Romano. Como é que era a vida por estes lados, neste Olisipo, por exemplo, naquilo que hoje chamamos e determinamos de cidade de Lisboa?
1: É o que vamos descobrir daqui a bocadinho com o nosso convidado, André Simões, mas também aproveitamos para dizer que a Dua Lipa andou pelo Porto, já que falamos em livros e em clássicos. A Dua Lipa também já é um clássico.
0: Olha, é um clássico dos grandes, dos enormes contemporâneos.
1: É verdade, a mulher consegue estar em todo lado, no desfile da Chanel, não sei onde, depois vai ao Porto, depois está com a Shakira, não é?
0: O fim de semana da Dua Lipa...
1: Como é que é?
0: O fim de semana foi assim, passo a explicar. Sábado, de manhã, na Lelo. À noite já tinha passado para, eu creio que Madrid, salvo erro, Madrid ou Barcelona, onde
1: ou Paris,
0: atuou
1: não?
0: Com a sua amiguinha de beijinho, a Dona Shakira.
1: Ah,
0: depois, eu acho que ela seguiu para Milão, se aquilo não era um poço de agendado com 200 anos, como os nossos.
1: Aí é que eu acho que era Paris, ou não?
0: Incrível! Ela não parou, está pela Europa.
1: Já viste a agenda? A nossa agenda é bem, a seguir vou ali, sim, ou tenho vou que arranjar fazer. Este cinto que tem ali ao senhor.
0: Mas fregona aqui, passa ali na Marçal, no continente. Olha, tem promoção esta semana, bem fixe, olha.

0: 3 nos Açores. Just One Girl nas notícias. Isabel Cunha, alô Isabel.
1: Boa tarde novamente. Carlos Moedas coloca-se completamente de fora de uma corrida pela liderança do PSD. O presidente da Câmara de Lisboa afirma que o PSD está bem entregue.
2: Coloco-me totalmente de fora porque não há aqui nada, ou seja,
3: pós-Montenegro.
2: O que é que isso quer dizer pós-Montenegro? Em 2029 ainda vai haver seguramente mais Montenegro, porque ele está a fazer um bom trabalho, vai a eleições e ganha. Portanto, não é um cenário que é possível. Não é um cenário possível na cabeça de alguém que esteja na política.
1: Carlos Moedas, entrevistado na Antena 1, considerou ainda injustas as críticas de Pedro Passos Coelho ao governo por alegadamente não fazer reformas. A ministra da Justiça diz que compreende o descontentamento dos técnicos de reintegração que estão em greve esta terça-feira. Rita Judice garante, no entanto, que o diploma que revê a carreira destes profissionais que trabalham nas prisões reflete o acordo celebrado com o Executivo.
4: O diploma reflete exatamente o que foi acordado. Dir-me-á, ficámos aquém. Nós gostaríamos de ter ido mais longe. É natural que haja descontentamento, porque nós nunca conseguimos num processo negocial acudir a tudo o que é reclamado. É por isso que é um processo negocial. O ponto é uma carreira que foi revista, que não era revista há dezenas de anos. Conseguimos dar melhores condições de trabalho a estes técnicos e continuamos a trabalhar com eles.
1: Declarações da Ministra da Justiça nos Açores no dia em que decorre uma greve convocada pelo Sindicato dos Técnicos da Direção-Geral de Reinserção e Serviços Prisionais para contestar o novo decreto-lei que revê a carreira dos técnicos dos serviços prisionais. O Prémio Nobel da Física deste ano foi atribuído ao investigador belga Francis Alsen pela criação de um detector de neutrinos na Antártida, o Ice Cube, um cubo de gelo gigante abaixo da superfície que permite aos cientistas identificar a origem dos fenómenos mais violentos do cosmos e estudá-lo de uma maneira completamente diferente da astronomia tradicional, que é baseada na luz. Novak Djokovic conquistou hoje pela 7ª vez o torneio de Pequim, depois de beneficiar da desistência do australiano Alex de Minaur no arranque do segundo set da final. Djokovic está agora apenas a um troféu de igualar o suíço Roger Federer com o segundo mais titulado da história e a sete do norte-americano Jimmy Connors. Está concluído o negócio. A Paramount concluiu a aquisição da Warner Bros., um negócio avaliado em mais de 97 mil milhões de euros. A fusão junta assim os portfólios de dois dos maiores estúdios de cinema do mundo e integra grandes ativos dos setores da comunicação e do entretenimento, como as cadeias de televisão CNN e CBS. Eu regresso daqui a uma hora.
0: E fica um mundo cada vez mais monocromático, seja lá o que isso for, e as exposições que tínhamos aqui há alguns meses, neste mesmo programa, curiosamente, com a ajuda do Ricardo Sérgio, dessa aquisição de dois gigantes, um sobre o outro, a concretizar-se. Eu sei lá, menina, nós olhamos para aqueles números da compra e nem sabemos. É verdade. Não tivemos escola para olhar grande e traduzir aquele número em unidades de dólares. Aquisição Warner pela Paramount. São 5 horas e 7 minutos no nosso relógio. Sejam muito bem-vindos.
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0: O seu dono, amanhã, dia de hip-hop, implantação da República, em grande destaque na emissão da RTP Antena 3. Será nosso convidado mais, precisamente, dilema. Com eles que começamos esta hora do meio. Logo se vê tarde de terça-feira, sala 101.

0: E é por Coimbra que começamos mesmo, mas não por boas razões, porque é um acidente na rotunda do Almegue a complicar a variante de Taveiro, portanto demorado. Em Lisboa, na A5, há um acidente em Monsanto antes da saída para a Amadora, com filas para sair de Lisboa. Em Alverca, há também um acidente na rotunda do Avião, com um pesado e um ligeiro a complicar já a circulação na A1. Esta hora também é a segunda circular, em marcha lenta, estrada de Passo de Arcos também muito parada para quem sai do Tagus Parque e ponto 25 de Abril sentido Lisboa-Almada, fila no aqueduto das Águas Livres e acessos a acumular, menos o de Alcântara. A nossa linha para trocarmos informações sobre o trânsito é 821-0101. Boa viagem!
1: Vão com calminha e, se possível, com a nossa boleia.
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1: Ai, ai, ai, estou muito entusiasmado com esta terça-feira e com a conversa que daqui a pouco vai acontecer aqui na rádio, porque de alguma forma é desmistificar, tirarmos aqui uma espécie de elefante da sala, como viviam os nossos passados.
0: E esta a premissa, banda sonora é tão
1: ótima. E a premissa é excelente.
0: Isto é um Eminem bem medieval, não é?
1: Sim, sim, sim. Ou se quiserem, helénico. Lá para trás, greco-romano, não sei o quê. Imaginem, estamos nos primeiros anos desta nova era, desta nova era pós-nascimento do dito Jesus Cristo. Estamos aqui neste espaço físico, algures entre o Olíssipo e outros sítios que já existiam.
0: Um sítio agora com prédios grandes, com pessoas que têm o mundo no telemóvel, não é? Ai, o que mudou, isto passou tão rápido.
1: Portanto, a ideia é colocarmos esta imagem. Como é que era o dia-a-dia de uma família?
0: Porque assim, muita curiosidade.
1: Estavam no trânsito, encurralados num trânsito.
0: Muitas vezes prendemos-nos àquelas ideias super quadradas da ideia que temos dos tempos anteriores, não é? E às vezes não era nada assim.
1: Pois, eu acho que é um bocadinho essa ideia do livro Lusitânia, do André Simões, nosso convidado neste Regresso a Casa de terça-feira. Obviamente que a boleia disto tudo tem que ver com um filme que anda aí a pairar nos nossos olhos e ouvidos.
0: Há tanto tempo.
1: Está a ser o sucesso semana após semana após semana. Aliás, baseado neste sucesso do Nolan e do seu A Odisseia, a sua leitura desse grande poema de Homero, vamos fazer daqui a pouco também um cálculo da vida e dos números que estão por trás deste grande fenómeno pop da atualidade. Os clássicos vieram para ficar, não foi? E tomar conta do nosso dia-a-dia. A Kenny Nunes vai-nos fazer um bocadinho o retrato deste filme, uma espécie de after party que ninguém pediu, mas que nós vamos dar.
0: Mas ainda está no cinema, não
1: está,
0: é?
1: Está.
0: Portanto, ainda vamos fazer uma espécie de como é que isto anda. Ou seja, como é que nós andamos de números, como é que está a correr.
1: Bem, isto deve ser o sucesso
0: After Party, e vai fazer o Christopher Nolan depois.
1: Pois.
0: Com tudo aquilo que fez com este filme.
1: Um homem que
0: também
1: vive.
0: Também saiu do pelo.
1: Um homem que vive como se estivesse na era dos romanos. Sem telemóvel, não.
0: Olha,
1: há KPDFs, não
0: bem,
1: há nada.
0: E assim
1: nada.
0: Ninguém me chateia. Querem falar com o Christopher Nolan? Ah, o doutor não pode. Ele sabe que ele não tem telemóvel.
1: Tem que marcar reunião para falar com o doutor.
0: Sim.
1: Não é comigo, é ali com a minha colega. Rita Vian diz que é a tua, do novo disco, ainda também Índigo de Sousa já a seguir. Nas propostas Cada Casa temos Disco da Semana, é um valente quadro pop, mas vai para muitos lados. O novo de Tinashe já a seguir, Disco da Semana.

0: Índigo de Sousa na RTP Antena 3. Já a seguir damos play a uma das músicas do disco da semana. Chama-se Popstar. Ela própria é uma popstar. Tinashe, já a seguir. 5h21.
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7: Bem, já que falamos em géneros musicais, por acaso o disco desta semana traz uma discussão muito interessante, porque este álbum chama-se Popstar, é o novo da Tinashe, mas traz aqui uma discussão que é a seguinte: o que é que significa ser uma popstar agora? E sobretudo quem decide o que é uma popstar hoje em dia? Portanto, vamos pensar sobre isto ao longo desta semana e vamos ouvir Melatonin.

0: Popstar vai a muitos lugares. O novo de Tinashe na RTP Antena 3. Mudamos de ares momentaneamente com um dos nomes, uma das artistas deste nosso 2026.
1: Estou muito indignada. Então, saiu o cartaz do Primavera Sound de Barcelona. Como é que não há uma Slater num cartaz deste? O que é que se passa? Alguém me explica. E será? E deixa aqui a pergunta.
0: Não sei.
1: Será que ela veio?
0: Não sei.
1: Será que ela veio a Portugal para o ano? Era uma boa aposta. Olá, senhores que fazem festivais.
0: Não sei. Worst Girl in America, Slater, na RTP Antena 3. Boa tarde, boa terça-feira.

0: Dance, uma das mais novas de Slater, Worst Girl in America. São 5h31 no nosso relógio. O tempo para amanhã, Teresa?
1: Como é que vai estar a nossa quarta-feira? É a vossa pergunta. Já percebemos que há chuva, há sol, nesta altura do ano há de tudo. Amanhã, pelo continente, vamos ter um céu geralmente muito nublado, uns aguaceiros fracos e dispersos. Portanto, se estiverem a andar pela rua e sentirem um pingo de chuva e depois não sentirem, é porque são aguaceiros dispersos. E vamos ter vento no litoral. Açores e Madeira, vamos ter muitas nuvens no céu e também possibilidade de aguaceiros. 18 máxima amanhã na Guarda, Viseu e o Porto com 21 graus, Viana do Castelo, Aveiro, Sines, Porto Alegre e Leiria, assim é que é, com 22 de máxima, Ponta Delgada, Vila Real, Bragança, Sagres e Coimbra. Amanhã com 23 graus, Faro com 24, Castelo Branco, Beja, Lisboa, Setúbal e Évora, amanhã com 25 de máxima, e Funchal, Braga e Santarém amanhã com 26 de máxima. Que bom!
0: Olha, estou-me a sentir toda em clássicos. Tudo em clássicos. Como é que estás?
1: Tu já és um clássico também.
0: É?
1: Um bom clássico.
0: Opa!
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1: o nosso convidado já se está a rir a ouvir a nossa conversa. O nosso convidado é um clássico.
0: Pois é, é o prof de clássicas.
1: É o prof dos clássicos.
0: Prof de clássicas no Instagram, é esse mesmo o seu user. Para uma página que é obrigatória, dá uma forma, uma continuidade do livro que vamos aqui tratar neste Regresso a Casa. Já a seguir vamos lembrar da Lusitânia.

0: tem um futuro tão promissor. Este Bruno Burle chama-se Sem Fronteiras, o disco deste ano.
1: É apresentou. Bonito isto.
0: É lindo, lindo de morrer. Ao vivo no Festival Cucamonga, estivemos lá.
2: No ar.
0: E de 2026, vamos fazer uma viagem no tempo.
1: Vamos sim, com André Simões, é professor e investigador em estudos clássicos. Temos tanto para falar com ele e aprender com ele, até porque se diz, André, eu não sei se tu concordas, que a vida é para a frente, mas tu foste lá atrás e é essa a tua paixão. Como é que isto começou? Como é que te interessaste tanto pelos clássicos?
3: Ah, é daquelas coisas... Bem, para já, obrigado por me terem convidado, é sempre um gosto vir aqui. E sobretudo um gosto de partilhar esta minha paixão que vem de facto desde a infância. É uma história que gosto de me contar. Eu aprendi os clássicos literalmente, ou o meu gosto pelos clássicos literalmente apareceu num armário, porque eu fechava-me dentro do armário quando era miúdo. A ler livros, e tinha lá um livro da minha mãe que era uma história da Odisseia contada aos miúdos pelo João de Barros. E eu tinha para aí 7 anos, coisa que eu valha por aí, já não me lembro muito bem. E eu sei que li aquilo assim de enfiada numa tarde e fiquei tão fascinado com aquela história do Polifemo e das sereias e todas aquelas coisas fantásticas dos gregos e das aventuras. E pronto, fiquei completamente passado a cabeça, siderado.
0: Mas eram as imagens, era a possibilidade de um mundo que não tinha sido apresentado até então, olhos.
3: Era aquela loucura de haver um gigante com um olho só que comia pessoas e de haver umas sereias que não eram aquelas sereias de rabo de peixe, mas eram umas sereias de rabo de peixe, não tem nada a ver com sereias.
0: Sim, sim, sim, nada. Olá, Açores, está tudo.
3: Mas eram umas sereias que eram muito feias e que atraíam os marinheiros. Aliás, acho que se vê no filme do Nolan, percebe-se um bocadinho a ideia. Eu não sei, era aquele mundo de fantasia e aquele atraiu-me imenso. Mas tive a sorte que a minha mãe era uma pessoa que, apesar de ser de ciências, que achou que não tinha mal nenhum eu gostar destas coisas e foi cultivando este amor pelos clássicos.
1: Foi tendo livros.
3: E até eu fui lendo coisas sobre a mitologia e aprendendo sobre o Hércules e sobre todo esse pessoal, o Jasão, enfim, os Argonautas, toda aquela fantasia.
1: E os teus
3: fantasia.
1: Amigos na altura liam o quê?
3: Eu não tinha assim propriamente amigos. Era um miúdo muito isolado. Mas não, não liam propriamente.
0: Os amigos do André tinham 2.500 anos, 2.000 anos.
3: Não, não liam propriamente, mas liam aquelas coisas normais dos miúdos. Pronto, as histórias das crianças. E eu é que tinha estas maluqueiras e pronto. E
1: olha, maluqueiras valeram-te a tua vida e a tua profissão.
3: Valeram,
1: não é?
3: É verdade.
0: É esta a tua profissão hoje?
3: É esta a minha profissão.
0: Lecionar, ensinar. Passar aos outros agora?
3: É transmitir a minha paixão, o mais que posso. Mostrar que os clássicos são de facto fascinantes, que são uma coisa incrível, não tem nada de chato, como às vezes as pessoas acham. E, aliás, como se viu agora, como é que o filme do Nolan, que irritou tantos classicistas.
1: Que tu
3: mas... Ah, eu adorei. Eu amei. Porque eu acho que, no fim de contas, aquilo é uma adaptação. Aquilo não é a Odisseia em filme. Não é. Porque se fosse Odisseia em filme, de facto, aquilo não estava bem conseguido. Mas é uma adaptação, é uma releitura. É uma Odisseia no século XXI vista por um realizador do século XXI para uma audiência do século XXI. E desse ponto de vista eu achei que estava muito bem conseguido. E consegue ser um filme que vai tendo várias camadas. Tem uma camada para quem de facto não conhece a Odisseia, não conhece os clássicos e é fascinado pelo espetáculo visual, pela narrativa, mas também consegue ir lançando uns pescar de olho ao pessoal que é dos clássicos e conhece a história, conhece o que está por debaixo, conhece as várias camadas, e portanto penso que desse ponto de vista é bem conseguido. Agora, não é a Odisseia, claro, é uma versão, tenho algum receio de dizer simplificada, mas talvez modernizada, atualizada, e eu acho que isso é legítimo.
0: É incrível, porque eu fico a pensar, enquanto total leigo, portanto, não académico, aqui é essa o meu ponto de vista, eu acho que estas obras e estes poemas, de tão grandes que são e de terem perpassado tantas civilizações e eras da figura humana na Terra, há uma coisa que elas têm sempre em comum, que é, elas foram remexidas, sempre foram uma espécie de saco onde muitas mãos andaram lá dentro e, sobretudo, estes poemas clássicos que tiveram ali, certamente, várias leituras, várias interpretações colocadas em cima da mesa. Por que razão é que o pedestal dos grandes clássicos e classicistas ficam sempre muito zangados quando alguém pega na sua forma de arte, que é só uma forma de contar uma história, e de remexer o clássico, não está nada...
1: Excelente pergunta.
3: Sobretudo, e isso é muito verdade, e é sobretudo muito verdade quando falamos dos poemas homéricos, da Odisseia.
0: Ah.
3: Porque os poemas homéricos, na verdade, o texto que nós conhecemos, Odisseia, que está aí à venda nas livrarias, é um texto que foi passado a escrito, sim, no século 8 a.C., mas que provém de uma tradição oral antiquíssima. Aquilo foi sendo contado geração em geração, contado, recontado, acrescentado, modificado.
1: Quem conta acrescenta um ponto, não é?
3: Exatamente. E, portanto, de facto, estarmos muito preocupados porque o Nolan mexeu aqui e mexeu colá, quando os poemas foram sendo mexidos e remexidos e acrescentados e recortados e aumentados e alterados ao longo dos séculos, até chegarem à forma que nós conhecemos hoje, que já agora também não é a forma definitiva, se calhar há 2500 anos não era exatamente aquilo que os gregos estavam a ler. Não sei, parece um bocadinho... não sei.
1: E o que é que uma obra tem de ter exatamente para ser considerada um clássico?
3: É uma obra que tem de continuar a contar história, geração, a mesma história, geração após geração, que tem de continuar a cativar geração após geração. É isso, é uma história, houve alguém que disse, agora não me recordo, é uma história que nunca acaba de ser contada. É uma história que começa a ser contada e nunca acaba de ser contada. Portanto, eu li a Odisseia quando era miúdo, ou uma versão da Odisseia quando era miúdo, a minha mãe já tinha lido aquela versão. Eu leio a Odisseia na sua versão para adultos, digamos assim, versão original, se é que se pode chamar a versão original hoje, em 2026, da mesma maneira que espero daqui a 500 anos outra pessoa lerá a Odisseia e continuará a ter a mesma sensação, o mesmo prazer, o mesmo deleite que eu tenho a ler aquele texto, a ouvir aquele texto.
0: Olha, tu há muito tempo que nos chegas aos olhos e aos ouvidos através do teu Instagram, prof de clássicas, sim, é mesmo assim, com pontinhos entre cada uma das palavras. Sim. O Instagram foi assim um aliado fixe durante os últimos longos meses a que tens dedicado e exposto também ideias?
3: Sim, o Instagram, o TikTok, mais até o TikTok do que o Instagram. Mas sim, porque eu acho que esta paixão tem de ser transmitida, tem de ser, acho, eu não sei, se calhar sou chato para as pessoas, mas eu acho que isto tem de ser transmitido, não pode ser só para mim. E eu acho que o conhecimento não deve ficar dentro de uma elite e não deve ficar dentro de um círculo fechado. E se estas coisas me fascinam, e se eu acho que estas coisas são úteis, se eu acho que conhecer os autores clássicos, se eu acho que conhecer a língua latina, que é a minha grande paixão, é útil e é interessante e pode fazer as pessoas felizes de alguma maneira, eu acho que devo também transmitir isso. E, portanto, que outra maneira, senão as redes sociais? As aulas não chegam, porque as aulas são apenas para um grupo restrito de pessoas. E se eu tenho este meio, que são as redes sociais, que me permitem chegar a milhares de pessoas, bom, porque não as aulas?
1: Tu acabaste de escrever a partilha e também as redes sociais de uma forma muito bonita. Ainda por cima, as redes sociais hoje em dia, já sabemos, estão tão manchadas de tanta coisa, é bom existirem pessoas como tu. Então, temos aqui a vida dos Cássios, não é? Uma família na Lisboa romana, portanto, temos aqui uma obra chamada Lusitânia, que conta a história de uma família a viver na Lisboa romana. Primeira pergunta que temos para ti é: a vida dos romanos era feita de hábitos e rotinas como as nossas?
3: Sim.
1: Explica-nos lá.
3: Sim, era feita de hábitos e rotinas. Infelizmente, nós não conhecemos tão bem como gostaríamos, porque nós só conseguimos perceber esses hábitos e rotinas através da arqueologia, que, enfim, deixa-nos a cultura material, e da literatura que nos chegou. A literatura que nos chegou é uma ínfima parte daquela que foi de facto produzida.
0: São crónicas, maioritariamente?
3: Relatos, são crónicas também, mas são histórias, são romances também, é teatro, é poesia, é tudo um pouco. Mas aquilo que nos chegou é pouco. Perdeu-se quase tudo. Há quem tenha feito essas contas, perdeu-se cerca de 90% de tudo o que se escreveu.
1: Sério?
3: A sério, perdeu-se quase tudo. Porque, enfim, são as circunstâncias da transmissão manuscrita, não é? Até o século XV, com a invenção da imprensa, nós estamos dependentes da transmissão manuscrita dos textos. E, portanto, o que é que nos chega? Chegam-nos textos escritos por uma minoria, que são homens de meia-idade, ricos, que escrevem para outros homens de meia-idade, ricos. E escrevendo as coisas que lhes interessam. E, portanto, a vida da população, da grande maioria da população, escapa-nos um bocadinho. Ficamos dependentes da cultura material, da arqueologia, nos diz muito, mas não nos diz tudo. E depois o resto vamos repescando aqui e ali dos textos. Portanto, falta-nos muito. Conseguimos reconstituir, eu nesse livro tento reconstituir o mais que posso da vida das elites, portanto, das pessoas, no fim de contas, que escreviam e sobre as quais se escrevia, mas eu gostava de saber mais e gostava que conseguíssemos saber mais sobre as mulheres, por exemplo.
0: Essas premissas agora é que são incríveis mesmo.
3: Sim, sobre os escravos, sobre as pessoas mais pobres, e sobre isso nós temos poucas informações. Não estou a dizer que estejamos a zero, mas não sabemos tanto como gostaríamos.
0: E o que é que se faz com essa não informação que nos chegou? Ou seja, supõe-se, aproxima-se?
3: Vamos tentando reconstituir.
0: Ok.
3: Há uma referência, sei lá, um poema que nos faz uma referência breve sobre como decorria um casamento, por exemplo, e a partir de uma referência aqui, uma referência acolá, nós conseguimos reconstituir como é que seria, por exemplo, um casamento. Há algumas referências na legislação que nos chegou sobre como seria a vida das pessoas escravizadas, como seria a libertação de uma pessoa escravizada, e nós a partir daí conseguimos reconstituir como é que seria a vida dessas pessoas.
0: Uhum.
3: E portanto vamos repescando aqui e ali, através da poesia, uma referência, sei lá, uma poesia satírica, gozar com determinado indivíduo que se apresentava de determinada maneira, que tinha umas roupas que, enfim, que eram estranhas.
1: No fundo, nós sempre fomos gozões, não é?
3: É verdade, e isso ajuda-nos muito. Ou um grafito, por exemplo, que os romanos também faziam grafite, naturalmente.
0: Sim, sim.
3: E a partir daí nós também conseguimos perceber o que é que era considerado ridículo, o que é que era considerado, enfim, pouco digno.
0: André, cá de fora nós temos aquela coisa um bocadinho até quase violenta de olharmos para matérias de um passado assim longínquo, como estas figuras eram todos uns bichos, uns bêbados taberneiros até à quinta casa, e na verdade não era. Era uma sociedade também muito polifónica, muito variada, heterogénea.
3: Sim.
0: O que era esta velha Lisboa, a.k.a. Olíssipo? O que era isto? Que lugar era este?
3: Infelizmente conhecemos muito mal este lugar, para já porque é uma cidade que está sempre a ser destruída, bem reconstituída. Mas se encararmos esta cidade como uma cidade romanizada desde bastante cedo, provavelmente não seria uma cidade muito diferente de uma cidade média romana, portanto com ruas relativamente direitas, relativamente a direito. A gente pensa na Baixa Pombalina e pensa como uma coisa relativamente moderna, mas as cidades romanas já eram assim. Portanto, uma cidade relativamente organizada, com os seus templos, com as suas termas, com o seu fórum, que infelizmente não sabemos onde é que está. E imagino também, até pela epigrafia que nos chegou, que nos dá o nome das pessoas, imagino também uma cidade muito cosmopolita, porque era o maior porto atlântico do Império Romano.
1: Portanto, muita gente a chegar e a cruzar-se.
3: Exatamente. E portanto imagino uma cidade com gente vinha de todo lado, com gente autóctone, portanto com lusitanos, com celtas, com celtiberos, com gregos também, com muitos romanos.
1: E por isso é que nós também somos tão bons não só a acolher as outras pessoas, mas também a falar tantas línguas, não é? Sempre fomos muito permeáveis ao nosso contexto.
3: Sim,
1: e fora dele.
3: Sim, sim. E eu penso que isso também é uma lição para o presente e para o futuro. Que nós, no fim de contas, não podemos falar de um monólito étnico ou cultural. Nós somos uma mistura de várias coisas, não é? Não, nós não somos uma unidade, nós somos fruto de várias culturas, de várias etnias, de várias línguas, de várias religiões, não é? Que se foram misturando para dar origem àquilo que nós somos hoje.
0: Portanto, só se poderá tornar risível qualquer tentativa de frase: voltem para a vossa terra. Quem? Quem é que volta para a terra de quem? De quem é que estão a falar?
3: É isso que eu acho. Quer dizer, não sei. Se me disserem volto para a minha terra, eu não sei qual é a minha terra. Volto para Roma, volto para o Norte de África, não sei para onde é que eu volto.
0: Olha, para fecharmos esta belíssima conversa, és um grande comunicador. Eu peço-vos mesmo, para quem não conhece a página, por favor, bota um grande follow neste prof de clássicas. Chega lá no Instagram. O que é que olhar e passar tanto o teu tempo útil, tão lá atrás no tempo, o que é que tem feito para o mecanismo, para apurar e melhorar, quem sabe até o teu dia-a-dia neste estranho 2026?
3: Serve, infelizmente, para perceber que nós não podemos dar nada por adquirido. Não podemos dar nada por adquirido a nível de garantias, a nível de liberdades. direitos das mulheres, por exemplo. Ainda hoje estava a dar uma aula sobre isso, na faculdade. Direitos das mulheres. Ainda hoje estava a falar sobre a questão da infidelidade e do adultério, por exemplo. Estava a explicar ao meu pessoal que uma mulher que fosse apanhada em adultério em Roma, o marido, ao contrário do que se pensa, o marido não a podia matar. Mas, em Portugal, até já depois de 25 de Abril, ainda esteve em vigor um código penal que permitia que um homem pudesse, numa situação dessas, matar a sua mulher e ter uma pena relativamente leve de exílio. E, portanto, quando nós pensamos nisto, o estar tão atrás, ver as coisas tão atrás...
1: Eu admito que fiquei agora um bocadinho chocada com o que acabaste de dizer. Eu aposto que não foi a única.
3: Pois, e de facto nós pensamos nisto e pensamos, ok, mas as coisas afinal não foi assim tão longe, as coisas não estão assim tão longe, e direitos que nós damos por adquiridos, nós, afinal se calhar não estão tão adquiridos como nós os pensávamos.
1: E porquê é que não aprendemos com os nossos erros?
3: Não sei, mas isso acho que faz parte do ser humano, infelizmente. Acho que faz parte do ser humano não aprender com o passado e não aprender com os nossos erros.
1: E por isso é que é tudo cíclico também, não é?
3: E por isso é que é tudo cíclico.
0: Grande conversa.
1: Nós ficávamos
0: aqui. Obrigado, André. Chama-se Lusitânia, a sua mais recente obra, certamente de tantas mais que nos vão chegar num futuro próximo, e precisamos e percebemos cada vez mais a premência destes temas e, sobretudo, da história estar entranhada na nossa vida como um grande espelho retrovisor do que pode não estar consagrado para sempre na nossa vida. Obrigado, André.
1: Obrigada,
3: mesmo. Obrigada, André.
0: 8 minutos para as 6 da tarde.
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0: Está por aí novo episódio da semana. Chegam a ele rapidamente em antena3.rtp.pt, cenário do trânsito, Teresa.
1: Começamos então por Coimbra. Há um acidente na rotunda do Almega a complicar a variante de Taveiro, portanto está demorado. O IC2 também a evitar na entrada norte de Leiria. E por Lisboa, as coisas estão complicadas. Na verdade, à volta de Lisboa, em Alverca, há um acidente na rotunda do avião, com um pesado e um ligeiro a complicar já a circulação na A1. Estrada Nacional 1, na zona de acesso à A1, em Vila Franca, com um incêndio numa viatura. A segunda circular é esta hora, faltam 6 minutos para as 6. Está em hora de ponta, claro, entre o Estádio da Luz e o aeroporto, nos dois sentidos. Note-se que vem com filas para entrar na Cril. E estrada de Passo de Arcos, muito parada para quem sai do Tacos Parque. IC19 também num para-arranca, de Alfragide para a reta dos comandos da Amadora. E ponto 25 de Abril, Lisboa-Almada, com fila em Campo Lido e com os acessos preenchidos. Temos um acesso para vocês e vocês, para nós também, a linha de trânsito RTP, 821-0101. Boa viagem.
0: Estava aqui a pensar para com os meus botões, já imaginaste? Isto basicamente a VCI e a segunda circular estão entupidas desde o tempo dos romanos. Aí mais coisa, menos coisa.
1: Desde
0: sempre. Andavam lá aqueles carrinhos de pedra.
14: Plac, plac, plac, plac, plac.
1: Eu por acaso imagino sempre que as pessoas falassem assim. É muito mais.
0: Achas?
1: Mais assim, rabugentos, mais a ralhar.
0: Sim.
1: É? Não é como hoje em dia, que é tudo, ai, como está assim, pode tirar o carro, obrigado.
0: Mas como é que era a tua imitação, pô?
1: Era, tira daqui o carro. Okay. Então, assim, uma coisa mais, se calhar estou errada, lá está, olha, estas concessões que nós criamos.
0: Sim, sim, não, estava fixe, estava fixe. Parecia-me só um micalense com fome. Brinco, de avalanches. Juntemos também Vanzi. Até às 6.

0: Van Z, música mais nova, traz também The Avalanches, Cartas na Mesa. É a última hora do Logo Se Vê nesta tarde de terça-feira, 6:01, 5:01 no nosso relógio. As notícias com a Isabel Cunha. Alô Isabel, começamos por onde?
1: Por França, o governo francês vai reunir nas próximas horas. O primeiro-ministro admite antecipar as férias nas escolas para acalmar os protestos nas ruas, que começaram há cerca de 3 semanas para reivindicar melhores condições no sistema de ensino. Repetem-se os episódios de violência. O cenário em Paris é de batalha campal. Rosário Salgueiro.
2: Prosseguem os confrontos na Praça da Nação. 300 elementos que a polícia considera perturbadores, perigosos, começaram a atirar pedras, paus às forças de segurança, a queimar caixotes do lixo, secretários.

0: áreas que foram buscar a um liceu e longe estava ainda a manifestação. Agora, os manifestantes, milhares de alunos, pais e professores e de profissionais de outros setores chegam à Praça da Nação e estão confrontados com esta violência e muito gás lacrimogéneo, uma nuvem imensa de gás lacrimogéneo. Há dois movimentos contrários, uns que entram na praça e os outros que rapidamente saem da praça, fugindo a esses confrontos entre esses elementos, Black Bloc e as forças de segurança.
1: Os protestos em França já fizeram mais de 1 milhão de feridos. Por cá, o ministro da Reforma do Estado rejeita que os problemas nos exames nacionais do secundário tenham sido consequência das mudanças nas estruturas dentro do Ministério da Educação. Gonçalo Matias atribui as culpas à passagem das classificações dos exames para o mundo digital.
2: Houve dificuldades na correção dos exames? Houve. Já o reconhecemos. Houve dificuldades. Toda a empatia com as pessoas que sofreram, com as famílias que sofreram, toda a empatia. No final, o que é que aconteceu? Não houve atrasos. Este ano colocámos mais alunos no ensino superior do que tínhamos colocado em qualquer dos últimos anos. Essas dificuldades não resultaram da reforma orgânica do Ministério. Estas dificuldades resultaram da transição digital.
1: Ministro da Reforma do Estado, ouvido no Parlamento. A denúncia é da Ordem dos Veterinários. Há animais de estimação a serem vendidos na internet com chip e número de criador falsos. A Ordem defende que qualquer anúncio com um animal que tenha microchip seja autenticado pelo sistema de validação de animais de companhia. Cerca de 60% das vendas dos animais de companhia fazem-se online. O Brasil elegeu 35 pessoas LGBTI+, nas eleições de domingo, quase o dobro do que tinham sido eleitas nas últimas eleições, segundo o Instituto Plena Cidadania. As candidaturas LGBTI+, somaram mais de 10 milhões de votos. Na Câmara dos Deputados, a representação LGBT+, do que triplicou, passando de 4 para 13 eleitos, enquanto no Senado foi eleita uma representante do Partido dos Trabalhadores. Está mais colorida o panorama político brasileiro, quer na Câmara dos Deputados, quer no Senado.
3: Mais ou menos como as cores que nos traz também Isabel Cunha às notícias na RTP Antena 3, nesta tarde de terça-feira. Bem-vindos. 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Poppy.
4: E ficamos ainda mais coloridos com a Kenia Nunes.
3: Pois é, está cá. Oix.
4: Oix.
3: Está tudo?
4: Está tudo.
3: Já a seguir, vamos em clássicos.
5: Tiago e Teresa. Depois, posso ver?
3: Que por acaso é uma grande deixa para a efeméride que segue. Hoje mesmo, dia 6 de outubro, cumprem-se quantos anos de quê?
4: 15 anos de Lisboa Mulata.
3: O disco dos Dead Combo era editado há 15 anos.

0: Uma Lisboa mulata que trazia sempre esse bom casamento criativo.
1: 15 anos.
0: Que há de durar para sempre na nossa memória. Até estou, confesso-vos, ligeiramente arrepiado a lembrar desta explosão que nos soava há precisamente uma década e meia nos ouvidos. Uma coisa totalmente nova, mas também totalmente consagrada.
1: Sim, uma sonoridade que parece que vem de tantos sítios e ao mesmo tempo é tão portuguesa, não é?
0: E dessa coisa misturada que falávamos há pouco também com o nosso convidado, Tó Trives. Mais muitas saudades, Pedro Gonçalves, e essa fotografia que vai ficar sempre na nossa retina. Olharem algures entre o Tejo e uma margem privilegiada de Lisboa, queira lá isso que for, queira dizer o que for, e sempre aquela caixinha do instrumento ali aos pés, pronta para viajar, tal qual fez sempre a sua música no nosso imaginário, a Lisboa mulata de 2011 para este 2026, 15 anos, sempre também com a RTP Antena 3 e com os Dead Combo. A música é outra, trânsito a esta hora?
1: Música é outra, a viagem é outra, e pelo Porto a VCI está lenta do Dragão para a 13 e de Francos para a saída para o Campo Alegre, onde há um acidente na via central. Esta hora também a Avenida EP preenchida, mais para quem vai do Porto para Matosinhos. Há três com filas de Pedrosos para a VCI, exatamente à chegada ao Porto. E em Coimbra mantém-se o acidente na rotunda do Almegue, a complicar a variante de Taveiro com demora. Temos uma linha para trocarmos informações de trânsito, a linha de trânsito da RTP. 821-0101, boa viagem, e fiquem connosco agora porque vamos fazer umas contas a um filme que está no cinema desde julho.
0: Pois é. E apesar dela ser mais de letras até, vem com... Olha a folhinha. Nós estávamos completamente... tristes, na verdade, muito entristecidos. Kenny Nunes já não nos aparecia há muitas semanas.
1: Verdade, Kenny Nunes muito desaparecida.
0: Anda ocupada, é com podcast, é com programas com outros na televisão.
1: Com outros.
2: Mas cá estou, sim, Manuela Cássio.
0: E agora diz-nos, não tenho tempo para isto, oh menino. Eu para isso não tenho, para isso não me convidem, diz Kenny Nunes.
2: Convidem que eu venho.
0: Tu tens sons, Kenny Nunes? Eu não te perguntei.
2: Tenho um som.
0: Eu tenho aqui um trailer de uma coisa que vais falar.
2: É verdade.
0: Okay.
2: O que será? Será que conseguem descobrir só por esta... por vibes? No one could stand between my
0: men. Odisseia.
1: Se tivermos aquele acordezinho do filme, não é?
2: É, não é? And home. Nada se pode colocar entre os meus homens e a casa deles.
0: Uau.
2: Nem mesmo eu. Not even me. Quem será que diz esta fala? Já pensaram? Há... 2000 anos, mais ou menos, quando esta Odisseia de Homero foi... Na verdade, não foi escrita, não é? Foi contada à luz da fogueira. Imaginem com esta voz colocada, o que é que não faria às pessoas,
1: por
2: não é?
1: Por acaso, uma boa história tem de ser contada com esta voz.
0: Pois.
2: A voz de Matt Damon, já naquela altura. Mas é verdade, trouxe-vos a Odisseia. Há pouco tiveram aqui o professor de clássicas, que eu pessoalmente adoro, o André Simões. E ele dizia uma coisa sobre o facto dos clássicos permanecerem, não?

0: desde a Eneida de Virgílio ao Beowulf, enfim. A Odisseia é, na verdade, aquele que vai angariando mais súbditos, digamos assim. No cinema, por exemplo, já são mais de 30 as adaptações, desde uma que saiu em 1910, creio eu, ainda quando não tínhamos o cinema sonoro. Entretanto, o Kirk Douglas vai e fez um Ulisses inesquecível. Mas a verdade é que...
1: Tem que ser sempre um homem com 1,90m. O casting já perceberam que é sempre igual.
0: Um homem bombadão de 1,90m.
1: Cheio de prota naqueles braços.
0: É, e que conseguirá sempre sobreviver ao canto das sereias. E desta vez o feito ficou... Matt Damon foi quem ficou encarregue por esse feito. E como a Teresa dizia há pouco, o filme conseguiu tornar-se num momento de monocultura, não é? Esta palavra é arremessada muitas vezes agora nas redes sociais, esta questão de estarmos tão fechados nos nossos casulos digitais e nos nossos algoritmos, e de vez em quando vem assim uma pelhada no charco que nos retira completamente dessas bolhas e nos mostra que, de facto, esses momentos à volta da fogueira podem continuar a acontecer, nem que seja numa fila para a bilheteira do cinema, que foi o que aconteceu com esta Odisseia. Ele já era famosíssimo mesmo antes de estrear, estreou-se em Portugal a 16 de julho de 2026, e a narrativa que nós viemos conhecendo, ou porque o filme tinha um elenco incrível, com Matt Damon, Anne Hathaway, falávamos há pouco em off do Robert Pattinson, um dos grandes atores, talvez, da sua geração, também lá está a Zendaya, o Tom Holland, enfim, que são nomes muito sonantes da cultura pop neste momento. E depois, o facto da técnica, da maneira como foi filmado, ter sido muito específica, não é? O Christopher Nolan é conhecido por romper barreiras, digamos assim, em termos de técnica, de filmagem. Nunca nos vamos esquecer daquela cena icónica do Inception, em que eles estão a andar ao contrário, não é?
2: Sim.
0: Aquela cena de sonho. E portanto ele quis também transpor esta forma de filmar aqui para a Odisseia de uma maneira muito específica, que foi, utilizou película 70mm em câmaras IMAX. E portanto só...
1: Pronto, perdemos a Kemi momentaneamente, pessoal. Os olhos dela já estão a vidrar. Vai começar a falar de...
3: Sim, já está ali com
0: a... Mas isto fez parte de uma narrativa, até de marketing, não é? Do filme. Ou seja, foi tão falado e foi falado tantas vezes que nós tínhamos de ver em IMAX, e que só 40 salas no mundo inteiro é que conseguiriam colocar a Odisseia em todo o seu esplendor. E de repente é isto, ou seja, contrapor uma história tão clássica, tão falada, esta banda sonora.
3: Depois passamos semanas sem ouvir e voltamos a ouvir isto, mas
0: é
3: um bocadinho
0: mesmo
3: connosco,
0: não é? É épico, não é? A palavra diz tudo. E portanto, essa sobrevivência na sala de cinema, que também é um feito bastante
3: impressionante,
0: fundamental.
3: Desde julho.
0: São 4 meses em sala e não temos bem a previsão de quando é que vai sair, pelo menos ao longo das próximas semanas continuará disponível nas salas de cinema portuguesas.
1: That's a business, man.
0: It's a business.
1: Sim, é sempre a mesma história, já sabemos, não é?
0: Claro. E portanto é isso, esta questão. Ou seja, foram quilómetros de críticas nas mais diversas publicações, foram filas intermináveis nas bilheteiras de cinema. Em Portugal o filme fez 7 milhões de euros de bilheteira, quase 800 mil espectadores que se vão continuar a somar, e no final do ano podemos fazer as contas à nossa vida.
1: Fogo! Que é isto é mais que a feijoada na 25 de Abril.
0: Deviam fazer outra, não achas?
1: Sim.
3: Em vez de lava mais de 40 copos, depois vão dizer as salas de cinema, não?
1: Um clássico que perdura. Era o slogan dessa campanha.
0: É isso, ou seja, aplicável. Há épicos de várias histórias diferentes, não é?
1: Se Homero, o que eu penso é, se Homero existiu mesmo enquanto figura humanizada dentro da nossa cabeça, eu imagino o tipo a entrar no CI, no Corte Inglês, pedir um gandabal de pipocas, dizer assim, olha...
0: Sim, senhor.
3: Por acaso eu imagino,
1: está aqui uma
3: coisa
1: esperta.
3: Sempre as coisas do avesso, que é ele chegar e dizer, isto não foi nada assim.
1: Eu não contei isto.
0: Assim. Provavelmente seria mais próximo da Teresa do Tiago,
1: pois,
0: na verdade.
1: Pois, tortos, porque eles são todos.
0: Ou seja, houve, é isso, o discurso, ou discourse, como se diz em inglês, não é? As dissertações que se criaram à volta deste filme. Falou-se muito, falou-se bem, falou-se mal, mas falou-se, não é? Isso é o que interessa. Mas de facto, se nós perguntarmos, por exemplo, aos tradutores, Emily Wilson é uma grande tradutora da obra de Homero, e ela vai dizer, não, isto não é nada assim. Depois ele mistura a Ilíada e a Odisseia, e depois, enfim, há toda uma confusão. Era aquilo que o André Simões dizia há pouco, não é? É uma excelente releitura do século XXI para os espectadores do século XXI, com alguém que filma o século XXI. E portanto é isso, é um portento visual, não podemos deixar isso de lado.

0: E pronto, eu acho que era isto que eu queria vos dizer sobre a Odisseia, na verdade, falar deste portento. Eu gostei muito do filme, ninguém me perguntou, mas digo agora.
1: Kenny, gostaste do filme?
0: Eu gostei,
1: do
0: filme, gostei bastante do filme. Uhum. E queria trazer-vos também uma recomendação, na verdade.
2: Ai, bora.
1: Okay. Quero ler um livro agora.
0: Para quem... Mas olha, é verdade, nós falavam aqui há pouco desta adaptação de Dulce Afonso e como é que pomos os jovens a ler os clássicos, enfim, é sempre a questão para um milhão de euros, não é? Uhum. E há uma adaptação, uma tradução revisitada em português, do Frederico Lourenço, da Quetzal, que é impressionante. E
1: o
0: é
1: grande,
0: delicioso.
1: O nosso super-herói, também ele próprio.
0: É verdade.
1: O grande tradutor de todos os clássicos, a Bíblia, tudo, é o
0: Exato.
1: Antigo, é o novo, é tudo.
0: Mas este em específico tem uma particularidade, é que quase todas as páginas estão acompanhadas de notas que o próprio Frederico Lourenço vai... E então, por exemplo, há uma parte que eu não sei agora ipsis verbis, mas em que ele está a falar do som das gaivotas, ou seja, na Odisseia, as gaivotas que vão falando. E a nota dele em baixo é falar sobre como quando está no Parque das Nações,
1: claro.
0: Ouve as gaivotas e lembra-se desse excerto da Odisseia.
1: Sim.
0: Portanto,
1: Porto,
0: é um diálogo.
1: Domingo, 18h30, estação da batalha, gaivotas muitas.
2: É bom quando os livros também conseguem contar-nos duas coisas diferentes ao mesmo tempo, porque hoje em dia também estamos ainda mais habituados a isso.
0: Exato.
2: Por exemplo, vemos um vídeo nas redes sociais, é o que a pessoa está a dizer, o que diz a legenda, aparece um gráfico, aparece não sei o quê. Conseguimos assimilar tanta informação que num livro isso também faz todo sentido.
0: Sim,
2: não é?
0: Faz e é esse diálogo com a atualidade, não é? Porque lá está, são histórias base da nossa, do antropoceno, da nossa história da humanidade,
1: da
0: e
1: nossa
0: depois
1: civilização,
0: temos estas,
1: claro.
0: Estas brincadeiras, estas notinhas que são muito deliciosas de ler enquanto lá está. Pois a pressão de se ler um clássico é gigante, não é? Meu
2: gigante.
0: Deus, estás a ler o calhamaço.
2: Sim.
0: E então é giro também desmistificar um bocadinho esta pressão do clássico, do tens de ler e é obrigatório ler isto, com estas pequenas. Com estas pequenas brincadeiras, não é? Porque ler também é divertido.
2: É divertido.
1: E parte manhã. Muito bem, ok.
2: Obrigada, Kenny. Obrigada.
1: Uma grande volta pela Odisseia 2026. Está a passar também por aqui. E nós, foram meses, foi um verão de muito entusiasmo em todas as frentes. A chegada, a exibição e ainda também esta consagração de um super clássico do cinema para os livros e vice-versa. Isto está tudo ligado. Está mesmo ligado, tudo ligado.
2: Está mesmo ligado. Então não é que a Kenia Nunes tem uma t-shirt muito engraçada. Diz o quê, Kenia?
0: Diz t-shirt Suspiro por Maria Reis.
2: E o que é que nós estamos a ouvir, Tiago?
0: Maria Reis.
1: Ainda bem que o computador tem um search e que foi escrito lá há pouco.
0: Esta é nova.
1: Idílico.

0: The Weasel e também Vince Staples na RTP Antena 3. São 6h28.
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0: Está aí novo episódio desta semana na RTP Antena 3. E já a seguir vamos ter um pequeno encontro com esta voz aqui.
5: Esta voz que parece que foi esculpida, trabalhada, limada. A voz do Tim Bernardes. Vamos falar a seguir sobre uma escrivaninha muito pequenina, que é também um canal de YouTube com grandes concertos.
0: Por Mamo, por Axon Sistema, 6h30. Muito boa tarde, bom regresso a casa.

0: Por um mambo, buraca som, sistema na RTP Antena 3. Vamos a outro mambo, o tempo para amanhã, Teresa.
1: Olha que mambo, um mambo assim bem fresquinho, com os borrifos, é o que vamos ter amanhã. Vamos ter um dia com muitas nuvens no céu, aguaceiros fracos e vento no litoral. Isto no continente, Açores e Madeira, muitas nuvens no céu e também possibilidade de aguaceiros. As máximas vão ser de 18 graus amanhã na Guarda, Viseu e Porto com 21 de máxima, Viana do Castelo, Aveiro, Sines, Porto Alegre e Leiria amanhã com 22 graus, Ponta Delgada, Vila Real, Bragança, Sagres e Coimbra amanhã com 23 de máxima, Faro com 24 de máxima. Se pensarem bem, até faz um bocadinho de calor, mas é a temperatura perfeita. Castelo Branco, Beja, Lisboa, Setúbal e Évora amanhã com 25, Funchal, Braga e Santarém amanhã com 26 de máximo, e agora parece que estamos num bar ao fim do dia, que era o que nós devíamos fazer mais, na verdade, fazer um bocadinho como os outros países que acabam o trabalho e de repente juntam-se no sítio e dizem como é que foi o teu dia, o que é que aprendeste hoje, e o trabalho, como é que está a correr, Marta, como estão as coisas. E às vezes nós vamos logo para casa, não é?
0: É
1: que é mesmo tuga isso.
0: Portanto, é tuga, e é tuga outra ideia, que é a tasca, às 6 da manhã. É muito tuga também essa
1: também
0: ideia.
1: É verdade, mas pronto, se sim, estão a caminho de casa, façam um desvio, assim, sei lá, 20 minutos, convidem um amigo. Só para ser diferente.
0: Claro.
1: Não é?
0: Sim, a vida parece, precisa e carece dessa dimensão de alterar planos. Também é fixe, também. Todos os dias estamos aqui, sim, mecanicamente, sim, sim, sair da casa, regressar a casa, não sei o que. Esqueçam.
1: Nem que vão por outra rua, oh, pronto, pá, ignorem,
0: sim,
1: o GPS.
0: Depois ofereçam os vossos filhos a alguém. Trânsito, sei lá.
1: Oh, sim, exato.
0: Qualquer coisa pelo
1: qualquer
0: caminho,
1: coisa.
0: Certo? É isso. Também só se vive um dia. Está quase a passar este aqui.
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0: Antes de Tim Bernardes, há Fred Again.

0: Olá, tudo bem? Como estão?
1: Adore you. 4, 7, 8. As tardes da 3. Fred again, mais a Bon JR, mas esta hora vamos mudar um bocadinho de som porque tens coisas para contar.
0: Vamos lá então. Primeiro ouvimos umas palmas e vamos ouvir uma voz. Na verdade, estamos na NPR,
1: Rádio Pública Americana.
0: Portanto, a nossa prima. A ouvir o quê? Perguntam vocês.
1: A ouvir o quê?
0: Esta voz.
1: Esta?
0: Que há de surgir.

0: Este timbre não engana. Falamos de Tim Bernardes, que depois de ir ao Tiny Desk Brasil, não ficou satisfeito e foi ao Tiny Desk, sim, o original, por onde já passaram muitos artistas.
1: Tudo para aí.
0: Sim, sim. Não só assim, novos artistas, mas também aqueles artistas grandes. Nomes como Stevie Wonder. E Tim Bernardes não foi sem nada no bolso também. Tim Bernardes anuncia que está a preparar um disco que vai sair no próximo ano. Portanto, com novidades. E fez uma coisa diferente do Tiny Desk Brasil. Ele no Tiny Desk Brasil levou pessoas e uma trefada de coisas. Aqui foi sozinho, um banco, a guitarra e a voz dele, que é como ele também sabe fazer muito bem, não?
2: Olha, já assistimos todos a grandes momentos em Portugal. Nesse mesmo formato. Homem, voz e viola. E o resto é magia e talento.
0: E um banquinho que ele tem que se sentar.
2: Pois é. Tem que ser baixinho porque ele tem 4,50 metros.
0: Pois é, ele é muito alto.
2: É muito alto, muito.
0: Bem, foi ao Tiny Desk que trouxe 4 temas. O vídeo já está no YouTube. E o primeiro comentário, eu achei hilariante. O primeiro comentário diz: Come to Brazil.
2: É de quem? Do Watson Lisboa?
0: Não, mas
2: podia ser, não é?
0: Achei engraçado. Veio ao Brasil. Portanto, o vídeo já está disponível. Divirtam-se muito a ver hoje à noite, assim, depois de jantar, põe assim uma meia luz em casa, ouvir a voz do Tim Bernardes.
2: Olha, vai resultar, pessoal, não é? Comprovado cientificamente, taxas de natalidade em todo o mundo,
0: sim.
2: Com sucesso bebês garantido.
0: A nascer, quando é que pois daqui é. A 9 meses é o quê?
2: Daqui a 9 meses é o quê? É lá para março, abril.
0: Não é.
2: É para o verão.
0: É
2: um bebê paredes de cor. Pois é, isso é verdade. 19 minutos para as 7.
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2: Atenção, Fernando Alvim tem uma comunicação para realizar ao país.
5: A comunicação é muito importante.
2: Todos
5: olá, juntos, Alvim. Ouvintes da Antena 3 e da Provaral, em particular, dizer que quero dedicar este programa ao meu amigo Tiago e também à Teresa.
2: Sim.
5: O programa da Provaral é sobre swing. Eu sei, há muita curiosidade, as pessoas riem-se muito. Mas hoje é sério. Vamos
0: por
5: ter.
0: As pessoas riem-se muito nestes temas.
2: Mas é rir de nervoso, não é?
5: É rir de nervoso, miudinho, claro.
2: Aliás,
5: sabes que há aquelas coisas na internet de. Vamos dizer às crianças que não há docinhos de Natal para ver como é que elas reagem e gravam as coisas. Nunca viram isso? É demais, não é? Que é tipo, não sei o quê, no Dia das Bruxas, nos Estados Unidos fazem isso e depois gravam. Qual é a minha sugestão para hoje? Olha só esta ideia que eu tive. Que é gravarem o vosso marido ou a vossa mulher, tipo, gravarem e terem aquela conversinha assim: olha lá, ó Luísa, estava aqui a pensar e nós entrarmos numa de swing, que tu achas? Eu tive uns amigos, eles deram-se muito bem com aquilo, sabes?
2: Há uma palavra.
5: E gravar a cena, ver a reação do outro, estás a ver?
2: Apimentar, não é?
5: Sim.
2: É sempre a palavra que eu usava.
5: Olha lá, podíamos apimentar aqui, não é que esteja mal, não é? Porque. E gravavam, estás a ver? Gravavam e começavam a partilhar na net a reação da mulher ou do marido à proposta. Tipo, como é que ele vai reagir? Isto é uma boa ideia.
0: Se quiserem mesmo fazer isso, podem também sugerir uma coisa pior. Porque assim o swing vai ser aceito.
5: Não, podem ter grandes surpresas. Mas é assim, repara, respostas como: mas eu já estou nisso há 2 anos. Não era genial?
0: Então, mas já fazemos isso já.
5: Espera aí. Mas tu não sabias disso? É como aquelas pessoas que dizem que têm uma relação aberta, mas há um deles que não sabe. Espera aí, a relação aberta, à partida, a outra pessoa também tem que saber. Sabes isso, não é? Bom, portanto, ouvintes da Provaral, estou muito entusiasmado com este programa, como devem calcular. É agora às 7 da tarde, vamos ter em estúdio 4 swingers. E portanto podem já sei que têm curiosidade, podem ver através das nossas redes sociais swingers que vão dar a cara. É importante este dado, não é muito normal só num programa com a categoria de Provaral é que isto poderia acontecer. E portanto participem, põem os vossos maridos, as vossas mulheres a dizer o que é que acham, ponham mensagens, o que é que acham de...
2: Eu imagino que vai ser um programa muito malandrão. Imagina dentro do carro aqueles olhares entrecruzados, marido e mulher.
5: É verdade. Assim. Posso-vos dar uma... Não sei se vos dou esta novidade em primeira mão. Calcula-se que existam 25 clubes de swing em Portugal. Mas, importante, 4 são em Valongo. Ouçam, Valongo é a capital do swing em Portugal.
0: Bem, eu achava que já tínhamos muitas salas de IMAX, por exemplo, não é?
5: Vocês sabem para onde é que eu estou a ir?
2: Para Valongo?
5: Para Valongo. Ainda hoje à noite vou para Valongo para a movida do swing.
2: Claro, claro.
5: É aí que me vou encontrar.
2: A partir, ótica do jornalismo, da meia-noite, não é? Na ótica da curiosidade jornalística.
5: Se me ligares hoje à meia-noite...
2: Ok.
5: Alvin, onde é que estás?
2: Estou com muita gente.
5: Estou com muita gente? Estou na grande swingada de Valongo.
0: A grande swingada. Por acaso há uma coisa grande... que... se vê nos filmes, que é, normalmente nos filmes o swing é retratado com chaves, não é?
5: Sim.
0: Os casais chegam a uma casa, põem todas a chave e depois quem tira a chave...
2: Olha a Teresa, Teresa.
0: Continua, Teresa, mas nos filmes é assim, imaginem, vamos todos para uma festa, pomos todas as chaves do carro ou de casa num pote e depois tiramos uma chave à sorte e há quem diga que o swing é feito assim também.
2: E vais lá estacionar esse sítio? Eu não percebi. É essa parte.
0: Não, e ficas com a chave de outra pessoa,
5: mas,
0: e depois...
5: Mas é verdade o que estás a dizer. Isto começou em 1950 nos Estados Unidos. Sim, eu estive a estudar aqui a história do swing. Atenção.
2: Uau.
5: Percebem?
2: Sim.
5: E o swing em Portugal começa a afirmar-se a partir dos anos 90, na verdade.
2: Claro.
5: Ouçam, mas é melhor ouvirem. É melhor ouvirem o programa e, sobretudo, participarem. Digam-nos.
2: WhatsApp
5: 960386272.
2: Obrigado, Fernando Alvim. Todos incluídos.
5: Foi um gosto.

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5: Está-me preocupado. 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
1: Sim, sim, vamos começar pelo Porto, a VCI lenta do Dragão para a A3 e da Perlada para a Ponta Rábida. A Avenida EP está preenchida, mais para quem vai do Porto para Matosinhos. A A3 com filas de Pedrosos para a VCI. À chegada ao Porto, a Via Norte também demorada no Amial. E pela Zona Centro, há um acidente numa viatura no sentido Porto-Lisboa, depois da área de serviço de Antoine, portanto está demorado. Estrada Nacional 118, com tudo parado a esta hora, em Benavente, com um caminhão avariado. E por Lisboa, nos mesmos sítios de sempre, na verdade, mas convém dizer, a esta hora, a segunda circular é hora de ponta, entre o eixo Norte-Sul em Telheiras e a Rotunda do Relógio. Há um preenchida de Santa Iria da Azóia para as portagens de Alverca, Estrada Nacional 10, a evitar, em Alhandra. Estrada de Passo de Arcos, muito parada para quem sai do Tagus Park, e o IC19 num par arranca de Alfragide para a reta dos comandos da Amadora. Também ponto 25 de Abril, sentido Lisboa-Almada, com fila em Campo Lido e os acessos preenchidos. Temos uma linha para trocarmos informações do trânsito, a linha de trânsito RTP, imaginem só, que é esta casa, 821-0101. Boa viagem.
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1: hã?
0: Feito! 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
1: A seguir trocamos com o Alvin.
0: É que não para, não é? Tipo, estamos desde as 4 da tarde a fazer isto. Todos, todos, todos. Venham cá, quantos mais melhor. É tudo à fartazana. Que fome é essa? Parou. Dive Strokes até à chegada das 7.
1: Beijinhos. Tchau. 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

0: Os Strokes com este mais recente disco, chama-se Reality Awaits Lonely in the Future, é o nome desta. São agora 7 horas, menos uma hora nos Açores. Esta é a RTP Antena 3, Reality Awaits mesmo. Vamos saber as notícias com Isabel Cunha. Olá, Isabel.
1: Boa tarde. A França continua a ferro e fogo. O presidente Emmanuel Macron reúne-se com o governo esta noite. Há mais de 6 mil detenções e 1 milhão de feridos, resultado das manifestações que trouxeram para a rua 500 mil de pessoas. O cenário em Paris é de batalha campal. Rosário Salgueiro.
2: A tensão sobe na Praça da Nação durante uns minutos, com as unidades móveis da polícia a irem ao meio da praça buscar jovens que estão a ser instigadores e de destruição. Há drones no ar para que isso aconteça, que esses jovens sejam identificados, e é neste momento o que está a acontecer. Um grupo de polícias, duas dezenas de polícias da unidade móvel avança para o centro da praça para ir deter jovens e vão-nos empurrando para uma das extremidades de saída desta enorme praça da nação.
1: Protestos em França já duram há 2 semanas. Os jovens reivindicam melhores condições no sistema de ensino. Os resultados das provas MODA vão ser publicados no dia 20 deste mês, é o que garante o ministro da Educação. Fernando Alexandre assumiu esta tarde no Parlamento. Atrasos na divulgação dos resultados destes testes destinados aos alunos do 4º e 6º anos, sublinhando que o EDUCA, o Instituto de Educação, Qualidade e Inovação, esteve concentrado em resolver os problemas relacionados com os exames nacionais.
3: Infelizmente, este ano, e ao contrário daquilo que estava previsto, e fazia parte, no fundo, da carta de solicitação que foi entregue ao EDUCA, a prova foi realizada, mas o EDUCA não teve capacidade de disponibilizar os resultados em tempo útil, não por falta de esforço ou de pressão colocada pela equipa governativa, e também acredito com o esforço do EDUCA, mas de facto os problemas da avaliação externa foram conhecidos de todos e por isso não foi possível. A data que está combinada com o EDUCA é que eles sejam entregues a 20 de outubro.
1: O ministro da Educação lamenta os atrasos na publicação dos resultados das provas MODA. A FESAP, a Federação dos Sindicatos da Administração Pública, pede que o governo vá além do acordo plurianual. Os sindicatos deixaram no Ministério das Finanças a proposta de 1.050 euros de salário mínimo para a função pública contra os 60 euros previstos de aumento para o próximo ano. O governo iniciou hoje as negociações salariais com os sindicatos que representam os funcionários públicos. A denúncia é da Ordem dos Veterinários. Há animais de estimação a serem vendidos na internet com chip e número de criador falsos. A Ordem defende que qualquer anúncio com um animal que tenha microchip seja autenticado pelo sistema de validação de animais de companhia. Cerca de 60% das vendas dos animais de companhia fazem-se online. Donald Trump está no centro de uma nova polémica depois de ter sugerido ontem, durante um comício no Nebraska, que o Irã poderia atacar e eliminar as cidades de Los Angeles ou de San Diego. As palavras do presidente norte-americano provocaram uma reação imediata na Califórnia, com críticas do governador Gavin Newsom, que classificou Trump como desequilibrado e perigoso. Na Antena 3 segue a prova oral.
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0: que é que o Alvin queria? O Alvin queria que vocês falassem todos.
1: Todos.
0: Ao mesmo tempo, bem-vindos, ouvintes da Provaral, um programa há muito esperado, um programa definitivo sobre o swing. Se isto correr bem, até podemos fazer a segunda e terceira parte. Reparem. Ora, vou aqui apresentar as pessoas que vieram a este programa. Primeiro, tenho que apresentar a Débora Lequete, que está aqui e que foi absolutamente essencial para nós conseguirmos fazer este programa.
1: Obrigada.
0: Até porque trouxe com ela o Gil Aurélio, que é o seu companheiro, e ainda o Alistair, que é gestor justamente de um clube de swing que se chama Fun For You. Quero agradecer aos três. Acho que eu e toda a gente tem várias perguntas para fazer, mas acho que há uma que é desde logo essencial, que é: o que é o swing na realidade e o que é que acham vocês que as pessoas acham que é o swing?
2: Não, vou-me deixar para...
1: Então, o swing é uma, eu acho que é uma forma de estar na vida a nível sexual. Nós somos livres para explorar o que nós e os nossos parceiros queiramos, segundo determinadas regras que cada casal define. E eu acho que é uma maneira extremamente saudável de estar na vida.
0: Alistair,
3: queres um contexto histórico?
0: Uhum, quero. Sei que começou nos Estados Unidos em 1950, é isso?
3: Antes disso até. Uhum. Bem, swing sempre existiu, não é? Porque sempre existiram orgias. E no fundo é um bocado a sequência disso. Mas pronto, sim, começou nas Forças Armadas, em que havia aquele buddy system, em que quando um elemento do casal, que viviam todos no mesmo espaço, morria ou era destacado para algum sítio, era normal outro casal ou grupo de casais tomar conta da mulher. E depois, quando ele voltasse, tinham essas parcerias, essas brincadeiras juntos, etc. Portanto, isso é um dos contextos históricos do swing. Depois, em Portugal, começou nos anos 70, no norte de Portugal, com um casal que veio de fora, um casal português, que começou a convidar o casal que vivia ao lado, e no verão iam para o tanque, no inverno estavam à frente da lareira e tal, e a coisa foi espalhando. Mais recentemente, nos últimos talvez 25 anos, começaram a haver clubes, portanto estruturas mais organizadas.
0: Há cerca de 25 neste momento?
3: Sim, mais ou menos, sim.
0: Mas 4 são em Valongo, o que faz imediatamente Valongo a capital do swing. Isto sou eu a dizer.
3: Talvez, se calhar a seguir a Lisboa ou a zona de Lisboa.
0: Sim.
3: Mas sim, no norte há muitas casas de swing. Em Lisboa começou, antes de haver mesmo propriamente uma casa de swing, um clube de swing, os casais swingers, ou que gostavam de explorar essa ideia da troca, da parceria, etc., de um meio mais liberal, juntavam-se num clube gay do outro lado do rio, na outra margem, e pronto, era lá que se juntavam, porque era um meio mais descontraído e mais aberto, etc. Depois, há uns anos, há uns 20 e tal anos para cá, começaram a aparecer os clubes e pronto, e há uma série deles. Alguns resistiram, outros ficaram pelo caminho. O Fun For You, por exemplo, vai a caminho dos 12 anos.
0: Deixa-me fazer aqui uma pergunta ao Gil. Gil, o ciúme no swing tem que desaparecer?
4: Eu acho...
0: Ou os swingers também têm ciúmes?
4: Os swingers têm ciúmes. Eu tenho uma, vou falar mais de mim, eu tenho ciúmes mais do último pedaço do bolo. De quem ela se importa, do último pedaço do bolo, da pessoa em si. Ela é livre para fazer o que ela quiser. Eu tenho essa questão assim mais liberal. Ela tem a configuração dela. Então eu deixo essa questão mais livre. Questão de ciúmes, isso é uma questão de cada um, né? Cada um tem a sua autoestima, cada um tem seu jeito de se colocar no mundo. Eu já me vejo de outra forma. Então, assim, até às vezes incomoda ela pelo fato de não ter muitos ciúmes, não dar muita atenção, muita coisa que ela faz. Então, assim, eu acho que é de cada um. Isso você vai adquirindo com o tempo.
0: Débora, como é que se aborda este assunto em casal? Como é que, de repente, falas com o teu marido sobre este desejo, esta vontade de experimentar swing, ou ao contrário, ou falas com a tua mulher sobre essa possibilidade? Sendo que essa pergunta pode resultar pode resultar numa separação. Exato. Pode resultar, por parte da outra pessoa, numa desconfiança a partir desse momento, não é? Que é a pessoa que está ao meu lado, que eu sempre pensei que queria viver de forma monogâmica comigo, de repente está-me a propor uma outra coisa que eu nunca havia equacionado. E, portanto, é um jogo que às vezes poderá ser perigoso. Não é?
1: Exatamente. Eu abordaria a coisa na terceira pessoa. Acho que é o mais seguro sempre. Tenho um amigo que faz, experimentou, diz que é giro, vamos lá. Eu acho que aí a pessoa corre menos risco.
0: Quando dizes vamos lá, já estás outra vez na primeira pessoa, não é?
1: Não, vamos lá no sentido que, se ele teve uma boa experiência, porque é que nós não poderemos ter? Vamos apimentar aqui um bocadinho as coisas. No nosso caso foi fácil, porque eu já era praticante do meio, não é? E depois, com a minha separação, conheci o Gil, e o Gil também, como já tinha alguma experiência na questão, foi fácil para nós. Agora, temos que definir sempre determinadas regras. Cada casal tem a sua dinâmica. E os bares de swings são sítios de muita comunicação. Ou seja, nós temos que falar

0: fazer-te esta pergunta. Se tirarmos o sexo da equação, o que é que fica no swing?
1: Ai, muita coisa. Amizades, contactos empresariais, até muita coisa. Muita coisa.
2: Alistair. São pessoas diferenciadas, né? São pessoas diferenciadas que você. Estão lá, são pessoas de mente aberta. Você pode conversar sobre qualquer assunto que as pessoas não vão te julgar, né? Não vão ser. Não vão ter alguma experiência, um preconceito com você pelo fato de você gostar disso ou daquilo. Todo mundo te respeita.
0: Espera aí. Eu tenho muita curiosidade sobre o assunto. Vamos lá.
3: Mas aqui há uma questão que tu levantaste logo no princípio. Usaste uma palavra que é monogamia. E o swing é um meio...
0: Não monogâmico.
3: Não é, de todo. É um meio monogâmico. E de liberal muitas vezes tem pouco. O que acontece é isto. Tudo aquilo que a Débora estava a dizer... Essa comunicação é de uma enorme importância. Os casais, quando são casais, e hoje em dia a maioria ainda é casal dentro do swing tradicional, só pode entrar ou só deve entrar para o meio se estiver bem. Casais que vão tentar salvar um relacionamento ou um casamento, é para esquecer.
2: Isso não existe.
3: Para esquecer.
2: Verdade.
3: Depois, a estrutura emocional é completamente monogâmica. As pessoas vão para lá para ter sexo, eventualmente ter sexo com outras pessoas, mas a parte emocional é completamente estanque dentro do relacionamento.
2: Isso.
3: Ter a ideia de que as coisas são diferentes disso ainda não é. Aí teríamos a falar de poliamor, não monogamia ética, outras coisas que muitas vezes não estão no swing. Há, obviamente, algumas pessoas não mono, que praticam swing também, mas normalmente não precisam de estar nos clubes de swing porque já a vida delas já é assim. Portanto, é importante ter esta noção de que a ideia de liberal não é tão liberal quanto isso. Porque há, e lembro-me de uma tertúlia que fizemos há um tempo atrás, de uma pessoa proprietária de um dos clubes, falar num pequeno gesto, e isto é importante. Depois de dois casais terem estado dentro do corredor, lá dentro, na maior das loucuras, depois veio cá para fora e depois na conversa no bar, ela fez um carinho qualquer ao outro tipo, que não o marido. Que seria o carinho do marido.
2: Era o último pedaço do bolo, que eu estava falando.
1: Eu já me aconteceu isso. Eu passei-me.
3: Uma explosão de ciúmes.
2: Justamente o último pedaço do bolo. Você está ali numa situação e você dá uma olhada e dá um olhar, e aquele olhar é um motivo.
0: Espera lá, a pergunta que eu queria fazer tinha a ver com isso. Quais são os códigos, então, que são usados nos clubes? Como é que os casais se aproximam? Como é que se envolvem? O que é que existe num clube de swing?
1: É muito fácil. Para já toda a gente está lá com o mesmo propósito. E acho que ninguém vai para lá de trombas, não é?
2: Acontece,
1: mas acontece. É assim, a priori está toda a gente para se divertir e está numa de socializar, pronto. E então é muito fácil abordarmos, até hoje acho que só apanhámos uns mal dispostos.
2: Sim.
1: Mas muito mal dispostos mesmo. Eles eram giríssimos, mas eram mal dispostos, por isso é logo descartar.
2: Tem muito casal também que não faz nada, vão simplesmente para curtir a festa.
1: Sim.
2: Foi um casal muito próximo da gente, que a gente conversou, e eles não faziam nada de extraordinário na festa. Eles só gostavam de curtir a festa. E eles não gostavam de interagir com mais ninguém. E ponto.
3: Mas não fazer nada é fazer qualquer coisa. É estar lá, é ver, sentir,
2: é
3: curtir.
2: Voyeur, né? É um voyeur, né? Ele se torna um voyeur, querendo ou não, né?
0: A grande maioria das pessoas, eu acho que tem uma certa curiosidade. Da curiosidade a irem mesmo a um clube de swing, que vai uma enorme distância, porque há um estigma social associado, não é? O que é que alguém dirá se me vir ali dentro?
2: Isso é uma
0: pergunta que as pessoas logo têm, não é? E se imagina, eu vou a um clube de swing e me encontro com o senhor da farmácia, não é? O que é que eu lhe digo? O que é que se deve dizer, não é? Então por aqui também, sei lá, o que é que se pode dizer? Já vos aconteceu? Pessoas que do vosso cotidiano que encontraram num clube de swing, Alistair?
3: Sim, e no clube a pessoa fala-se, não é? Quando é aquilo que estávamos a falar antes de irmos para o ar, eu referia-me à rua. Quando estamos cá fora, quando nos cruzamos no, no

0: supermercado ou qualquer coisa, isso já pode ser diferente.
1: Mas no clube...
0: Agora, no clube, olá como está? Olá como estás? Quer dizer...
2: É, às vezes você tem mais intimidade de conversar no clube, de repente, do que quando você encontra na rua, né? Quando você encontra na rua, é um segredo que a gente sabe, bom dia, segue a vida, e ninguém... E morre ali, é uma cumplicidade, né? De quem frequenta ali o ambiente, né?
3: Débora, mas qual é então o sinal para que os casais se envolvam? Que sinais é que existem? Há regras?
4: Eu acho que pelo menos da nossa parte, é através de conversa sempre, não é? Uma pessoa apresenta-se, fala um bocadinho porque é que estão ali, se já estão no meio há muito tempo. O script é quase sempre o mesmo. Pronto, é quase um script de perguntas que lá está, é um bocadinho a curiosidade, o que é que eles fazem, qual é a dinâmica deles, se é a troca total, se não é. Se...
3: Espera lá, como é que é isso? Portanto, há várias dinâmicas.
2: Sim.
3: Quais são?
2: A nossa mais ou menos é assim. É, nós temos uma configuração e quando a gente está lá, a gente gosta de seguir essas configurações que eu e ela a gente já definimos. Uhum. É, vamos perguntar se estão há muito tempo, se são um casal realmente, se não são namorados, se tem intimidade, se eles gostam da mesma coisa do que a gente. Então, quando a gente está lá, a gente não é obrigado a nada. Tudo que acontece é a gente permite, né? O outro vem e fala, olha, e aí, ela gosta disso ou aquilo? Não, sim, sim, não, não, e pronto, final. Então, assim, a gente chega no consenso, não gostou, não gostamos.
4: E somos todos amigos da mesma. Exatamente.
3: Sabem o que é que me está a inquietar? É saber o que é que os ouvintes pensam sobre isto. Ouvintes da Provaral, estamos a falar de swing pela primeira vez, com três pessoas que dão a cara, podemos dizer, três swingers. Um deles é também gestor de um clube que se chama Fun For You. Também sei que fazes umas festas.
0: Temos uma outra estrutura que se chama Hedonist. Que faz algumas festas fora do clube, portanto no Algarve já houve algumas, portanto são coisas pontuais, e temos também em algumas sextas-feiras umas festas aí sim muito mais liberais, porque estão abertas a todos os géneros, todas as orientações, as pessoas não vão em casal, vão individualmente e são temáticas. Dou como um exemplo o BDSM, que é uma área que está em franco crescimento. Mesmo dentro do swing tradicional há muita gente interessada ou curiosa pelo BDSM, e então aí tem um espaço seguro, porque isso é se calhar um dos focos que nós temos de maior relevo tanto no Fun Fuel como nas festas do Hedonist, é que as pessoas se sintam seguras naquilo que estão a fazer, que o não realmente seja não. Quando a pessoa diz não, é não. Quando tem, ou se quer mudar de ideias a meio do caminho, pode mudar sempre de ideias sem qualquer consequência ou mal-estar. Os casais novos, quando vêm eles apresentados à casa, casais ou as pessoas individuais novas, eles apresentados à casa, e é sempre reforçada essa ideia de que, se é a primeira vez que vão a uma casa de swing, não são obrigadas a nada, porque às vezes há casais mais antigos, isso, mais experientes, que pressionam, que dizem, ah, vocês estão aqui pela primeira vez e tal, mas isto normalmente faz-se assim ou assado e tal. E isso, gostamos que as pessoas sintam que realmente têm o poder de decisão totalmente na mão delas.
2: Desculpa, a gente teve até um caso que a gente conheceu um casal que a mulher falou, eu faço troca total, aí da...
4: Sim, eu lembro-me, sim. E ela ficou muito, muito surpresa que... O quê? Mas é possível estar no swing sem se fazer troca total?
2: Ela não sabia que ela não podia fazer.
4: Não tens de fazer fretes, não tens de comer quem não queiras. Isso é ponto assente, só comes quem tu queres.
3: Débora, Alistair e também Gil, façam-nos uma visita guiada, já que não estamos num clube de swing. Façam-nos, imaginem que... eu e os ouvintes da Provaral vamos entrar num clube de swing. O que é que vamos lá encontrar? Há quartos? Há uma sala para todos? Há uma pista de dança? Há um bar? Bem, isso há. Sei que também as pessoas que quando vão em single são tratadas por unicórnios, verdade?
4: As mulheres.
3: Então os homens?
4: Os homens são singles. Ou bull também, não é? Okay. Essa, mais ou menos.
3: Ok. Digam lá, então o que é que existe?
4: Existe um bar, existem quartos. Os quartos podem ter a porta aberta ou fechada, consoante...
3: Quem decide? O casal, claro.
4: Quem decide? O casal, sim. Se a porta estiver aberta, as pessoas podem entrar e podem ver o que está a passar, e se o casal convidar, podem intervir na situação que se está lá a passar. Depois há quartos comunitários, ou seja, é uma...
3: Espera, como é que o casal convida?
4: Ou diz venham, ou faz assim. Basicamente é isso. Depois há quartos comunitários, certo? Uma cama comunitária, não é?
2: Vai escurecendo, vai ficando.
4: Exatamente,
2: mais
4: vai ficando mais escuro o ambiente.
3: Importante. Quando o swing se estabelece no quarto, disseram-me, confirmem vocês, que o casal tem que estar sempre, os dois casais têm que estar sempre no campo de visão. Há verdade nisto? Isto é, não podes pegar numa pessoa e ir para outro quarto.
2: Não, só se o outro quarto de repente te chamar, alguma coisa assim acontecer.
3: Ok, mas percebem a minha pergunta, Alistair, percebeste? A pergunta é, os casais têm que estar todos no mesmo espaço e...
0: Não têm que estar. Normalmente gostam de estar.
3: Ok.
0: Mas há, obviamente, um bocadinho de tudo. Há casais que estão perfeitamente disponíveis para... trocarem completamente e um ir para um lado, outro ir para o outro, até há situações em que só um dos elementos do casal é que vai participar numa situação e o outro até pode ficar, o outro, a outra, pode ficar a ver ou até completamente de fora. Não é normalmente o que acontece quando estamos a falar de casais. Só para complementar um bocadinho essa visita guiada, pronto, no FunView temos as pessoas são recebidas por na recepção, uma pessoa que é fantástica, porque ela conhece toda a gente e lembra-se toda a gente e só ali é uma experiência. Quando é pela primeira vez recebem a tal visita guiada, temos quartos. A regra da porta é muito importante. Se a porta está fechada, está fechada.
2: Isso,
0: quem está lá dentro não quer mais ninguém. Se a porta está aberta, estão disponíveis a haver essa eventual interação da maneira que a Débora descreveu. Depois, lá em baixo, temos o bar e temos também uma parte do clube que está dividida, porque nós recebemos casais, singles femininas e singles masculinos, poucos e de uma forma bastante controlada, porque não é tão natural isso acontecer nos clubes nas noites tradicionais, que é o sábado à noite. E temos essa área separada e temos também uma área de play separada, que é para o que nós chamamos de área para toda a gente. Depois temos a área que é só para casais e singles femininas. E são áreas diferentes.
3: Porquê que não tem uma área também para singles masculinos?
0: Nós temos uma área para singles masculinos, temos sim. Mas essa é a área que é para toda a gente. Toda a gente pode ir para essa área.
3: Porque repara, a pergunta não é inocente. Li alguns que os singles masculinos de um certo modo são menos privilegiados.
2: Sim. Os swingers são menos privilegiados porque é homem, né? O homem não faz muita falta no mundo, né?
3: Como é que pode fazer uma coisa?
2: Eu te chamo para uma festa, para um churrasco. Eu só vou chamar amigos. Se você vai num churrasco, você não vai no churrasco, quer ver um trenzinho, né?
3: Okay. O que tu estás a dizer é que há excesso de homens no meio, é isso?
2: Não, excesso não. Os homens querem ir, né? Os homens querem ir para essa festa, mas geralmente...
3: Mas as mulheres também querem.
2: É, mas geralmente eles não querem levar as mulheres deles, né?
4: Não queremos fazer daquilo a vulgarmente designada festa da mangueira, não é? Tem que haver um número controlado de pessoas e eu acho bem que os clubes façam essa gestão, só não acho bem que seja só um dia por semana. Normalmente é às sextas-feiras. Depois os sábados são proibidos a singles masculinos, porque os
3: masculinos.
4: Feminino pode sempre entrar, sim. Acho um bocado limitativo não.
3: Então
4: não
3: a igualdade de género, onde é que fica?
4: Pois. Isso é uma discussão para outros.
0: Muito, nós estamos num meio muito heteronormativo e é importante ter isso em conta. A ação ou interação entre mulheres normalmente é considerado natural, mas muito pouco natural a interação entre homens. É claro que há, como é óbvio. Mas não é
2: explícito, né?
0: Não é tão natural, não é tão falado. Portanto, isso nos clubes acontece. O que acontece por trás da porta fechada, acontece da porta fechada, não é? Mas se calhar mais em festas privadas, etc. Mas a ideia de que não há ou que não existe essas interações é completamente falaciosa. Mas, para além de ser heteronormativo, é muito falocêntrico. Portanto, o swing tá, é muito falocêntrico, é muito virado para... É uma estrutura muito patriarcal, portanto, a mulher é que se tem que arranjar, a vestir, etc., muito mais do que os homens.
3: É, mas está aqui, isso não vai mudar?
0: É produzida, e um gajo depois é capaz de aparecer ali com umas bermudas. E isso acontece com frequência. Depois, se entram ou não, isso já é outra questão.
3: Temos que falar do dress code. Desculpa, Alistair, deixa-me só dizer que eu estou muito ansioso. Preciso que os ouvintes da Provaral nos digam o que é que pensam sobre isto, que experiências é que já tiveram, que perguntas é que têm sobre um assunto como este. Estamos a falar de swing na Provaral. Convidamos três pessoas que deram a cara: Débora Lequete, também o Gil Aurel, que é companheiro da Débora, e ainda o Alistair, que é gestor justamente de um clube de swing. Queremos que nos digam o que pensam através de agora do nosso WhatsApp 960386272. Sejam bem-vindos ao muito aguardado programa sobre swing.
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0: 2.
1: Manda lá o vídeo.
2: Estamos de volta com os nossos convidados. Estamos a falar de swing na prova oral. Isto está a aquecer. Temos duas mensagens. A primeira é justamente de uma ouvinte. Eis o que ela diz.
3: Alô, Alvin. Alô, swingers meus preferidos, que eu não conheço nenhum. Portanto, vocês são os meus preferidos, porque há tantos anos que eu ouço falar em swing e, na verdade, pronto, agora estou a aprender muitas coisas. Quem sabe, não sei, a vida é uma porta aberta. Tentarei ou irei visitar-vos. Estou muito curiosa. E, entretanto, eu estava aqui a ouvir um de vós que nos fala, é um dos vossos convidados que tem um clube. Eu gostava de saber um bocadinho mais onde é que nós podemos ir saber informação sobre esse mesmo clube, porque pá, já tenho 50 paus, já estou por tudo. Agora faltam-me mais 50 anos para a frente, porque eu não admito menos de 100 anos. E então, quem sabe, nos próximos 50 não se encaixa.
4: Boa, boa, boa.
2: Ok, queres responder a Alistair?
5: Claro. Portanto, encontrar o Fun For You é só fazer um search no Google. É Fun 4 U, YOU, Fun For You. Está lá a informação toda. Tem lá também o número de telefone, portanto podem ligar, falar com quem atender o telefone. E tudo é explicado. Portanto, não temos nada escondido, não temos nada. Nós estamos em Sintra. Temos do portão para dentro, temos um estacionamento grande, portanto os carros não ficam na rua, não ficam à vista de ninguém. Isso, a partir do momento em que entram no portão, estão lá dentro, as pessoas são todas bem-vindas, e se mencionarem que ouviram hoje na prova oral, com certeza que teremos muito gosto em oferecer a primeira bebida da noite, desde que venham da parte do Alvin e tal.
2: Tá, então, sim, diz.
4: Então, chegando lá, vamos orientar todo mundo. Chegando lá, vamos ser recepcionados por uma rapariga, né? Essa rapariga vai apresentar a gente à casa, junto com o casal, né?
5: Não, nós temos uma pessoa na recepção, que faz o registro, recebe o pagamento, etc, na entrada.
4: É, aquela configuração.
2: Quanto é que se paga?
5: Nós temos... temos um valor de 50 euros que são consumíveis para casal. As singles femininas pagam 25, totalmente consumível. E os singles masculinos pagam 50, 30 não consumível, 20 consumível.
2: Ok. Sim, eu estive a pesquisar e é basicamente esse o preço, diria que médio, não é?
5: Alguns sítios um bocado mais caros, ou em que as bebidas são muito mais caras. Portanto, os 50 euros dão para muito menos. Nós achamos que temos um preço justo para aquilo que oferecemos. Nós temos um grupo de três, quatro, aliás, DJs residentes. Temos uma estrutura de pista, como deve ser. Portanto, abrimos a pista à 1 da manhã e fechamos-la quando já não há necessidade de...
2: Normalmente a que horas? 4, 5?
5: O clube fecha às 5, mas normalmente a pista fecha por volta das 4, entre as 4 e as 4:30 normalmente, porque as pessoas a essa hora já não estão a dançar. A dança normalmente a essa hora é outra, não é?
2: Já agora uma pergunta para a Débora. Quais são as outras casas de swing mais conhecidas?
6: Aqui na zona de Lisboa temos o Clube X, temos o Evan.
2: Eu diria que é o mais conhecido.
6: O Evan também é muito conhecido. O Evan também é muito conhecido. É um dos mais antigos também, não é? Se bem que o X também tem muitos anos.
2: Mais?
6: Temos o Insana. O Insana, que teve mudança de gerência há relativamente pouco tempo e está muito bom. Muito bom. Aliás, nós vamos lá este fim de semana. Estou-te a informar agora. Pronto, vamos lá este fim de semana.
2: Vocês todos os fins de semana vão a um clube?
6: Praticamente sim.
4: Quando você começa a frequentar, você começa a fazer muitas amizades. Então geralmente as amizades vai para um, aí você, vão para outro, aí você vai dando uma...
2: Vão experimentando clubes diferentes, é isso?
4: É, porque tem um colega que gosta do Frank Foyu, tem um colega que gosta do X, aí a gente vai, né, dividindo, né?
6: Há o Bed também, não é?
2: E a Norte?
5: Não existe.
2: Então, e a Norte? O que é que há? Norte tem muitos clubes de swing.
6: O Norte é muito bom. Nós fomos em férias sexuais em julho. Tivemos lá no Porto
4: no
6: e templo, fomos a dois clubes.
4: Um no Templo e o outro.
6: Foi no Templo e no Ki. Fomos a uma festa da espuma, que era que estava, nunca tinha visto uma festa tão cheia quanto aquela.
4: É, para quem conhece carnaval no Brasil, era mais ou menos carnaval no Brasil.
6: Mais ou menos carnaval.
2: E não foram a Valongo, capital do swing?
6: Eu acho que o Ki é em Valongo, se não me engano.
0: Irmezinde.
6: É perto, é muito pertinho.
2: Sim.
6: É perto.
4: A gente conhece Madrid, né?
6: Sim, Madrid também.
2: Como é que é a realidade do swing nos outros países, já agora?
6: Madrid é muito bom. As pessoas lá são mais abertas. Cá ainda há, mesmo dentro do swing, há um...
4: Vamos falar da pista de dança, que é ali, o swing.
6: Sim, sim, lá em Madrid era putaria a sério mesmo. Era...
4: É, todo mundo pelado, né?
6: Sim,
4: todo mundo
6: pelado, parecia aquelas cenas de Spartacus. Ou seja, uma pessoa abre uma porta e estão 60 casais em pleno ato sexual, toda a gente a comer-se à beira de uma piscina, uma coisa assim. Ah, é um festim para os olhos.
2: Como é que se chama esse clube de Madrid?
6: Fusion.
2: Fusion.
6: O Fusion, sim. Muito bom. Aconselho quem queira fazer assim um fim
4: Portugal
6: de semana.
4: Aqui em Portugal é mais tranquilo, né? Aqui em Portugal é mais tranquilo.
6: É, mais tranquilo.
5: Se calhar a forma também de organizar a noite também é diferente.
4: Sim, sim, sim.
5: Mais para o norte da Europa, as coisas primeiro acontecem mais cedo e são muito mais focadas. Cá ainda é a boa maneira portuguesa. Primeiro as pessoas vão todas jantar. Aliás, até durante algum tempo, nós temos uma sala de jantar no clube. Durante muito tempo houve também jantares, não sempre, mas houve jantares no clube. As pessoas gostam de jantar, mas não gostam de jantar, não é um jantar sexy, é jantar mesmo de comida, como deve ser, bem à portuguesa e tal. E depois a seguir vão para o clube. Vão para o clube, bebem uns copos, conversam, fazem o tricô todo, metem a conversa em dia, não sei o quê, e depois lá para as duas, três da manhã que as coisas começam
6: a acontecer. Sim, é verdade.
5: Nos outros países não, a coisa é muito mais focada, quer dizer, as pessoas vão com aquele propósito. Nós temos uma sala com cacifes, onde as pessoas podem mudar de roupa, etc. Algumas pessoas fazem isso, outras já vêm arranjadas, mas há clubes onde há um dress code que não é permitido sequer entrar com alguma parte da roupa, quer dizer.
2: Há um clube muito conhecido na Alemanha, que é o Kit Kat.
6: É o meu sonho de vida ir lá.
2: Porquê? O Kit Kat é mesmo muito conhecido.
6: Diz que vale tudo lá.
2: É em Berlim, não é?
6: Sim, diz que vale tudo, menos matar as pessoas.
5: Mas não é um clube de swing.
2: Não é?
5: Não. O Kit Kat é um clube liberal onde vale tudo.
6: Vale tudo.
5: E tudo pode acontecer. Há regras, mas. Mas não é um clube de swing tradicional. É claro que podes ir em casal se quiseres, mas depois para entrar também é complicado.
2: Espera aí, deixa-me aqui colocar diz.
4: Porque o clube de swing, ele é focado para os casais, né? Ele é focado para os casais. Até mesmo o clube X, você só entra com indicação ou reserva prévia, né?
6: Sim, tem que se ter uma joia, tem que se pagar uma joia, não se pode entrar com outra pessoa.
2: E há um dress code ou não há?
6: Depende das festas depois, mas sim, cada por exemplo, este fim de semana houve uma festa que só se ia de máscara e capa. E toda a gente tinha que ir de máscara e capa.
2: Deixa-me aqui colocar duas mensagens da Sofia. As mulheres deste programa estão aqui a intervir. Oh. E ainda bem, Sofia, diz isto.
1: Queria só perguntar se vocês, como é que funcionam com a privacidade das pessoas? Tipo, as pessoas usam máscara ou não usam? E também queria saber sobre proteção, doenças sexualmente transmissíveis, se há alguma forma de saber se as pessoas têm ou não têm.
5: Isso é uma muito boa pergunta.
2: Bem, acho.
5: Muito boa pergunta. Se posso responder rapidamente. No clube as pessoas fazem um registro. É óbvio que não são obrigadas a sequer a dar o seu próprio nome ou o nome verdadeiro. Podem usar um outro nome. Eu acho que essa maré já foi.
4: E pode
5: hoje
4: usar
5: em dia
4: máscara também, se quiser.
5: Sim,
4: né?
5: Sim, mas hoje em dia a maioria das pessoas dá pelo menos o primeiro nome, dão um telemóvel que é para ficar logo no registro. Usarem máscara hoje em dia é muito raro nos clubes ver alguém de máscara, a não ser que seja uma noite em que a máscara faça parte do dress code, não é?
2: Mas há noites assim? em que a máscara faz parte do...
5: Sim, por exemplo, Eyes Wide Shut, festa do Eyes Wide Shut, já se tornou tradição. A primeira foi para aí há 20 anos atrás e foi espetacular.
2: Espera lá, é que o Eyes Wide Shut é um filme que de uma certa forma veio a...
5: Mas deixa-me só voltar, deixa-me só voltar atrás à parte que é muito importante, que foi a pergunta dessa senhora.
2: Da CIA.
5: Que tem a ver com as doenças sexualmente transmissíveis e a proteção. No clube, nós temos espalhados por todo o lado, portanto, em todas as salas onde pode acontecer e mesmo nos sítios onde pode, porque no clube pode acontecer em qualquer sítio, não é preciso ir especificamente para as salas. Pode ser na pista, pode ser no bar, as pessoas podem fazer o que quiserem, onde quiserem e vestirem-se como quiserem ou tirar a roupa que quiserem, mas nós temos preservativos, temos gel e temos preservativos femininos também no clube, em todo lado. Exatamente, para incentivar as pessoas, embora não precisem de muito incentivo, porque as pessoas já naturalmente usam essa proteção de barreira. Se usarão depois algumas outras proteções de barreira, isso já não sabemos, isso depois é o critério de cada um. Mas que existe acesso, sem qualquer custo, existe.
2: Deixa-me aqui colocar o Rui.
7: Viva Prova Oral, parabéns por continuarem a tocar na ferida e a discutir os temas principais da humanidade. Tive um amigo que foi DJ num bar de swing e ele não podia contar muita coisa, acho que aqui havia algumas regras de secretismo. Gostava de que falassem um bocadinho mais sobre o que falaram no início de não aconselharem casais em crise a frequentarem casas de swing, porque eu tenho um amigo mais velho que esteve em crise na relação e experimentou precisamente o swing e no caso dele acho que deu um balanço positivo na relação e estão juntos e felizes, mas normalmente isso não acontece. É isso, um abraço.
2: Eles já vão responder, mas antes...
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2: É verdade, a festa da burra é amanhã, com uma série de pessoas absolutamente notáveis, caretos, Júlio Pereira, também o Sebastião Antunes, ainda o Gonçalo Pratas, enfim, muita gente que vai estar a falar da festa da burra. Já agora, estamos a receber mesmo muitas mensagens, muitas delas por escrito. Já vais responder a esta pergunta que nos chegou por parte do Rui, nosso ouvinte. Diz aqui alguém que não assina, diz: boa tarde para o Varal, estamos a ouvir o podcast de hoje. Foi uma bela surpresa encontrar a Débora Lequete e o Gil por aí. Mandei-lhes, por favor, um beijinho, um grande abraço aqui do casal Alfa Luna.
6: Beijinho!
2: Ora está, numa outra mensagem diz: no mundo liberal a bissexualidade feminina é bem recebida e até incentivada. Já a bissexualidade masculina continua a ser muito estigmatizada. Porquê? Se o mundo liberal é para ser vivido sem filtros e sem tabus, porquê é que subsiste esse preconceito? Eu tenho a minha opinião, mas gostava de ouvir a opinião dos convidados. Uma outra diz: o mundo liberal parece continuar muito centrado na vivência do casal heterossexual. Porquê? Porquê que continuam a ser relativamente escassos casais não heterossexuais e as pessoas trans no mundo liberal? Será que estes espaços são realmente tão inclusivos quanto dizem ser? Ou ainda existem preconceitos e barreiras que afastam determinadas pessoas? Gostava de ouvir a opinião dos convidados. É o que pergunta a Carla. Finalmente, até para não vos entediar, até porque queria que vocês escolhessem a que mensagem querem responder, os três. Aqui uma outra do Alexandre diz: nunca... Não é do Alexandre, é do... não assina. É da Tânia. Diz: nunca me senti tão poderosa como no momento em que agarro na mão do meu homem no outro e os levo pela mão para um quarto e passo pelo corredor com várias pessoas a olhar para nós. Estarem os dois unicamente a trabalhar em parceria para me dar prazer. Chegar a casa e fazer amor com o meu homem, pois aquilo tudo não passa de um momento de usar outra pessoa como um brinquedo para nosso deleite. Pois no dia-a-dia sou a mulher trabalhadora, mãe exemplar e com uma relação aparentemente convencional. Finalmente, bem, as pessoas apostaram todas aqui nas mensagens escritas. Nunca o pratiquei com a minha parceira, embora exista a curiosidade, mas devido ao meio onde vivemos, retrógrado, culturalmente, é impensável. Teríamos de sair da nossa ilha nos Açores. A curiosidade, ultimamente, até aumentou bastante, desde que começamos a frequentar Cap d'Etz, não sei se é assim que se diz, a mítica vila naturista do sul de França. Sim, já ouvi falar muito desta vila. Parabéns pelo tema de hoje, diz o João. E, finalmente, uma última. Somos o casal a Alfa Luna, e com todo respeito por todos os clubes swing em Portugal, e cada um com a sua identidade e conceito, mas a norte os clubes são bem mais quentes. Por exemplo, o Templo tem sauna, o Glow, em Irmezinde, é orientado para casais e singles, mas masculinos. O Golden Key Club é estritamente orientado para casais. Bem, recebemos muitas mensagens aqui via WhatsApp só. A quem querem responder, o que é que pareceu mais pertinente de tudo isto? Débora?
6: Eu vou responder a pergunta da Carla Klein, que eu sei que foi a Carla Klein que colocou, e já agora um grande beijinho para ela, porque ela é a minha guia nas festas, ela sabe sempre de tudo, ela é o meu nit da putaria, como eu costumo dizer. Ela sabe de tudo, portanto, festa que aconteça, ela informa-me. Então, tem a ver com o preconceito, sim, há muito preconceito. Deixa-me muito triste, principalmente já aconteceu há pouco tempo uma situação connosco e com um casal amigo que revelou um ato de preconceito para com um conhecido. São questões que me deixam triste, porque estamos num mundo liberal, não é? Devia de ser... Estas questões deviam de ser um bocadinho mais postas de lado e não são. Mas isto cabe a cada um tem a sua configuração, não é? Temos que respeitar. Ninguém vai comer ninguém por obrigatoriedade, como já dissemos, não é? Mas deixa-me triste esse preconceito, sim.
2: Alistair?
5: Vou pegar também aqui nesta questão da Carla, que também é uma amiga da nossa casa. A questão que tem a ver com identidades de género, com orientações sexuais, é complicada no meio que é muito heteronormativo. Nós temos tido alguma abertura, no hedonista, nas noites de sexta-feira, são completamente abertas a todas as pessoas, independentemente do seu género, sua orientação sexual. Aos sábados, nós também recebemos pessoas que são pessoas trans, tanto homens como mulheres, e são bem-vindas. Nem todas as pessoas se sentem bem neste meio, exatamente por aquilo que a Débora acabou de dizer, porque há muito preconceito, ou continua a haver muito preconceito. Vejas o que está a passar neste momento no Parlamento. Mas temos essa abertura e achamos que é importante ir-se abrindo. E os outros clubes também estão a abrir nesse sentido. E nós temos essa noção. Nós também, dentro do clube, já expliquei que nós temos essa situação das áreas definidas, porque se calhar somos, não sei se seremos o único, mas somos os poucos clubes que ao sábado à noite têm homens singles.
4: Sim, sim.
5: Também recebemos. Não... É sempre por convenção, portanto tem que ligar primeiro e marcar, etc. Mas são, e são bem recebidos. Tem uma zona, que é a tal zona que é para toda a gente, e tentamos ser inclusivos também nessa situação.
2: Olha, Alistair, deixa-me fazer-te esta pergunta. E o risco emocional de alguém se apaixonar? Porque há um envolvimento físico.
5: Mas isso acontece.
4: Acontece, mas não é regra, né?
5: Não é regra, mas acontece. E como estamos a falar num meio muito monogâmico, depois acabam por haver as traições. Já tivemos situações dessas. Com certeza que todos nós estamos aqui teremos um ou 20 casos a relatar em que coisas desse género aconteceram, em que as pessoas depois se foram encontrar num motel, o marido de uma com a mulher do outro, não sei o quê.
4: Temos o exemplo do ouvinte, né, que foi para o colega dele, né? Foi para foi para o swing, a relação estava acabando e melhorou a relação. Às vezes faltava confidência nessa relação, né? Que lá eles acharam. E
5: acho que aqui estávamos a falar era de pessoas se apaixonarem por outras pessoas.
2: Sim, sim, sim, sim.
5: Que não sim. As suas parceiras ou parcerias, não é?
4: Isso acontece também, né, na questão do último pedaço do bolo, que é o carinho. Ou atrás fazer isso, né?
6: Sim, e não partilhar contactos acima de tudo.
2: Como é que vocês funcionam? Tu e o teu companheiro, o Gil,
4: por favor.
6: É assim, contactos só comigo.
4: Ela não... que manda, aquela...
6: As mulheres é que mandam no mundo do swing, a verdade é essa.
2: As mulheres é que mandam no mundo do swing.
6: Sim, nós é que ficamos com os contactos e nós é que decidimos as coisas,
2: ah,
6: não
2: espera,
6: é o homem.
2: Espera, então, ainda não tinhas dado esse dado. Portanto, sim. Espera, os swingers encontram-se no clube e depois podem trocar contactos, mas são as mulheres que ficam com os contactos.
4: É, na nossa configuração, né?
6: Mas a regra geral no swing é a mulher ter esse poder, já para não haver estas questões das traições e tudo mais. Claro que depois acontece, não é? Obviamente que acontece.
2: Agora com as redes sociais deve ser mais fácil, não é?
6: Mas a nível de abordar e tudo, ou seja, uma mulher não vai abordá-lo a ele se estiver interessada nele. Vem-me abordar a mim.
4: É. Tem essa questão de respeito. Até é muito importante falar sobre isso, que dentro da casa é um respeito muito extremo. Assim, se eu gostar de alguém ou se ela gostar de alguém, a gente vai conversar. Até respondendo a conversa lá porque acho que a ouvinte tinha medo de pegar alguma doença, alguma coisa. É por isso que tem a conversa. Porque como numa boate normal, se você estivesse solteiro, você ia estar ali numa boate, ia conhecer alguém na boate, ia pra casa, ou ia transar, ou ia ver o filme, né? E a casa de swing é a mesma coisa. Você vai sondar a pessoa que você vai ficar, né? Você vai ver se...
6: Só que ali estão mais predispostas a, já estão ali com esse propósito. Na rua não, nós não sabemos porque é que a pessoa está a sair. Há tanta gente a chorar no bairro Alto, por exemplo. nós passamos por montes de pessoas, há lá sempre uma pessoa a chorar sentada e as amigas ou amigos à volta. Nós não sabemos porque é que as pessoas saem, não é? Qual é o que as impulsiona? Mas ali sim.
2: Deixa-me só dizer que um casal amigo de swingers enviou uma mensagem que eu passo a ler. Eles enviaram justamente para o meu telemóvel. E diz isto: o swing mudou a nossa vida sexual, a nossa confiança e a nossa cumplicidade. Acabaram-se os ciúmes, que foram substituídos por muito mais desejo mútuo. Ver o outro a ter prazer com outra pessoa é uma sensação indescritível de prazer e excitação, que depois ainda faz explodir o nosso prazer e fantasias a dois. Trair o outro deixou de fazer sentido, porque fazê-lo em conjunto e à frente do outro é 10 vezes mais excitante para ambos. Os clubes de swing são locais melhores que qualquer bar ou discoteca, super tranquilos, frequentados por gente de bem, gente bonita e simpática, com objetivos comuns, apimentar a sua vida sexual sem quaisquer obrigações de interação. Muitos só querem ver ou serem vistos, ou uma boa conversa sobre sexo sem tabus. É o que diz. Já agora, como é que vocês respondem às pessoas que dizem que swing é simplesmente troca de casais ou que é uma traição consentida?
4: É uma experiência, porque na minha visão é uma... Você cria cumplicidade. A partir do momento que você pega esse poder da cumplicidade, você tem o total abertura para falar qualquer coisa sobre ela, né? Sobre qualquer outro assunto. Concorda?
6: Sim, eu não considero traição se for à minha frente. É um ato consentido, estamos ali todos.
4: E como não faz mais sentido mesmo a traição, porque para que eu vou trair se eu posso chamar ou conversar com ela?
2: Débora, será que não há o perigo de alguém aceder a entrar no mundo do swing quando é questionado pelo seu marido ou pela sua mulher, justamente para não o perder? Pensando, bom, é melhor ver o que faz do que terminar o relacionamento. Não poderá haver este perigo também?
6: Eu acho que não. A pessoa pode experimentar e pode ver se aquilo é para ela ou não. Acho que tem tudo a ver com isso. Se não for, não é. E se for, pode descobrir ali o ouro da vida dela. E como esses amigos do meio disseram, que é uma sensação indescritível ver a pessoa com outra.
2: Ouçam, acabo de receber uma mensagem de alguém muito famoso, que não posso dizer o nome. Ele enviou-me uma mensagem que diz assim: como é que uma pessoa que é famosa, cá está, pode ter privacidade neste mundo do swing?
4: Ela pode ir no dia de máscara.
6: Não, não, não, não é um meio. Eu acho que quem frequenta este meio, nós temos, não sei, agora vou dizer isto, vou parecer um bocadinho discriminatório, não sei, mas somos pessoas de certo nível de educação e sabemos seguir as regras do jogo. E a regra do jogo é a descrição.
4: É.
6: Pronto. E eu já tinha dito um famoso que costuma estar no X, mas eu não disse quem era. Eu disse-te um nome genérico de família, mas não te disse quem era. E porque não me cabe a mim ir dizer ao mundo que aquela pessoa estava lá. Porque eu também estava. E depois, não é?
5: E também tem alguma segurança. Porque
2: as pessoas preocupam-se naturalmente muito com isso, não é?
5: A pessoa para dizer eu vi fulano ou fulana num sítio tal.
2: Também lá estava.
5: Também lá estava. Também está a expor. E como continua a haver, tanto que hoje soubemos o problema, sentimos o problema, como aliás num outro programa que fizemos há uns meses atrás numa outra rádio, sentimos o problema de ter pessoas que viessem e dessem a cara. Portanto, se não o fazem, nem sequer numa rádio muito mais pequena do que esta, se calhar também não vão dizer, olha, eu vi o Joaquim ou o Manel ou a Antónia no clube tal, porque para isso também estão-se a expor e estão a dizer que também lá estiveram.
2: É curioso, já agora deixa-me dizer que temos duas pessoas aqui em estúdio, justamente que estão nessa situação, não podem dar a cara. Há pouco eu dizia, mas sendo assim, nunca se vai normalizar determinada coisa. Estamos a falar de swing, podemos estar a falar de outra coisa. E ele respondeu-me, mas há coisas que eu não quero que sejam normais, e o swing é uma delas. Concordam com esta visão?
4: É um ponto de vista, né? É um ponto de vista dele, a gente tem que respeitar, mas é um ponto de vista também de quem observa. Me perguntaram também, pô, Gilmar, você vai lá na... Falei, vou. Qual é o problema? Tem algum problema? Não tem nenhum problema eu gostar de sexo ou você não gostar de sexo. Eu acho que o problema é você não gostar de sexo. Eu acho que é aí onde está o problema.
2: Bem, alguém que faz swing fica com menos razões para trair.
4: Sim, sim.
6: Eu acho que sim, porque nós podemos fazer o que quisermos ali naquele momento e à frente, para quê fazer por trás? Não sei, eu não vejo grande razão.
4: É porque é aí onde está, é um poder que você constrói numa relação, que é a cumplicidade. Eu posso ser realmente quem eu sou com ela. Como se eu estivesse conversando com meu melhor amigo e fosse contar um segredo, aquele segredo só a gente sabe, de amigo para amigo, eu posso contar para ela que ela vai rir. Entende? Então, assim, se torna uma cumplicidade diferente de marido e mulher. Que se o marido olhar para a bunda de uma mulher, vai ter problema em casa.
6: Nós olhamos os dois.
4: É diferente.
2: Débora, qual foi a melhor noite que tiveste num clube de swing?
4: Eita.
6: Ai, muitas.
2: Qual a mais memorável?
6: Sei lá, a Espanha foi muito bom.
4: A experiência de Espanha foi muito legal, porque é muito, muito Roma,
6: sim,
4: né?
6: Muita questão. É muito Roma, antiga. Explícito.
5: Só voltando dois passos atrás àquilo que estava a falar do... Porque isto foi recorrente ao longo da conversa, esta questão dos casais às vezes tentarem recuperar ou melhorar uma relação, etc.
2: Há um medo, claro.
5: O que acontece muitas vezes, e foste tu que referiste isso, por exemplo, de uma mulher ir atrás do marido para o agradar porque acha que talvez vá ser a maneira isso de o segurar, etc. O que às vezes acontece é que o prego depois vira o bico ao prego. E ela começa a ganhar ali um empoderamento e uma capacitação e ultrapassar
4: as barreiras
5: e ultrapassar,
4: né,
5: o homem com quem ela foi, o marido ou o companheiro com quem ela foi. E muitas vezes eles começam a dizer, então, mas nós não viemos para isto, nós viemos, não foi bem para isto que eu... E portanto as coisas às vezes desalinham e é interessante depois também ver se essas relações aguentam. Agora, eu volto a dizer aquilo que disse no princípio, relações monogâmicas entre um casal heterossexual ou não heterossexual que vão tentar melhorar ou recuperar uma relação neste meio, não é boa ideia.
4: Não é boa ideia.
6: Isso é como ter o segundo filho. Olha, estamos zangados, vamos ter um filho. Vamos fazer outro filho. Ainda piora a situação. Mas pode piorar ou pode melhorar. Eu acho que melhora, sinceramente. Eu acho que melhoraria.
4: Depende, eu acho que assim, ó, quando parte, vamos lá, vamos colocar um casal monogâmico que nunca conversou sobre isso. Vamos colocar uma coisa simples. Como é que Eu vou colocar assim minha parte aqui e vou comunicar. Como é que eu, casado com você, monogâmico, pai de família, vou virar pra você, meu bem, eu gosto de duas mulheres. Você vai me matar. Então, como é que a gente vai conseguir chegar nessa troca? É muito difícil. Tem que vir mais da mulher. Aí tem uma troca diferente.
5: Isso já é uma desconstrução muito, muito, muito maior.
6: Sim.
5: É que é preciso.
6: Mas
5: fazer.
6: Isso é outra
5: isso
6: pessoa. Assim.
5: Para outro programa, não sobre swing.
2: Deixem-me só dizer que estamos a acabar este programa. Eu acho que só pode este programa acabar deste modo que é. Para quem está a ouvir e quer experimentar um dia swing, vá. Que conselhos é que dariam? Alistair, Débora e Gil, o que conselhos é que
4: na minha
2: se é para salvar a relação? Não.
4: Não.
2: Na minha esse é o primeiro.
4: Na minha percepção tem que ser muito coerente, um legal. Tem que vir dos dois. Tem que vir dos dois, assim, uma coisa bem legal. E se vir de um, o outro tem que ser bem consciente e aceitar e conversar, porque é sexo, é uma coisa normal. E eu acho que tem que ser bem consciente. Pô, meu amor, vamos lá conhecer a casa? A gente não precisa fazer nada, porque a gente também não é forçado a nada. É uma festa normal, você vai chegar, vai ser uma boate normal, tem as pessoas normais, todo mundo de roupa normal. Depois, quando eles falaram lá, a portinha lá pra frente, lá, você pode escolher se tá com roupa ou não, mas é uma festa normal. Né?
2: Espera aí, há uma última pergunta. Alistair e Débora, espero também que deem aqui o conselho muito rápido. Estou a ouvir o programa com a minha parceira de 25 anos. Estamos a dar as respostas para muitas dúvidas. Para que o tempo está a passar muito rápido, gostaria de levantar uma questão aos convidados. Já alguém visitou o Cap Dads? Ainda há pouco. A vila naturista, erótica e menos púdica da Europa. É assim que se diz?
6: Sim, eu adorava lá ir. Aqui, eu sei que não é barato, mas diz que é fantástico porque pode-se andar nu em todo o lado. Antigamente podia-se fazer sexo quando no supermercado da vila.
2: Tens muitos clubes de naturismo cá, Débora.
6: Pois, mas agora não se pode porque acho que as crianças podem estar lá e não podes fazer sexo à frente das crianças, obviamente,
2: acho
6: não é?
2: Bem.
6: Pronto, claro. E então, só se pode fazer em determinados sítios, agora lá. O que acho que limita um bocado a coisa, mas não obstante, gostava de lá ir. Adorava.
2: Olha, e conselhos, Alistair, que conselho é que dás?
5: O mais lógico, venham visitar o nosso ou outro clube e ver como é que é na realidade aquilo que toda a gente acha que é uma coisa absolutamente estrambólica, que está tudo ali a tirar assunto para cima dos outros.
2: Se hoje forem e disserem que ouviram este programa, têm a primeira bebida
5: bem da parte do Alvin, têm a primeira bebida por nossa conta. Isso posso...
2: Bem da parte do Alvin, parece que
4: eu sou outra gente já.
6: Não, o Alvin está convidado, nós já estamos fartos.
2: Sim,
6: de o convidar.
2: Já me convidaram várias vezes.
4: Ele tem medo, ele tem medo.
6: Se ouvirem por lá, ele está a fazer estudo, ok? É estudo.
2: Deve ter estudo. Deve. Olha, quero-vos agradecer aos três, acho que foi bastante transparente esta minha emissão. Obrigado por terem falado assim de uma forma tão franca e aberta e pronto, ouvintes da Provela, não quero dizer que esta seja a última emissão sobre swing, pode ser a primeira de muitas com mais pessoas a darem cara. Nós estamos de volta amanhã com um tema um bocadinho diferente também.
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Muito boa noite e sejam bem-vindos a mais uma edição de Defeitos Especiais na RTP Antena 3, ou como poderiam colocar os Young Disciples, sem sequer usar palavras, Step Right On. Step to Freedom, 1991. O nosso próximo passo vai trazer a liberdade até 2005. The Pyramid Sessions, trabalho agora com edição limitada em vinil, eis a arte de D-Mars, a.k.a. Rocky Marciano, Hold On Me. Eu sou o Luís Oliveira, estou por cá até às 9 da noite. Sejam uma vez mais bem-vindos. Fiquem por aí. Vai valer a pena.

Children of the Sun, proposta Rob Gallagher, a.k.a. Galiano. 2 anos depois do recomeço, os britânicos continuam ativos e na edição de Acid Jazz Revenge, exclusiva para o mercado japonês, acrescentam este tema que parte de uma dica, vamos assim dizer, de Gil Scott Aaron. Daqui a pouco, Pedro Tenreiro a trazer-nos o mapa do tesouro. Agora lembramos Joseph Malik, Futurística.

0: uma nova Lisboa a dar um novo groove às diferentes geografias. Moraes Soares Groove, o pulsar da artéria central de Lisboa, segundo Iguana Garcia. E por falar em diferentes geografias, abrimos o mapa do tesouro que nos traz o Pedro Tenreiro.
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0: Pedro Tenreiro com o Mapa do Tesouro, nova semana na 13. Olá Pedro, bem-vindo.
2: Olá Luís, tudo bem?
0: Tudo ótimo, hoje vamos lá então para uma cidade cantada, entre outras, por Nina Simone, Baltimore, que nos traz de lá.
2: Sim, Baltimore, mas com um percurso anterior.
0: Tenho ideia que este nome já cá passou.
2: Já cá passou, já talvez numa das edições, nas primeiras, talvez. Vamos falar de Davuna, é o nome artístico de Ian Mugerva, um produtor, compositor, cantor e multi-instrumentista nativo do Uganda, mas que cresceu na Virgínia e acabou por se fixar em Baltimore. Ele estreou-se com o estrondo em 2020 com Glassly Dream, um enorme LP que surpreendeu a comunidade melómana global e o levou a palcos de todo o mundo, em particular na Europa. Tem mais, eventualmente, mais seguidores na Europa do que nos Estados Unidos. Em 2023, depois de editar o seu segundo longa duração, teve graves problemas de saúde que o paralisaram, quer ao nível criativo, quer ao nível promocional. Regressou no ano seguinte e desde aí lançou 3 álbuns que, em crescendo, lhe foram repondo a reputação conquistada no primeiro disco. Love's Harp é o segundo LP que grava este ano. Tem edição marcada para o princípio de novembro e é isso que o traz aqui.
0: É uma... Vamos ao Love's a Congo e já regressamos. É uma das propostas para Davuna, chama-se Love's a Congo e é primeiro para hoje.

0: Love the Congo. Eu até diria, Pedro, que talvez seja a faixa que faz mais uma espécie de vénia às origens do músico, não? Uma coisa muito, muito notória, muito folclórica, mas está cá presente, quer nesta percussão final, quer mesmo na entrada meia mandinga, não é?
1: Sim. Também é evidente aqui um legado que ele faz questão de não esconder, bem antes pelo contrário, que é o legado do Prince ou do D'Angelo. Mas de facto aqui este confronto entre passado e futuro, principalmente ao nível da produção, é uma das coisas que o distingue. Ele vai buscar atrás para apontar e ter resultados que apontam muito para a frente, e talvez por isso é que seja, pelo menos na minha opinião, uma das mais promissoras figuras da atual música urbana, ou do chamado 21st Century Soul. Também é um disco inspirado porque tem love, a palavra love aparece em metade das faixas, e não é por acaso, é porque aparentemente ele se apaixonou por uma rapariga que se chama Love.
0: In love. Ok, faz sentido. Há pouco interrompi-te nesta conversa, não sei para onde é que ias levar isto, não sei se era mesmo esta.
1: Não, ia mesmo conclusão. Falar dessa questão da atualização das suas raízes e da recontextualização e do facto de isso o distinguir, não muito mais.
0: O nome de D'Angelo parece uma referência óbvia e muito presente, que presente também na ideia de uma certa voz de licodoce que vai passando pelos temas. Com a assinatura de Davuna, vamos ouvir mais um para fecharmos a emissão de hoje, desta vez Be Careful. Be Careful 2, é assim que se chama, recorda-nos só o nome do disco, já sabemos que tem amor.
1: Love's Harp.
0: É isso, Love's Harp, Davuna, na edição de hoje do Mapa do Tesouro. Um abraço, Pedro, e até
1: abraço.
0: Quinta.
1: Mesmo.

0: da Vuna, revisto no Mapa do Tesouro. O Pedro Tenreiro está de volta na próxima quinta-feira.
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0: É mais uma novidade na nova produção nacional, Plane of Existence. Novo disco de Tito Romão, assinando, é claro, Arc Twin. Carregando no dub e no lado ambiental das novas composições, desta vez, esta é uma delas, chama-se Ex, e tem direito a ponto de interrogação no final e tudo.

Fim da linha All Because of Love, hoje e sempre, Cléo Soul, ainda Eric Badu com The Alchemist, Love Me Not, porque nem tudo podem ser rosas, e não podíamos terminar de outra maneira, There She Goes, The Sincere's, com Joey Quinhonhas. Depois das 9 da noite, a Isilda Sanches a tomar conta da Antena 3 com mais uma edição de Pontos de Luz. Boa noite e até amanhã.

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Olá, boa noite, bem-vindos. Sou a Isilda Sanches, fico por aqui durante a próxima hora. Faço-me companhia na RTP Antena 3.

primeiros pontos de luz hoje são feitos Caminando di Notte. É esse o título do novo álbum dos Sensible Soccers. Ouvimos agora Efeito Zandinga. Hoje temos os espectros. A Teresa Vieira fala-nos de um filme de 1976 de Saul Levine. Também é dia de Som da Mudança. Hoje em modo versões, com uma revisão do Giolatengo para Sun Ra. Para já, seguimos com os Nightmares on Wax. Esta remistura para Dem vem no EP In a Space Aura Soul, editado este ano. O original é do álbum In a Space Aura Sound, editado há 20 anos. Fiquem

pontos de luz pelo Reino Unido, depois dos Nightmares on Wax há pouco. Esta é Fauzia. Ouvimos Just a Dream do álbum I Was Here for a Moment, lançado este ano. Tricky também lançou o disco novo este ano, chama-se Different When It's Silent. Ouvimos agora I Still See Me There.

É uma das figuras mais interessantes e importantes da música eletrónica da última década, Lorraine James, aqui com outra protagonista da cena britânica, Tirza. Este é Bits and Patterns, é do álbum Detached from the Rest of You, um de dois álbuns editados por Lorraine James este ano. Cleo Sol, dos Sold, também lançou um disco novo em 2026, saiu em agosto, chama-se Gentle Woman. Esta é Force of Love. Depois temos a Teresa Vieira a falar de um filme de Saul Levine nos espectros. Fiquem por aí.

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1: Contamos sempre com ela às terças-feiras para nos dizer o que é que podemos ver no cinema, seja em ecrã grande, pequeno ou ultra pequeno, porque também dá às vezes para ver nos telemóveis. Olá, Teresa, como estás?
2: Olá, boa noite.
1: Hoje falas de um filme de 1976 chamado Notes of an Early Fall, um filme que tem um disco empenado.
2: É verdade, eu por acaso, quando estava a ver este registro pela primeira vez, estava a pensar no quanto que nós poderíamos debater o quão frustrante
1: é ter um disco empenado.
2: Inquietante ver um disco que está absolutamente empenado e que nós observamos durante cerca de 5 minutos sem parar. Mas há que dizer também, ou seja, mencionaste bem que este é um filme de 1976, filmado em 8mm. Este foi o primeiro filme de Saul Levine, o realizador que está aqui em destaque e que realizou esta curta-metragem. É o primeiro filme em que ele trabalha com som. Ou seja, antes disso, ele começou a trabalhar nos anos 60, meio dos anos 60, e portanto até 76 nunca tinha filmado algo com som.
1: E começa logo por usar um disco empenado que ainda por cima depois tem todas as influências na forma como o som é distribuído, digamos assim.
2: Exatamente, eu acho que isto acaba por ser um filme que acaba por ser um pouco quase como uma curiosidade, uma experiência de como trabalhar com o som também. E acho que esta cena do disco empenado é se calhar de umas mais impactantes em termos de um conjunto de irritação, inquietação, mas também um certo fascínio, ou seja, o que é que acontece quando o disco parece que está sempre a cair nos mesmos lugares e que vamos sempre ouvindo uma espécie de registros fragmentados de um disco, não sabemos exatamente qual é que é, mas captamos só certos momentos, não é? Daquilo que é dito. E estamos num registro de blues falado e, portanto, vamos ouvindo repetidamente a mesma coisa. Chega um ponto quase hipnótico dentro, e eu posso dizer, eu sou uma pessoa que sou muito sensível a som e acaba por ser às vezes um pouco irritada, fica completamente obcecada, mas neste caso até consegui entrar numa cena hipnótica, vá, digamos assim.
1: Mais um bocadinho, aquilo era uma cena minimal.
2: Mas então, este filme começa um pouco neste registro, mas a verdade é que vai partindo por diferentes registros visuais e sonoros um pouco por todos estes 30 minutos. Mas uma das coisas que talvez me capturou mais neste filme foi uma certa ideia de jaula, de uma caixa, seja através de uma janela, seja através de um jardim zoológico, em que vemos os animais a circular precisamente nesse contexto, sendo até de certas zonas de separação entre o espaço público e o espaço privado. E portanto temos aqui muito deste trabalho de um encapsular, de um enjaular. E a verdade é que este filme foi feito numa altura em que havia muitas transformações na vida do realizador, que teve que mudar de vida e que sentiu um pouco esta ideia de fall, não enquanto um outono, mas um fall enquanto uma queda. E aquilo que nós vemos neste filme, das ideias das repetições, são também uma forma de nos enclausurar, ou pelo menos de despoletar o tipo de sensação que temos quando estamos, de certa forma, fechados e sentimos que não temos saída. Mas uma das coisas também muito particulares deste filme é que, apesar de sentirmos muitas vezes que não há saída, visual, sonora ou conceptualmente, há sempre brechas. E acho que é isso que acaba por dar um certo sentido de, mesmo que estejamos no pior dos momentos, há sempre algumas luzes e vislumbres de esperança e de luz e de imagem e de movimento. E é isso que temos aqui neste filme, que vai nos apresentando tanto contextos muito próximos ou mais distantes do realizador. Temos muitos momentos com a sua própria mãe, com elementos familiares, mas também temos momentos em que parece quase que temos aquela descoberta rear window, o que é que está do outro lado da janela. Não é nada propriamente da parte daquilo que é a vida do realizador, mas acaba por ser um pouco também aquilo que nós temos de contacto com aquilo que está no interior da casa. Acho que é uma proposta muito interessante, e há que dizer, notes, esta ideia de notas, é algo que é muito presente também na sua filmografia. E este filme, que podem ver no Vimeo ou no YouTube, a verdade é que é só um ponto de partida para muitas notas que estão disponíveis gratuitamente e que podem explorar deste realizador. São diferentes notas que vai tendo ao longo de vários anos, e realmente foi uma... Para quem gosta de Jonas Mekas, é um registro um bocadinho diferente, mas esta ideia de um diário filmado que não procura um sentido, mas que procura dar ideia de sensações, acho que poderá ser uma boa oportunidade para explorar.
1: Acho que sim, então, com essa promessa de mostrar algum vislumbre de luz no meio de uma certa clausura, acho que ainda ficamos mais convencidos. Teresa, obrigada então. Saul Levine em destaque hoje nos espectros com Notes of an Early Fall no YouTube e no Vimeo.
2: Exatamente.
1: E para a semana há mais.
2: É isso.
1: Estamos combinadas. Até lá.
2: Até lá.
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1: Notes of an Early Fall, um filme de Saul Levine em destaque nos espectros. Ora, porque há um disco dele empenado com grande protagonismo então no filme de que a Teresa nos falou, é com ele que ficamos. Falo de Champion Jack Dupree, que ouvimos em Tricks, um disco de 1973. Champion Jack Dupree era natural de Nova Orleans, ficou conhecido como pianista e cantor depois de ter desistido do boxe, onde conseguiu o título de campeão. Champion Jack Dupree a acender pontos de luz e a abrir caminho para mais blues. 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

Eu bem disse há pouco que íamos abrir espaço para mais blues nos pontos de luz e aí está On The Beat Sound, Little X, projeto de Skip McDonald, aqui no álbum Slow Fuse, 1996. Skip McDonald e de resto quase todos os músicos deste projeto Little X eram a banda de estúdio da editora Sugar Hill, que lançou, por exemplo, o clássico The Message, de Grandmaster Flash. Ora, On The Beat Sound, Little X, acabámos de ouvir. Agora, Blues Away, de Moor Mother. Esta é uma faixa do álbum Jesco.

produção nacional a acender pontos de luz. Este é Saint John Mary no EP Aladdin, feito em parceria com Arc Twin. Escutámos One Day at a Time. Continuamos com música portuguesa, agora Micro Audio Waves em Bending Time.

0: Estamos a chegar ao final dos pontos de luz de hoje, depois de Bending Time dos portugueses Micro Audio Waves há pouco. Esta é Natural Yogurt Band com Breathe. E porque é terça-feira, temos compromissos.
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0: Hoje a mudança tem vários patamares. Escolhi uma versão de uma canção que só por si é revolucionária ou aspira à mudança de consciências. Trata-se de Nuclear War, canção de Sun Ra, editada em 1982. Sun Ra, figura mítica do jazz mais livre e cósmico, compôs Nuclear War sob efeito das políticas de Ronald Reagan. No início dos anos 80, Reagan, então presidente na América, aumentou os gastos com armamento e defesa contra a Rússia numa estratégia que ficou conhecida como Paz pela Força. Nuclear War é uma reflexão catastrofista e corrosiva sobre o estado do mundo em época de Guerra Fria, que pode não ter tido grande impacto na altura em que saiu, mas acabou por encontrar o seu caminho para a fama, por assim dizer. Nuclear War já teve várias versões, quase todas de gente do universo jazz, mas para hoje escolhi uma de uma banda rock, os americanos Yo La Tengo. Além de serem uma das bandas mais importantes da cena indie rock desde meados dos anos 90, capazes como ninguém de encontrar o caminho certo entre nós e melodias suaves, os Yo La Tengo também são conhecidos por fazerem versões. Já assinaram revisões de Beach Boys, Cure e muito mais, incluindo Sun Ra. Em 2002, ainda sob efeito dos ataques do 11 de setembro, ocorridos um ano antes, gravaram 4 versões do clássico de Sun Ra. A que ouvimos já é a versão 2, que inclui um coro infantil, o que começa por lhe dar um tom lúdico e divertido, mas que, com a repetição, acaba por transmutar-se em algo mais desconfortável, acusador e até ameaçador. O que, na verdade, serve na perfeição uma canção sobre a destruição total. Numa altura de grandes conflitos, em que se fala novamente de ameaças nucleares, achei que fazia sentido trazer isto ao som da mudança. Nuclear War, de Sun Ra, plus Yo La Tengo. Depois das 10, a Portugal é de Henrique Amar, depois das 11, o indigente de Nuno Calado. Eu sou a Isilda Sanches, regresso amanhã às 9. Fiquem bem, aproveitem.

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Os primeiros discos de Jorge Palma voltam a ser escutados neste período de muita memória com a sua obra. Hoje a versão original de O Meu Amor Existe, 1982, o duplo álbum Ato Contínuo. E o amor é tema para a hora de hoje. Já a seguir, conversa marcada com Bruno Barlo. Boa noite. Bem-vindo.

0: Você já sabe que eu te amo. Um dos temas, o tema que abre Sem Fronteiras, o novo disco de Bruno Berle, hoje é meu convidado. Olá, Bruno, como estás?
1: Olá, estou bem, feliz de estar aqui.
0: Ótimo, estive também muito contente de te receber por aqui. Vamos falar deste, podemos considerá-lo que é o terceiro disco, ao Reino dos Afetos, o Reino dos Afetos 2 e agora Sem Fronteiras.
1: Sim.
0: Terceiro álbum. Tu vives atualmente fora do Brasil?
1: Não.
0: Como é que tem funcionado? Pelo menos este disco foi gravado entre Londres, Inglaterra, Dinamarca e parte dele no Brasil.
1: Sim.
0: Mas tens voado muito para a Europa?
1: É, graças a Deus tenho tido a sorte de estar mais tempo aqui fazendo música. É, passei esse tempo entre 2022 e 2026 em São Paulo. E desde 2023 venho aqui. Mas agora estou mudando novamente para Maceió, para continuar trabalhando de lá. Acho que São Paulo já não é uma cidade tão necessária para o meu trabalho. É, eu tenho feito muitos shows aqui e agora estou com uma nova parceria com um selo norte-americano e sinto que...
0: Mas acabou a relação com a Far Out ou continua?
1: Continua.
0: Okay.
1: A gente tem esses três discos que são para sempre e são obras que mudaram minha vida. Eu tenho muita gratidão por eles. Ao mesmo tempo, eles sempre me deram muita liberdade para não
0: ficar preso, né?
1: E poder fazer outros tipos de música também. E acho que agora esse terceiro disco já sinalizou um pouco para um outro lugar. É menos óbvio sobre a música brasileira, eu diria, que sempre foi do meu interesse fazer uma música diferente. Eu acho que, inclusive, a minha terra faz uma música diferente, produz uma música diferente.
0: Tu és da terra, Alagoas, tem, vá lá, dois grandes, os nomes que eu conheço, o Vado, que é um músico também de Alagoas, o Djavan é de Alagoas, não é?
1: Sim.
0: Hermeto Pascoal também é de Alagoas.
1: Também, isso. É. E tem muitos outros mestres da música popular que eu tenho muito interesse em trabalhar junto. E acho que esse movimento de ir para Alagoas também parte muito desse lugar de que eu quero fazer discos de música popular.
0: Okay.
1: Ter esse registro de uma forma moderna, talvez.
0: Sabes aquele... há um ditado... não é um ditado, é uma expressão, não sei se... pelo menos em Portugal utiliza-se por vezes, que é... tu podes sair de Maceió, mas Maceió não sai de ti.
1: Isso, eu nunca saio mesmo em todas essas voltas, é sempre o meu lugar que me leva.
0: Este disco chama-se Sem Fronteiras, só ali há uma disrupção em relação ao que aconteceu no passado, até era o Reino dos Afetos e Reino dos Afetos, no Reino dos Afetos 2. Sem Fronteiras, o que é que eu posso entender deste título?
1: Fala sobre vários aspectos dessa história das fronteiras. Acho que tem uma coisa sobre as fronteiras musicais que é... tem a ver muito com esse meu interesse com a música feita no mundo todo e fazer essa mistura, mas sempre partindo do meu lugar e chegando no meu lugar também, que é a minha terra. Acho que o jeito de cantar já fala muito sobre o meu lugar e sobre a minha música e sobre a minha composição, sobre a poética.
0: Mas há uma espécie, há quase uma missão de vida da tua parte de levar, transportar essa tua cultura local, a cultura que te viu nascer, os teus pais, que eu estive a ver aqui, a tua mãe é de São José da Laje, que é a 90 quilómetros de Maceió, portanto é aquele nordeste interior. Tu sentes essa missão em ti de trazer essa cultura, espalhá-la pelo mundo?
1: Sem dúvida. É, faz muito parte da minha missão como artista. Eu acho que eu sempre fui um artista missionário, digamos assim. Eu sempre tive esse desejo de fazer com que a música do meu lugar se transformasse no sentido de quantidade, não de qualidade, porque acho que a qualidade já existe, mas o governo local, as elites, especialmente em Alagoas, não fizeram um investimento, digamos assim, correto durante esses 200 anos de existência do Estado. E eu acredito muito que não só levar a música de Maceió, de Alagoas para o mundo, mas também levar a música e os recursos do mundo para Maceió também. Levar o meu conhecimento para minha terra. E acho que é a única forma de a gente conseguir ter mais discos sendo lançados, mais shows, mais casas de shows, é tendo recursos, é tendo melhores estúdios, melhores equipamentos e melhores produtores também, pessoas formadas na área que possam alavancar todos esses artistas que já existem, toda essa música que já está posta.
0: Tu estás em parte a viver um sonho, isto é, um menino negro do interior do Brasil, que vem, não vem de São Paulo, não vem do Rio, não quero dizer que também não haja essa precariedade nessas grandes cidades, não é? Mas eu acho que tu, vindo do sítio onde vieste, estás a ver um sonho, isto é, ter hipótese de tocar em Portugal, tocar na Europa, ter três discos editados por uma editora tão, tão importante na Europa como a Far Out, teres essa hipótese de, no fundo, de ser missionário, não é? Achas que estás a viver alguém que começou a gravar canções em MP3, que não tem problema nenhum em gravar com uma voz ou com um celular, com às vezes até com meios técnicos precários, como foi no início? Tu sentes que estás a viver um sonho que tu lutaste e que está a concretizar-se?
1: Sim. É com certeza o melhor momento da minha vida, o auge, e é um sonho que eu não sonhava dessa forma, do jeito que está sendo. Eu não esperava que minha música fosse dar mais certo aqui do que no
0: próprio
1: país.
0: Brasil, claro.
1: Isso já é uma coisa, uma realidade muito distante do que eu imaginava. E não só eu vim em 2023 e foi incrível, como eu continuei a vir e continuei a fazer parceria com artistas daqui, gravar aqui em estúdios. É muito interessante como a gente batalha pelas coisas e elas acontecem de uma forma muito misteriosa, né? E tá acontecendo de uma forma muito misteriosa.
0: Mas, às vezes, né? Não acontecem.
1: É.
0: Às vezes não acontece.
1: Poxa, e não aconteceu durante 20 anos, né? Eu trabalho com música desde 7 anos profissionalmente. E só veio acontecer quando eu tinha 28. Eu pensava muito nisso, assim, poxa, quando eu chegar em 30, se não acontecer.
0: Fazias como o Criolo. O Criolo tem aquele disco que o deu a conhecer, Nó na Orelha. Sim. Que era uma espécie de um último round. É o último round. Se por acaso não der certo, eu dou um nó na orelha.
1: É.
0: E tu estavas preparado para dar o teu nó na orelha.
1: Sim, eu tinha. Aos 15 eu desisti um pouco da música para fazer matemática. Fiquei 5 anos nisso. E depois voltei para a música. E a música, durante esses 8 anos, dos 20 aos 28, foi muito difícil, assim, não deu em nada. Não deu em absolutamente nada. Mas esse disco me levou para lugares muito bons, maravilhosos. Eu tive a chance de fazer um monte de coisas através deles. E tá aqui hoje ainda é parte de um sonho, tá aqui em Lisboa, a cidade que eu amo, amo, amo, amo, amo. Acordar aqui, ver a cidade, comer aqui, tomar café aqui, ver as pessoas, os amigos, as pessoas que eu amo. É sempre um privilégio maravilhoso, assim, eu quero estar muito mais aqui.
0: Que bom. O que é que tu falaste numa situação interessante, que é muito recorrente no Brasil, é que muitas vezes há uma determinada criatividade local, produzida no Brasil, que é mais reconhecida no exterior que no próprio país. Acontece em muitos locais. Os portugueses também, de vez em quando, há coisas

0: queria voz e violão. E eu também me desafiava nesse sentido. Não, vou fazer uma coisa diferente, vou fugir do óbvio como um artista brasileiro. Mas pegando o violão e colocando ele à disposição da minha música novamente, foi um reencontro também. E é engraçado porque eu comecei fazendo com beats, aí depois eu comecei voz e violão. E o voz e violão foi o que me abriu mais portas. Eu vim duas vezes em 2023, e na segunda vez eu vim só voz e violão, e foi a primeira vez que eu vim a Lisboa, e essa foi uma oportunidade, foi um momento incrível assim. Agora eu voltei a fazer voz e violão também. Eu fiz agora 8 shows nesse último mês, no mês de setembro, todos voz e violão. E foi um reencontro maravilhoso também com minha música, com meu modo de fazer música através do violão.
1: No fundo, quase que os gringos não estão a condicionar, mas estão a abrir também luzes e caminhos para a tua própria música.
0: Sim, eu acho que essa condição do violão foi uma condição boa que me enriqueceu, na verdade.
1: Ok, ainda bem. Alagoas, a família, o espaço é muito focado neste último disco. Eu comprei a edição em CD e as fotografias que tu tiras, tens fotografias, calculo que seja a tua mãe que está aqui à porta de casa.
0: Sim.
1: Contigo, é em São José da Laje.
0: Sim.
1: É, as fotografias, há sem dúvida embora o disco se chame Sem Fronteiras, há aqui uma ligação muito grande àquele espaço, àquele território.
0: Sim, porque eu acho que quando a gente, para todos os imigrantes do mundo, não é? A gente não sai porque quer. A gente não vai embora porque quer. Sempre é por alguma razão maior do que nós e por uma necessidade prática. Mas a gente carrega o nosso lugar sempre dentro da gente, né? Eu diria que 99% dos imigrantes do mundo tem orgulho do seu lugar e gostariam de viver no seu lugar se fosse assim possível. Então eu acho que essa coisa, esse nosso desejo de que o mundo seja sem fronteiras é para que a gente possa rodar o mundo, mas também sempre voltar à nossa casa com as condições boas, com conforto e tendo esse privilégio de conhecer às vezes mais o nosso lugar através do que a gente trouxe de fora também, que é uma coisa que eu tenho tido esse privilégio de carregar minha mãe comigo.
1: Uhum.
0: Trazer minha mãe para o Rio, para São Paulo, mas também de ir na cidade dela e ter condições, ter dinheiro para a gente poder passear bem, para a gente poder fazer coisas que a gente ama. Então, acho que o disco também fala muito sobre isso, o espaço.
1: Este é um disco que também eu reparei na ficha técnica, aparece aqui um nome que é o teu irmão.
0: Sim.
1: Foi convocado. Quantos irmãos tens?
0: Tenho 3.
1: 3 irmãos.
0: É.
1: E é a primeira vez que ele participa, pelo menos, numa obra tua.
0: Sim.
1: É.
0: A gente começou esse trabalho em São Paulo. Fizemos primeiro um remix para o Cocoroco, que é uma banda inglesa muito foda, muito boa e muito fixe. E aí fizemos esse trabalho juntos e foi muito gostoso. E aí trouxe ele pra tá mixando o disco, pra produzir também. Ele tocou especialmente nessa faixa que estamos ouvindo agora.
1: O violão é teu? O que é que fez a parte?
0: O violão é meu, percussão é dele.
1: Ok. E o Batata Boy também é uma pessoa muito próxima de ti. Eu gostei sempre de, quando fui ver as fichas técnicas do Reino dos Afetos, Batata Boy é um nome incrível, é um belíssimo nome, chamou-me sempre a atenção. É um amigo de infância teu?
0: Sim, a gente trabalha junto tem 10 anos e foi muito frutífera a nossa relação. Temos 3 discos que fizeram a diferença na vida dele, na minha e na de vários outros artistas alagoanos. Gravamos muita gente, fizemos muita coisa. E esse terceiro disco mantém-se essa parceria e essa força criativa. E acho que nesse eu caminhei um pouco mais para fazer as coisas do meu jeito. Os beats já não tem feats dele, são beats que construímos juntos. Que vem de uma vontade antiga minha de fazer música eletrônica diretamente, não só cantando em cima dos beats, mas construindo as

0: coisas também. Então esse disco eu diria que tem uma presença maior minha, assim, como produtor, como compositor, e também essa força do meu irmão, que eu acho que elevou o trabalho a outro patamar, digamos assim. Ele é muito técnico e vem de uma outra escola, digamos assim, uma escola mais digital e que tem mais ligação com o rap, com o hip hop. Então ele conseguiu deixar o disco mais alto, mais forte, soar mais encorpado, digamos assim.
1: Mais músculo.
0: Isso.
1: Tu achas que este disco ainda é uma procura ou é um reforço da tua personalidade como compositor, como escrita? Porque é uma pergunta recorrente, é um tema de conversa recorrente, às vezes com alguns músicos, aqui no programa, que é muitas vezes o nosso som, ou o teu som, não nasce no primeiro disco. Quer dizer, pode lá estar uma semente, mas parece que encontras uma personalidade maior. O tempo é bom para fazer crescer essa personalidade. Tu achas que este Sem Fronteiras ainda há aqui uma procura, ou já é um assumir, este sou eu, este é o Bruno Burley, este é o meu som?
0: É procura, sempre é procura. Sempre. Eu nunca, acho que eu nunca vou chegar nesse lugar de saber quem eu sou, assim, piamente. Eu sinto que o disco, esse terceiro disco, é caminhando ainda com os dois primeiros, não é uma fuga.
1: Isso, eu também sinto isso.
0: É um
1: complemento, desse primeiro edifício, não é? Não poderia, não é? Porque também, felizmente, também, mas quase que é um, não sendo, mas se chamasse No Reino dos Afetos 3, não havia problema com isso, não é?
0: Também acho.
1: Acrescenta, mas não renega o que fizeste. Amplifica o que fizeste anteriormente.
0: Isso, eu acho, por exemplo, essa coisa do violão tá mais colocado, mais pra fora. Nos outros discos ele passeia um pouco, ele tá ali, mas nesse eu improvisei mais. O meu violão tá mais improvisado. Essa música é um improviso completo. É o primeiro take. Essa música não existia até esse primeiro take.
1: Muito boa.
0: Foi gravado bateria e violão numa sala menor do que essa que estamos aqui, metade. E gravada toda por improviso. Foi uma coisa. Então, eu acho que o reforço maior nesse disco é meu como compositor, arranjador e improvisador também, porque muito do disco é improviso, é a primeira frase que veio, é o primeiro teclado que veio.
1: Tu começaste a tocar violão muito cedo?
0: Sim, aos 7.
1: 7 anos?
0: Desde então foi profissional, assim. Fiz meu primeiro show com 7 anos e fui fazendo até os 14, 15. Como te falei, parei, fiquei estudando matemática uns 4, 5 anos. Fui medalhista de Olimpíadas, todas essas coisas.
1: Olimpíadas da matemática, foi?
0: Sim. Alagoanas, brasileira também. E depois entrei na universidade, fiz matemática um ano. Era bolsista e tudo. Mas foi nesse ano que eu comecei a compor. Antes era só cantando músicas dos outros, especialmente músicas da minha região. Mas teve esse momento que eu comecei a compor e os amigos estavam com a banda. E aí eu disse, deixa eu fazer um teste, deixa eu tocar com vocês um pouco. E eles começaram a gostar, e aí me pediram pra fazer uma música. Eu fiz uma música e gostei daquilo. A galera abraçou e eu sempre fui uma pessoa de muita vontade. E tudo que eu me dediquei a fazer, eu sempre quis fazer com todo o meu coração. E aí a música seguiu.
1: Ok, que bom, ainda bem que deu certo. Vamos picar mais dois temas. Sem Fronteiras, terceiro álbum de Bruno Burle, hoje é meu convidado.

0: Ideias Mágicas e Vim Dizer, mais duas canções para Sem Fronteiras, terceiro disco do alagoano Bruno Berle, hoje nosso convidado, aproveitando uma visita a Lisboa, uma cidade que lhe diz muito. Há pouco falavas na improvisação, como é que tu experiencias o erro? É, não tens medo do erro, não é? O erro faz parte do processo.
1: É, tem que ser, especialmente nesse disco, assim, eu acho que... Eu acho que, assim, especialmente nas gravações, é uma coisa que eu gosto de ter. É uma coisa que eu abraço ela, sabe, assim... Porque é o jeito que eu gosto de ouvir música também. Eu acho que, especialmente nesses tempos em que a música tá tão quadrada, né? Assim, em tantos âmbitos da indústria, ter essa coisa viva é rara e difícil de fazer também, na minha opinião. Fazer a coisa viva e errada ser uma coisa bela e bonita, assim. Então essa é a minha insistência mesmo, como músico de estúdio.
0: É, e tu tens outra capacidade muito, muito interessante, os teus discos demonstram muito isso, que é fazer muito com pouco. Tu és muito minimal, as canções são curtas, a instrumentação também, já tem cordas, enfim, já há ali um bocadinho de adorno, mas tu és capaz de com uma estrutura muito minimal, transformar aquilo numa canção grandiosa, numa canção com ambiente, que é um grande desafio. A maior parte dos músicos fala nisso, que é aquela velha ideia do less is more, não é? E parece que isso está no teu ADN como compositor.
1: É, eu acho que primeiro foi uma coisa como necessidade, porque...
0: e depois tornou-se...
1: Depois tornou-se uma marca estética, digamos assim. Mas agora o próximo disco é... O selo, que é definitivamente 10 músicas e 35 minutos.
0: Ah, ok, já ouvi.
1: E os meus discos todos têm 28, 27. As músicas são curtas, como você falou. E eu sinto que nesse próximo disco eu tô muito inspirado e dedicado a fazer músicas longas, que os grooves demorem mais, que exista mais espaço, mais silêncio, pra entrar mais na música, assim. Eu sinto que essa coisa de acabar rápido é legal e eu gosto disso. Mas eu já fiz 3 discos com essa pegada. Agora eu quero fazer músicas com 5, 6 minutos, assim. Eu tenho ouvido coisas... Uma música que eu tenho ouvido recentemente, que é longa e que eu gosto muito, é Tunuka, que é dos Tubarões, que é de uma banda cabo-verdiana.
0: Sim, cabo-verde.
1: E eu fui agora lá e ouvi muita música local, música antiga, música nova. Inclusive ontem no aeroporto, um moço falou comigo... Se apresentou como músico, tinha mais de 90 anos, Antônio, e depois falou: eu na verdade me apresentava como Zeca Afonso. Ele brincou um pouco com o nome de Zeca Afonso, assim. Eu me lembrei dessa música que chama Venham Mais Cinco, que tem um vídeo muito bonito que eu vi recentemente dos Tubarões tocando na festa comunista, assim. E aí as músicas dos Tubarões são longas e elas se transformam no meio da música. Tem como uma segunda parte lá na frente. E aí tem uma terceira parte lá na frente que entram mais instrumentos. Tipo, os sopros só entram bem depois. E a música tem 7, 8 minutos. Eu acho isso lindo, assim. Eu quero ter essa capacidade, criar essa capacidade em mim e nos músicos que vão estar comigo, pra gente fazer as músicas longas e com vários momentos.
0: Com várias dimensões, né? Quase tridimensional, né?
1: Isso. Sim. Porque eu acho que esses 3 discos, eles são bem unidimensionais. Todas as músicas, elas vão do começo ao fim com uma certa unidade, assim. Não acontece muita coisa. Talvez no fim rola uma coisinha simples, mas geralmente ela tá ali groovando bem calada. Bem
0: e já fizeste alguma experiência para... De composição, partindo desse propósito?
1: Não, ainda não. Nunca fiz nenhuma música assim grandona. O remix agora do Cocoroco tinha 6 minutos, mas é uma música de outra pessoa e tal, então não é tão...
0: Vamos. Estou curioso para saber como é que vai acontecer. Com o decorrer do tempo, tu tiveste, como tu disseste, um aparecimento, embora há muito trabalho que fica para trás, mas há aqui um aparecimento fulgurante, não é? Em 3, 4 anos, mostras 3 discos, chegas à Europa, tocas, os discos elogiados. O elogio mexe com a cabeça de quem queria?
1: Mexe, com certeza. E aí cada um faz o que como o que bem entende com isso, né? Mas acho que pra mim, eu já sou muito crítico comigo mesmo, assim. E ao mesmo tempo eu me sinto. Eu sempre senti que eu precisava ficar lançando as coisas e não pensar muito no não detalhar demais tudo, todo o meu processo, assim. Eu sempre fui uma pessoa de colocar pra fora e realizar. Gosto muito de lançar, de ter na mão, de mostrar. Acho que.
0: Pois a canção faz o seu caminho, não é?
1: Isso.
0: Deixa de ser tua.
1: Isso, a canção, o selo, as pessoas, tudo. Tudo vai levando a música para outros lugares, né? E eu tenho conhecido tantos artistas que fazem música durante toda a vida e só depois a música é reencontrada ou reaparecida. Fernando Pessoa mesmo foi uma pessoa que tinha um respeito quando vivo, mas quando foi embora deixou uma obra gigantesca que eu amo profundamente, né? E ao mesmo tempo tem um outro artista que eu gosto muito chamado Arthur Russell, que é um artista nova-iorquino.
0: Que é muito homemade como tu também, fazia muito aquelas coisas muito, muito caseiras, muito.
1: Isso.
0: Mas o Arthur Russell ainda foi reconhecido em vida.
1: Pouquíssimo,
0: pouco.
1: Na verdade.
0: Foi mais depois da morte.
1: Um disco.
0: Foi.
1: Lançou que foi em 80 e pouco, chama World of Echo, que é lindo, mas ali é basicamente ele e o violino, assim, o cello, na verdade, não é? Tem pouco de tudo que ele fez em casa e em estúdios relacionado à música country, que é uma coisa incrível. Ele fazia uma coisa country junto
0: não,
1: com
0: não,
1: música
0: não,
1: eletrônica.
0: Por acaso não conheço essa dimensão dele, do country.
1: É incrível, eu fui agora lá em Londres numa loja e tinha o disco dele, estava na seção de country. Eu achei foda, assim, achei legal, porque ele experimentou de vários lados, né, para várias direções. E ao mesmo tempo a música eletrônica é uma coisa também incrível que ele fez. Tipo, depois que ele foi embora, foi lançado mais de 10 discos de música inédita. Não é versão 1, versão 2, não, música inédita que ele fez. Em 2024 ele lançou o álbum de arquivo do ano com uma música incrível, The Light of a Miracle, como se fosse uma música assim tão boa quanto tudo que eu já conhecia dele, sabe?
0: Já então, vi que és um grande fã do Arthur Russell.
1: Sou muito fã, e fã dessa coisa dele de colocar pra fora e realizar, sabe? E eu acho que é isso que é importante pra mim. Fazer a música é muito importante pra mim. O elogio é importante também, claro, é muito bom, mas eu sou muito focado em realizar toda a força criativa que eu tenho, e essa outra parte é outra parte mesmo.
0: Falando agora de palavras, falaste há pouco em Fernando Pessoa, sei que és também um leitor de poesia, gostas de poesia e da língua portuguesa e não só. Qual é que é a temática mais presente nos teus discos, nas tuas palavras? Achas que é o amor?
1: É, com certeza. É o amor. Eu acho que é a raiz de tudo, né? Acho que todo mundo escreve um momento ou outro sobre isso, né? E vai mudando também. Eu acho que o amor também é a minha lente, assim, pra vida, né? Vai mudando, o jeito de amar vai mudando e eu vou pensando de outra forma e vou escrevendo de outra forma sobre a vida mesmo. Porque eu acho que os discos são, o amor é a lente e a parte poética principal, mas que fala sobre tantas outras coisas. Ultimamente essa música, por exemplo, é uma música super de amor, mas é uma música que...
0: Sem Fronteiras é o tema que fechou o disco e que dá título ao disco.
1: É, e que foi feito de um improviso também. Foi de um amigo que, quando eu estive em Maceió em 2024, me deixou na porta de casa, 2025, e disse, faz uma música pra gente gravar. Ele tem um estúdio em Maceió e agora é meu empresário, uma pessoa que trabalhou comigo durante 10 anos. E eu fiz essa música numa live, assim, tocando ao vivo no Instagram. Depois eu desliguei, pensei, poxa, isso é bonito. Aí gravei no WhatsApp e a gente fez a coisa por cima disso, assim. E aí chamei Jennifer, que é uma parceira incrível, um artista incrível de Minas Gerais, que eu tenho muita admiração. Então, o amor é o principal e a lente e a força motor.
0: Há uma canção, há um disco que acabou de sair em Portugal, do Benjamin, é um autor português, compositor, cantor. Ele tem um disco novo que se chama Crónicas do Monte Zeus, e o disco também fala muito de amor, e a primeira canção do disco chama-se Amor Operário, não necessariamente de amor no local do emprego, enfim, mas na perspectiva de que o amor dá trabalho, né? Tem que haver disponibilidade para alimentar o amor, o estarmos disponíveis, o trabalhar o amor é uma coisa que realmente dá trabalho.
1: Sim. E falar de amor dá trabalho.
0: Partilhas dessa ideia de o amor, do amor operário?
1: Sim. Eu acho que eu sou um amante da música. Eu sou um operário da música. Então já aí tem muito amor e muita obra, muita força de trabalho. E acho que falar de amor é corajoso também. Dá trabalho porque a rebordosa é grande também. Tá no palco colocando sua mente, seu corpo, seu coração nesse lugar.
0: Que pra tu mim consegues fazer isso muitas vezes? Isto é, nas tuas apresentações ao vivo, colocando uma emoção, achas que é uma coisa também cansativa, não é?
1: Muito,
0: não é? Desgastante, de uma apresentação ao vivo onde tu sintas que estás lá, que aquelas canções e aquela interpretação têm aquele tipo de emoção, deve ser algo cansativo, exigente, não é?
1: É cansativo, fico até arrepiado, porque esses dias eu fiz 3 shows seguidos, né? Fiz 16, 17 e 18, voz e violão e tal. E foram lindos, assim, foi em Estocolmo, em Copenhague, numa comunidade menor na Dinamarca. E tá com essas emoções no palco é sempre delicadíssimo. E eu coloco muito minha cabeça nesses lugares de amor, assim, nos lugares onde reside aquela poesia, né? Sobre aquela memória, aquela pessoa. E é uma coisa forte, assim, e que mexe com o psicológico bastante, porque parece que você não tem casa. Especialmente quando você está viajando, assim, a sua casa são as memórias, né? Não são os costumes do dia a dia, não são. São sempre lugares diferentes e é bem cansativo. Eu acho que por isso também eu tento fazer shows diferentes, dinâmicas diferentes, para também não permitir que minha cabeça...
0: Para oxigenar, não é? Para...
1: Isso, convidar alguém para cantar, como eu chamei minha amiga Daiane Merita, ou fazer o show com outra configuração, começar no teclado e depois ir pro violão, ou o contrário. Mas agora em Portugal eu vou fazer de uma forma que eu nunca fiz.
0: Como?
1: Vai ser voz e violão e percussão. O percussionista... português, chama Manu Pim, percussionista incrível, que tocou comigo outras 2 vezes aqui, mas as outras vezes foram com banda. E dessa vez eu quero fazer uma coisa mais... Eu quero explorar a parte rítmica do meu trabalho. Já que é um show mais curto, eu acho que eu vou conseguir condensar a parte que é pra dançar, pra agitar, pra cantar junto. Acho que é isso que eu quero fazer nesse show no Cucamonga.
0: Aqui um tema. Amor Inteiro é uma canção que puxa aí esse lado.
1: Com certeza.
0: Isto é aqui o Amor Inteiro é quase uma novidade, não é? Em relação aos discos anteriores, no Reino dos Afetos havia alguma parecida com esta. Esta é capaz
1: essa,
0: de ser.
1: Essa é, na verdade, um exercício engraçado que eu fiz, que no primeiro disco tem uma música que chama Som Niami, que é uma música do High Life africano e nigeriano, ganês, que eu regravei toda no telefone e tal. Só que ela não tem voz no disco. Ela tem vozes assim, uma pessoa discursando e tal. E aí eu peguei essa mesma base e fiz. Peguei uma música que eu fiz em outro momento, pra uma amiga, pra um disco de uma amiga, que que é O Amor Inteiro. Peguei só um trecho disso e juntei as duas coisas, digamos assim. Então, eu peguei a rítmica daquela música, coloquei a voz em cima, e aí o que sobra depois, quando acaba as vozes, é como uma reminiscência do primeiro
0: do
1: disco.
0: Primeiro. Um corte e cola, um puzzle.
1: Isso. E que acho que ainda reforça mais a questão da unidade entre os três discos.
0: Amor Inteiro, Sem Fronteiras, terceiro disco de Bruno Burle. Bruno, então esse projeto artístico que tu tens para o futuro, quando é que se vai concretizar? Próximo ano?
1: Um novo álbum?
0: Sim.
1: Sim, com certeza, um novo álbum próximo ano. Eu não sei se vai ser lançado próximo ano, mas com certeza até o meio do ano que vem tá pronto. É um disco que eu não tenho nada do disco, mas ao mesmo tempo tá tudo aqui.
0: Tá, já tá na cabeça. Essa viagem a Cabo Verde também foi inspiradora?
1: Profundamente.
0: Foi.
1: Acho que...
0: É um povo muito musical também, né?
1: É inacreditável. É inacreditável. E eu fui
0: muito próximo,
1: atrás
0: muito próximo
1: música.
0: Para mim, muito próximo. Há uma naturalidade da música naquele povo, muito próxima... Equivalente àquela que existe no Brasil, que existe em Cuba, que existe em alguns sítios, que existe no Mali, que existe em uma série de sítios. Há uma espécie que a componente musical já faz parte do ADN das pessoas, né?
1: Sim, mas assim, é incrível como são 600 mil pessoas.
0: Em que ilhas é que estiveste?
1: Eu estive só na Ilha do Sal.
0: Ah, ok.
1: E apesar de ser muito turística, eu fui com uma amiga daqui.
0: Foste
1: dar um beijo pra Inês. E a gente passou 10 dias. E antes de ir, eu falei com ela assim: tem música? Eu sei que é muito turística a ilha,
0: sim,
1: essa ilha.
0: Foste a Espargos, foi? Foi lá no... Espargos é aquela cidade central, bem perto do aeroporto. Ou estiveste sempre cá embaixo em Santa Maria?
1: Foi mais em Santa Maria.
0: Santa Maria, ok.
1: E aí... Mas toda aquela parte que tem os hotéis e tal, foi ali bastante também. Assisti um jogo de futebol naquele campo que tem ali. Foi muito especial, assim. E aí eu perguntei a ela se tinha música. Ela falou: tem música? Não, tem música, vamos encontrar. E aí, dois primeiros dias já encontramos uma pessoa que disse: olha, na quinta-feira eu vou tocar em tal lugar. E aí fomos lá. E aí a pessoa já, a segunda música que ela tocou foi Tunuca. E aí é uma das músicas favoritas de Inês. Aí foi muito especial, assim, toda a volta. E no último dia, por acaso, ouvimos a voz da mesma cantora no bar onde fomos encontrá-la. E chegando lá, ela cantou a última música e Inês olhou e falou: acho que eu conheço aquela pessoa. Ela falou: é Tito.
0: Ah, era o Tito Paris?
1: E era Tito Paris.
0: Aí,
1: e ela
0: sorte.
1: Tinha me mostrado a música de Tito alguns dias antes, assim. Então foi uma coisa. E Tito nos tratou muito bem.
0: Tiveste
1: tão
0: sorte.
1: Educado, tão elegante. E eu, então, é como se você for em Maceió, quando você for em Maceió, conhecer Djavan.
0: Sim, pois, claro.
1: Essa é a equivalência, eu diria, assim. Conhecer um mestre da música.
0: É, o acertar no da ficha certa.
1: Isso. Acertaste. Então me inspirou muito.
0: Com muita sorte. Obrigado, Bruno. Foi um prazer falar contigo. Muitos parabéns por este trabalho. Fico muito curioso a saber qual será o próximo capítulo.
1: Obrigado, Henrique, pelo espaço, pelo carinho, pelas perguntas e pela paciência.
0: Valeu. Para essa. Até um dia destes.

Sem Fronteiras, Bruno Berle, primeiro encontro na Portugália com este músico do Nordeste brasileiro. Fecho a hora com Mário Barreiros, músico e produtor fundamental na música portuguesa dos últimos 40 anos. Na Pele da Terra é o seu novo disco, ao seu lado Carlos Barreto, Leonardo Pinto e Ricardo Toscano, numa gravação onde não existem fronteiras entre o orgânico e o tecnológico. Mário Barreiros no final da hora de hoje, depois das 11, Nuno Calado com o Indigente. Boa noite.

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Olá, boa noite, sejam bem-vindos a mais uma sessão de Indigente na RTP Antena 3 com Nuno Calado, também disponível em antena3.rtp.pt ou no RTP Play, abertura com Cocoon dos Morphine.

primeiras notas soltas no Indigent com Morphine e Cocoon. Logo depois, Queens of the Stone Age, Where the Goth Girls At. E ainda Ty Segall com Play Cowboys, é um dos temas incluídos no seu disco mais recente, Chrome. É de recordar também que a primeira vez que Ty Segall tocou em Portugal foi no Barreiro Rock há uns bons anos, e que em 2026 existe uma nova edição do Barreiro Rocks.

Falei há pouco do Barreiro Rocks, edição de 2026. Conta com Vítor Torpedo and the Pop Kids e também os Twist Connection. Ouvimos primeiro o Emotional para Vítor Torpedo e também este Jump, em recordação, os Twist Connection, a banda de Calão.

Super intenso este Blocking a Scene You Can't Remember de Peace. Antes disso tivemos Vitor Tropedo and the Pop Kids, também os Twist Connection, duas propostas para a edição deste novembro de 2026 do Barreiro Rocks. Seguimos já com The Hardest Things, uma das músicas novas de Julia Jacqueline.

As melodias sempre cuidadas de Dirt Buyer, através de My Life All Right, antes disso The Hardest Thing, para Julia Jacqueline. E agora entramos já no universo dos Fountains DC, o segundo single a ser conhecido para o novo álbum. Chama-se

Ilustres representantes da cena punk dance, no caso os Fab Dog com Heart of Darkness, também os Adult DVD com Jesus Christ Supercar.

Indigente nas noites da RTP Antena 3, depois de Adult DVD com Jesus Christ Supercar, Working Man's Club com Devolt e também os Boy Archer, aqui representados com este Heartbeat.

Estamos assim em tempo de despedidas do Indigente, as últimas com Boys Noize, através de One Plus One Plus One, também Tom Morello e os Nick App reunidos para Uncucker e mesmo para terminar Waiting for Fisher, são os Guerriers e o álbum Nobody's Coming to Save You, regresso da banda a Portugal em novembro.

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1: Pronto, bem-vindos a mais uma edição da Caixa de Ritmos no Som Nacional da RTP Antena 3. O arranque da sessão deste sábado com Kevin Parker, o australiano mais conhecido no mundo da música como Tame Impala, temos remistura nova. Depois, Barry Can Swim.

primeiros sons para a caixa de ritmos desta semana. Primeiro com Loser, o segundo single de Deadbeat, o álbum de 2025 de Tame Impala, tema que, entretanto, recebeu nova remostura assinada pelos maveritinos Fuckers, o tema que abriu a edição desta semana. Logo a seguir viajamos até Edimburgo ao encontro de Barry Can Swim. O primeiro single de 2026 chama-se Return to Bebo e marca a passagem de Barry Can Swim para a Atlantic, deixando as fileiras da Ninja Tune depois de dois álbuns originais com a editora londrina. Seguimos com Daphne, um dos alter egos do canadiano Dan Snyth. Butterfly é o nome do último álbum de Daphne e Catch 23. Não sabemos se há uma referência a Catch 22 de Joseph Heller. Ora, como dizia, Catch 23 é um dos temas novos de

Últimos minutos com os irmãos Russell, Tim e Head, mais conhecidos como Over Mono. A dupla galesa continua a fazer render o álbum Pure Devotion, editado lá em agosto. After the Rain é uma das nossas insistências. E atrás, as batidas de Catch 23, um dos temas do alinhamento de Butterfly, mais um disco com a assinatura do canadiano Dan Snaith, agora a reativar o seu alter ego menos conhecido, Daphne. Noite de sábado, no Som Nacional da RTP Antena 3, agora com nova visita ao Canadá, para recuperarmos um tema que já tem quase 2 anos, mas que merece nova rotação. Mary Davidson assina Sexy Clown com o alto patrocínio dos Soul Wax. Am I

mais duas para esta noite de sábado na Caixa de Ritmos. Primeiro com Mary Davidson e o seu Sexy Clown. Depois voltámos ao Velho Continente e à Grã-Bretanha, mais concretamente à Irlanda do Norte e a Belfast, base de atividades da dupla Bicep, que juntaram forças com Soar para um novo single simplesmente intitulado Hair. A Ninja Tune tratou do resto. Sem mais demoras, mantemos-nos no Reino Unido, mas agora na capital do Império.

movimento Jungle está de volta e, pelos vistos, em forma. Goldie tem novo single, a meias com a vocalista de jazz Natalie Williams, com quem já tinha colaborado há alguns anos. Jungle Days também tem um vídeo que merece visita, construído com fotografias e vídeos enviados pelos fãs dos bons velhos tempos das raves.

visita a Londres nos últimos minutos na Caixa de Ritmos, ainda a rodar o single de Jamie T, que serve como aperitivo para o novíssimo álbum Ghosts, 100 Days of Mourning, com saída prevista para o início de novembro. Antes, um velho master de regresso à ação, o Homem dos Dentes Dourados, Goldie, tem novo single a meias com Natalie Williams. Jungle Days é uma espécie de celebração dos Good Old Days da cena de jungle no início dos anos 90. Voltamos a cruzar o Atlântico, vamos até Massachusetts, estado natal da dupla Jay Matthews e Augustus Muller, mais conhecidos como Boy Harsher. O último álbum ainda está fresco e escolhemos mais um tema do alinhamento de Get Min. Chama-se Faulty e aparentemente é mais uma canção que nasce do fim da relação entre os dois. Mais à frente, assinalamos o regresso de Romare, de quem já não tínhamos notícias há muito, muito tempo.

Pois é, o britânico Archie Fairhurst, o nome mais inglês era praticamente impossível. Archie Fairhurst está de volta, ou seja, Romare tem um novo álbum lançado a meio de setembro, de forma discreta, mas que não escapou ao radar da caixa de ritmos. É já o quinto álbum da carreira deste músico e produtor londrino, e um dos destaques vai para Breathe, aponta à pista de dança, mas com alguma calma, como sempre. Entretanto, Alexis Taylor, um dos frontmen dos Hot Ship, tem um novo EP com dois temas novos. Um deles cria algumas falsas expectativas, porque num primeiro olhar pensamos que se trata de uma versão de um original dos New Order, mas não. Perfect Kiss é mesmo um original de Alexis Taylor, mas os New Order, na verdade, ecoam por ali. Depois, juntamos Fortet.

Às duas para esta noite de sábado na RTP Antena 3, últimos minutos com dois nomes sonantes da eletrónica mundial, primeiro com o homem dos Hot Chip, Alexis Taylor, lançaram um novo EP que inclui o tema Perfect Kiss. Depois, ainda a partir de Londres, Kieran Abdon, also known as Fortet, com Human Voice, tema do início deste ano, mas apenas com edição em vinil. A versão digital chegou mais recentemente, a meio do verão, se bem que Fortet já vinha rodando o tema nos seus DJ sets nos últimos dois anos. Seguimos para a reta final da caixa de ritmos e voltamos ao universo Hot Chip. Joe Goddard não quis ficar atrás de Alexis Taylor e também editou um novo EP acabadinho de chegar para assinalar os 20 anos da etiqueta Permanent Vacation. O EP até inclui um tema a meias com Alexis Taylor, mas não vamos por aí. Seguimos com o tema principal e que dá título a este novo EP. Chama-se simplesmente You. Depois, como sempre, o nosso habitual clássico, esta semana dos territórios de Bristol e do trip-hop local, com a assinatura dos lendários Massive Attack, que assinaram, porventura, o concerto mais polémico do Primavera Sound de 2026. O clássico Spyglass, com a voz do lendário Ora Sandy, a marcar o álbum de 1994. Protection. É o final da Caixa de Ritmos, depois das 9, muitos mundos com Isilda Sanches. A Caixa regressa no próximo sábado. Até lá, podem ouvir tudo novo no nosso site e passar também pelo Spotify, onde encontram a Antena 3 e a playlist da Caixa de Ritmos, sempre atualizada com as últimas novidades. Bom resto de fim de semana.

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